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Essa semana escutei um pregador falando algo muito interessante. Ele disse para refletirmos naquilo que gostamos de fazer em nosso tempo livre. E com certeza aquilo é o que nos dá prazer e amamos fazer. Na hora, eu pensei em uma partida de futebol. E o quanto eu gosto de assistir é aproveitar cada minuto, mesmo demorando pelo menos 2 horas. O que me pegou mesmo foi o que ele disse então depois. E se agora pensássemos no tempo que passamos com Deus, será que temos pelo menos o mesmo amor e prazer nisso? Será que, quando estamos na igreja, lendo a Bíblia, acompanhando o estudo aqui da rádio, será que conseguimos aproveitar cada minuto, como quando fazemos outra coisa que gostamos? Eu tenho que confessar que isso falou muito comigo, porque lembrei das muitas vezes que eu fico na igreja conferindo o relógio, que eu fico me distraindo quando estou ouvindo o estudo, ou até mesmo quando acabo me perdendo na oração por não estar realmente focado como deveria. É fato para mim, eu sei que para você também, querido ouvinte, que Deus é mais importante que futebol ou qualquer outra coisa que gostamos. E o desafio daquele pregador para mim, e que é para você também, é que comecemos cada dia mais a perceber e inverter isso. Precisamos ter muito mais prazer e amor em passar tempo com Deus do que qualquer outra coisa. Até porque isso sim traz grandes bênçãos e maravilhas tanto para nós quanto para as nossas famílias. Pense nisso.

Amém. Que privilégio é servirmos a um Deus tão maravilhoso que escuta nossos clamores e responde às nossas orações, não é verdade? Se você ainda não tirou um tempinho hoje para falar com o Senhor em oração, faça isso enquanto ouvimos mais um hino. E logo depois escutaremos o programa A Fé Vem Pelo Ouvir.

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1: João 11. Estava enfermo Lázaro de Betânia, da aldeia de Maria e de sua irmã Marta. Esta Maria, cujo irmão Lázaro estava enfermo, era a mesma que ungiu com bálsamo o Senhor e lhe enxugou os pés com seus cabelos. Mandaram, pois, as irmãs de Lázaro dizer a Jesus:
2: Senhor, está enfermo aquele a quem amas.
1: Ao receber a notícia, disse Jesus:
3: Esta enfermidade não é para a morte, e sim para a glória de Deus, a fim de que o Filho de Deus seja por ela glorificado.
1: Ora, amava Jesus a Marta e a sua irmã e a Lázaro. Quando, pois, soube que Lázaro estava doente, ainda se demorou 2 dias no lugar onde estava. Depois, disse aos seus discípulos:
3: Vamos outra vez para a Judeia.
1: Disseram-lhe os discípulos:
4: Mestre, ainda agora os judeus procuravam apedrejar-te e voltas para lá?
1: Respondeu Jesus:
3: Não são 12 as horas do dia? Se alguém andar de dia, não tropeça, porque vê a luz deste mundo. Mas se andar de noite, tropeça, porque nele não há luz.
1: Isto dizia e depois lhes acrescentou:
3: Nosso amigo Lázaro adormeceu, mas vou para despertá-lo.
1: Disseram-lhe, pois, os discípulos:
5: Senhor, se dorme, estará salvo.
1: Jesus, porém, falara com respeito à morte de Lázaro, mas eles supunham que tivesse falado do repouso do sono. Então, Jesus lhes disse claramente:
3: Lázaro morreu, e por vossa causa me alegro de que lá não estivesse para que possais crer. Mas vamos ter com ele.
1: Então Tomé, chamado Dídimo, disse aos condiscípulos:
6: Vamos também nós para morrermos com ele.
1: Chegando Jesus, encontrou Lázaro já sepultado havia 4 dias. Ora, Betânia estava cerca de 15 estádios perto de Jerusalém. Muitos dentre os judeus tinham vindo ter com Marta e Maria para as consolar a respeito de seu irmão. Marta, quando soube que vinha Jesus, saiu ao seu encontro. Maria, porém, ficou sentada em casa. Disse, pois, Marta a Jesus:
2: Senhor, se estiveras aqui, não teria morrido meu irmão. Mas também sei que mesmo agora, tudo quanto pedires a Deus, Deus te concederá.
1: Declarou-lhe Jesus:
3: Teu irmão há de ressurgir.
2: Eu sei,
1: replicou Marta,
2: que ele há de ressurgir na ressurreição no último dia.
1: Disse-lhe Jesus:
3: Eu sou a ressurreição e a vida. Quem crê em mim, ainda que morra, viverá. E todo o que vive e crê em mim não morrerá eternamente. Crês isto?
2: Sim, Senhor,
1: respondeu ela.
2: Eu tenho crido que tu és o Cristo, o Filho de Deus que devia vir ao mundo.
1: Tendo dito isto, retirou-se e chamou Maria, sua irmã, e lhe disse em particular:
2: O Mestre chegou e te chama.
1: Ela, ouvindo isto, levantou-se depressa e foi ter com ele, pois Jesus ainda não tinha entrado na aldeia, mas permanecia onde Marta se avistara com ele. Os judeus que estavam com Maria em casa e a consolavam, vendo-a levantar-se depressa e sair, seguiram-na, supondo que ela ia ao túmulo para chorar. Quando Maria chegou ao lugar onde estava Jesus, ao vê-lo, lançou-se-lhe aos pés, dizendo:
7: Senhor, se estiveras aqui, meu irmão não teria morrido.
1: Jesus, vendo-a chorar, e bem assim os judeus que a acompanhavam, agitou-se no espírito e comoveu-se. E perguntou:
3: Onde o sepultastes?
1: Eles lhe responderam:
2: Senhor, vem e vê.
1: Jesus chorou. Então disseram os judeus:
8: Vede quanto o amava.
1: Mas alguns objetaram.
9: Não podia ele, que abriu os olhos ao cego, fazer que este não morresse?
1: Jesus, agitando-se novamente em si mesmo, encaminhou-se para o túmulo. Era este uma gruta a cuja entrada tinha posto uma pedra. Então ordenou Jesus:
9: tirai a pedra.
1: Disse-lhe Marta, irmã do morto:
2: Senhor, já cheira mal, porque já é de 4 dias.
1: Respondeu-lhe Jesus:
9: não te disse eu que se creres verás a glória de Deus?
1: Tiraram então a pedra. E Jesus, levantando os olhos para o céu, disse:
9: Pai, graças te dou porque me ouviste. Aliás, eu sabia que sempre me ouves, mas assim falei por causa da multidão presente, para que creiam que tu me enviaste.
1: E tendo dito isto, clamou em alta voz:
9: Lázaro, vem para fora.
1: Saiu aquele que estivera morto, tendo os pés e as mãos ligados com ataduras e o rosto envolto num lenço. Então lhes ordenou Jesus:
9: desatai-o e deixai-o ir.
1: Muitos, pois, dentre os judeus que tinham vindo visitar Maria, vendo o que fizera Jesus, creram nele. Outros, porém, foram ter com os fariseus e lhes contaram dos feitos que Jesus realizara. Então os principais sacerdotes e os fariseus convocaram o Sinédrio e disseram:
10: que estamos fazendo, uma vez que este homem opera muitos sinais? Se o deixarmos assim, todos crerão nele. Depois virão os romanos e tomarão não só o nosso lugar, mas a própria nação.
1: Caifás, porém, um dentre eles, sumo sacerdote naquele ano, advertiu-os, dizendo:
11: vós nada sabeis, nem considerais que vos convém que morra um só homem pelo povo e que não venha a perecer toda a nação.
1: Ora, ele não disse isto de si mesmo, mas, sendo sumo sacerdote naquele ano, profetizou que Jesus estava para morrer pela nação. E não somente pela nação, mas também para reunir em um só corpo os filhos de Deus que andam dispersos. Desde aquele dia, resolveram matá-lo. De sorte que Jesus já não andava publicamente entre os judeus, mas retirou-se para uma região vizinha ao deserto, para uma cidade chamada Efraim. E ali permaneceu com os discípulos. Estava próxima a Páscoa dos judeus, e muitos daquela região subiram para Jerusalém antes da Páscoa para se purificarem. Lá procuravam Jesus, e estando eles no templo, diziam uns aos outros:
12: que vos parece? Não virá ele à festa?
1: Ora, os principais sacerdotes e os fariseus tinham dado ordem para, se alguém soubesse onde ele estava, denunciá-lo a fim de o prenderem. João 12. 6 dias antes da Páscoa, foi Jesus para Betânia, onde estava Lázaro, a quem ele ressuscitara dentre os mortos. Deram-lhe, pois, ali uma ceia. Marta servia, sendo Lázaro um dos que estavam com ele à mesa. Então Maria, tomando uma libra de bálsamo de nardo puro, muito precioso, ungiu os pés de Jesus e os enxugou com os seus cabelos, e encheu-se toda a casa com o perfume do bálsamo. Mas Judas Iscariotes, um dos seus discípulos, o que estava para traí-lo, disse:
13: por que não se vendeu este perfume por 300 denários e não se deu aos pobres?
1: Isto disse ele, não porque tivesse cuidado dos pobres, mas porque era ladrão e, tendo a bolsa, tirava o que nela se lançava. Jesus, entretanto, disse:
9: deixa, que ela guarde isto para o dia em que me embalsamarem. Porque os pobres sempre os tendes convosco, mas a mim nem sempre me tendes.
1: Soube numerosa multidão dos judeus que Jesus estava ali, e lá foram não só por causa dele, mas também para verem Lázaro, a quem ele ressuscitara dentre os mortos. Mas os principais sacerdotes resolveram matar também Lázaro, porque muitos dos judeus, por causa dele, voltavam crendo em Jesus. No dia seguinte, a numerosa multidão que viera à festa, tendo ouvido que Jesus estava de caminho para Jerusalém, tomou ramos de palmeiras e saiu ao seu encontro, clamando:
8: Hosana! Bendito que vem em nome do Senhor e que é rei de Israel!
1: E Jesus, tendo conseguido um jumentinho, montou-o segundo está escrito:
14: Não temas, filha de Sião, eis que o teu rei aí vem, montado em um filho de jumenta.
1: Seus discípulos, a princípio, não compreenderam isto. Quando, porém, Jesus foi glorificado, então eles se lembraram de que estas coisas estavam escritas a respeito dele e também de que isso lhe fizeram. Dava, pois, testemunho disto à multidão que estivera com ele, quando chamara a Lázaro do túmulo e o levantara dentre os mortos. Por causa disso, também a multidão lhe saiu ao encontro, pois ouviu que ele fizera este sinal. De sorte que os fariseus disseram entre si:
15: Vede que nada aproveitais. Eis aí vai um mundo após ele.
1: Ora, entre os que subiram para adorar durante a festa, havia alguns gregos. Estes, pois, se dirigiram a Filipe, que era de Betsaida da Galileia, e lhe rogaram:
16: Senhor, queremos ver Jesus.
1: Filipe foi dizê-lo a André, e André e Filipe o comunicaram a Jesus. Respondeu-lhes Jesus:
17: É chegada a hora de ser glorificado o Filho do Homem. Em verdade vos digo: se o grão de trigo caindo na terra não morrer, fica ele só. Mas se morrer, produz muito fruto. Quem ama a sua vida, perde-a. Mas aquele que odeia a sua vida neste mundo, preservá-la-á para a vida eterna. Se alguém me serve, siga-me, e onde eu estou, ali estará também o meu servo. E se alguém me servir, o Pai o honrará. Agora está angustiada minha alma. E que direi eu? Pai, salva-me desta hora. Mas precisamente com este propósito vim para esta hora. Pai, glorifica o teu nome.
1: Então veio uma voz do céu:
18: Eu já o glorifiquei e ainda o glorificarei.
1: A multidão, pois, que ali estava, tendo ouvido a voz, dizia ter havido um trovão. Outros diziam:
19: Foi um anjo que lhe falou.
1: Então explicou Jesus:
17: Não foi por mim que veio esta voz, e sim por vossa causa. Chegou o momento de ser julgado este mundo, e agora o seu príncipe será expulso. E eu, quando for levantado da terra, atrairei todos a mim mesmo.
1: Isto dizia, significando de que gênero de morte estava para morrer. Replicou-lhe, pois, a multidão:
20: Nós temos ouvido da lei que o Cristo permanece para sempre. E como dizes tu ser necessário que o Filho do Homem seja levantado? Quem é esse Filho do Homem?
1: Respondeu-lhes Jesus:
17: Ainda por um pouco a luz está convosco. Andai enquanto tendes a luz, para que as trevas não vos apanhem. E quem anda nas trevas não sabe para onde vai. Enquanto tendes a luz, crede na luz, para que vos torneis filhos da luz.
1: Jesus disse estas coisas e, retirando-se, ocultou-se deles. E embora tivesse feito tantos sinais na sua presença, não creram nele, para se cumprir a palavra do profeta Isaías, que diz:
21: Senhor, quem creu em nossa pregação? E a quem foi revelado o braço do Senhor?
1: Por isso, não podiam crer, porque Isaías disse ainda:
21: Cegou-lhes os olhos e endureceu-lhes o coração, para que não vejam com os olhos, nem entendam com o coração, e se convertam, e sejam por mim curados.
1: Isto disse Isaías, porque viu a glória dele e falou a seu respeito. Contudo, muitos dentre as próprias autoridades creram nele, mas por causa dos fariseus não o confessavam para não serem expulsos da sinagoga, porque amaram mais a glória dos homens do que a glória de Deus. E Jesus clamou, dizendo:
17: Quem crê em mim, crê não em mim, mas naquele que me enviou. E quem me vê a mim, vê aquele que me enviou.
0: Eu vim como luz para o mundo, a fim de que todo aquele que crê em mim não permaneça nas trevas. Se alguém ouvir as minhas palavras e não as guardar, eu não o julgo, porque eu não vim para julgar o mundo, e sim para salvá-lo. Quem me rejeita e não recebe as minhas palavras, tem quem o julgue. A própria palavra que tenho proferido, essa o julgará no último dia. Porque eu não tenho falado por mim mesmo, mas o Pai que me enviou, esse me tem prescrito o que dizer e o que anunciar. E sei que o seu mandamento é a vida eterna. As coisas, pois, que eu falo como o Pai me tem dito, assim falo.
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Muito obrigado pela sua companhia comigo neste domingo. Eu sou Renato Gontijo e foi um grande prazer apresentar a programação para você hoje. Chegou a hora de eu ir para casa, mas pode ficar tranquilo que te deixarei em ótima companhia com nosso amigo Denis Cordeiro, que chega daqui a pouquinho. Forte abraço, que Deus abençoe muito a sua semana e até amanhã.

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2: Substância produzida por bactéria marinha mostra potencial contra melanoma. O que anos de Instagram podem fazer além de afetar a sua autoestima? Quanto tempo o ômega 3 leva para fazer efeito no nosso organismo? A descoberta de uma nova substância sintetizada por uma bactéria marinha despertou grande interesse na comunidade científica devido ao seu potencial promissor contra o melanoma, a forma mais agressiva e letal de câncer de pele. Identificado em ambientes oceânicos de alta biodiversidade, o micro-organismo gera compostos químicos inovadores capazes de sabotar os mecanismos de sobrevivência e multiplicação celular dos melanócitos tumorais. O achado consolida os ecossistemas marinhos como valiosas fontes de moléculas bioativas voltadas para a oncologia contemporânea. Em testes iniciais realizados em laboratório, a molécula marinha demonstrou atuar em múltiplas frentes simultâneas. O composto foi capaz de reativar as vias internas de apoptose, o processo de morte celular programada que costuma estar desativado em tumores, forçando a autodestruição das células malignas. Além disso, a substância interfere diretamente nas proteínas que regulam o ciclo celular, bloqueando a replicação do DNA e a divisão das células do melanoma. Em experimentos avançados da cultura celular, observou-se também uma redução drástica na capacidade de migração e invasão do tecido, processos biológicos diretamente associados ao surgimento de metástases. O impacto das redes sociais na saúde mental é um tema amplamente debatido, frequentemente focado em problemas como distorção da imagem corporal e queda na autoestima. No entanto, uma nova pesquisa conduzida por cientistas italianos sugere que os efeitos da exposição prolongada a plataformas visuais podem ir muito além do campo emocional. O estudo indica que o contato contínuo com selfies e filtros digitais pode influenciar a maneira como o cérebro processa o reconhecimento facial e a percepção do seu próprio rosto. Os autores do artigo ponderam que os dados apontam para uma correlação estatística consistente e não para um elo de causa e efeito direto, demandando cautela na interpretação definitiva do fenômeno. A descoberta não sugere que as pessoas percam sua identidade ou deixem de saber quem são, mas acende um sinal de alerta sobre como estímulos digitais padronizados e modificados podem interferir em processos neurocognitivos automáticos de autorreconhecimento. Diferente de medicamentos alopáticos de ação imediata, os efeitos benéficos do ômega 3 no organismo humano ocorrem de maneira gradual, cumulativa e contínua. Após a ingestão, o nutriente precisa ser absorvido pelo trato intestinal, transportado pela corrente sanguínea e finalmente incorporado às membranas celulares. Por esse motivo, os primeiros resultados práticos de sua ação anti-inflamatória, altamente recomendada para mitigar dores articulares ou gerenciar patologias autoimunes, manifestam-se entre 4 e 6 semanas de uso ininterrupto, período necessário para reduzir os marcadores inflamatórios crônicos.
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3: As boas novas de Deus para você memorizar esta semana aqui na BBN encontram-se em Romanos capítulo 8, versículo 10. E se Cristo está em vós, o corpo na verdade está morto por causa do pecado, mas o Espírito vive por causa da justiça. Mais uma vez, e se Cristo está em vós, o corpo na verdade está morto por causa do pecado, mas o Espírito vive por causa da justiça. Estas são as boas novas de Deus para você memorizar esta semana aqui na BBN.

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Boa noite, querido ouvinte, que Deus continue abençoando a sua vida e muito obrigado pela sua audiência aqui na programação da BBN nesta noite de domingo, dia 28 de junho. Eu sou Denis Cordeiro e agradeço a Deus pela oportunidade de iniciar esta semana ao seu lado na programação de hoje.

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0: lançou sobre o mar um forte vento. Quando fazemos a escolha errada, iremos encontrar tormentas pela frente. O filho pródigo as encontrou também. Por saber que o navio corria o risco de afundar por sua culpa, Jonas disse: "Tomai-me e lançai-me ao mar, e o mar se aquietará." Jonas sabia que ele estava andando contrário à vontade de Deus, mas ele não se arrependeu. A sua escolha de ser jogado no mar o levou ainda a águas mais profundas. As escolhas erradas nos afundam mais e mais. Jonas finalmente clamou ao Senhor por perdão e foi perdoado. Felizmente, Deus amava mais a Jonas do que ele a si mesmo. Eu sou Eduardo Staibel e encerro com uma palavra dos Salmos. O Senhor é bom e a sua misericórdia dura para sempre.
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Isaías capítulo 45, versículo 2, é o texto que apresenta o nosso pensamento de ouro do dia. Eu irei adiante de ti e endireitarei os caminhos tortuosos. Assim como foi na vida de Ciro, um rei pagão que Deus usou para libertar o povo de Israel de seu cativeiro na Babilônia, Deus pode ir adiante de nós e endireitar os caminhos tortuosos se confiarmos nele e deixar que ele providencie tudo para que assim possamos cumprir a nossa vocação de vida. Pense nisso enquanto louvamos a Deus com mais da boa música cristã aqui na programação.

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0: Lemos em 2 Coríntios 5,15: e ele morreu por todos, para que os que vivem não vivam mais para si, mas para aquele que por eles morreu e ressuscitou. 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
1: Em qualquer estudo sobre os grandes acontecimentos na Bíblia, encontraremos a história de Sansão. Qualquer criança na escola dominical já ouviu a história dele. O que as crianças mais lembram é que Sansão era o homem mais forte da Bíblia. Vamos estudar algumas coisas que aconteceram na vida de Sansão e procurar algumas lições para aplicarmos em nossa vida. Leiamos no livro de Juízes, capítulo 3, verso 1. Os filhos de Israel tornaram a fazer o que era mal aos olhos do Senhor, e ele os entregou na mão dos filisteus por 40 anos. A situação de Israel, de novo, era precária. Os israelitas tornaram a pecar contra Deus, quebrando o pacto que ele tinha feito com eles. E, de novo, Deus castigou o povo como ele tinha prometido. Desta vez, Deus usou os filisteus, um povo que morava à beira do mar Mediterrâneo. Era uma nação bem organizada, religiosa e feroz. Por 40 anos, os filisteus dominaram Israel. Aprenderam a trabalhar com ferro. E as armas de ferro que faziam os ajudavam contra os ataques de Israel e também atacando os seus inimigos. Após 40 anos, Deus começou a agir em favor de seu povo. Mas em Juízes 13, encontramos uma coisa quase despercebida. Nos versos 2 a 7, um anjo foi enviado por Deus para falar com a mulher de Manoá, da tribo de Dan, dizendo que iria conceber um filho e que deveria criá-lo como um nazireu. Melhor que ter um filho é que a mulher foi anunciada que o filho dela iria livrar Israel da mão dos filisteus, conforme verso 5. A mulher recebeu do anjo do Senhor a notícia de que eles iriam ter um filho. Mas em versos 6 e 7, quando explicou as palavras do anjo ao marido, ela não contou que seria libertador enviado por Deus. O anjo do Senhor foi enviado para anunciar o nascimento do libertador. Houve esperança para os israelitas mais uma vez. Iriam ser libertos das mãos dos ímpios. Já estavam nas mãos dos filisteus por quase 40 anos. Mas pense um minuto. Se coloque na situação dos israelitas. Eram submissos aos filisteus por 40 anos. E ainda teriam que esperar o nascimento do libertador. E quando o menino nascesse, teriam que esperar até que ele crescesse. Quantos anos mais iriam ficar sob a mão dos filisteus? Teriam que continuar a pagar o preço de seus pecados mais 20 ou 30 anos. É justamente isso que Deus estava fazendo com o povo de dura cervix. Depois de tantas chances de servir e adorar Deus de livre vontade, Deus iria fazer com que eles sofressem mais uns anos. Alguém pode dizer: que Deus durão. Eu digo: que povo tolo para não aprender a não pecar. Deus estava esperando tanto tempo para o povo adorá-lo, por que o povo não podia esperar Deus libertá-lo? E o menino nasceu, como foi profetizado. Isso criou um certo problema para os pais. Os pais de Moisés não sabiam que seu filho seria o libertador de Israel. Manoá e a sua esposa sabiam que estavam criando e escondendo o libertador de Israel. Imagine o estresse em que viviam. Imagine a fé que precisavam ter no Deus da promessa. E o menino nasceu. Os pais alegres e contentes deram o nome ao seu filho Sansão. Os pais tiveram o privilégio de criar o filho, conforme a palavra do anjo, o Nazireu. Mas o que é um Nazireu? Nazireu, conforme Números 6, e o capítulo todo trata este assunto, era uma pessoa, seja homem ou seja mulher, separado para o serviço de Deus. Era um voto que não deveria ser quebrado. Um Nazireu não bebia vinho, bebida forte, nem bebia e nem comia nada feito de uva, e nem comia coisa impura. Também, um Nazireu não cortava o seu cabelo. Na situação em que os israelitas se encontravam, Sansão podia esconder o que comia e bebia, mas não podia esconder o cabelo crescido. Não sabemos se o povo, vivendo em pecado e longe de Deus, prestava atenção ao cabelo de Sansão. E é mais provável que os filisteus não prestavam atenção. Mas os pais estavam esperando o dia da libertação. Sansão foi escolhido por Deus e foi criado pelos pais para ser um Nazireu, um separado, um santificado para Deus. Mas logo que Sansão chegou à idade de namorar e começar a pensar em casar, ele escolheu viver na carne. Ele começou a namorar com uma gentia, que era contra a lei de Deus, e mais ainda, iria levá-lo a quebrar o voto de Nazireu. Ia fazendo planos de casamento com uma jovem da cidade de Timnat. Leia a história em capítulo 14. Descendo a Timnat um dia para paquerar com a moça, veio ao encontro de Sansão um leão, que Sansão logo matou com suas próprias mãos. Voltando um tempo depois, encontrou os ossos do leão com um enxame de abelhas e o corpo cheio de mel. De novo, quebrando o voto de Nazireu, tirou mel suficiente para ele comer e para dar aos seus pais. Na festa do casamento, houve uma brincadeira. Sansão lançou um enigma e, após 6 dias, a moça lhe traiu, contando a charada aos amigos, e Sansão perdeu um bom dinheiro. Sansão saiu com raiva, capturou 300 raposas, as amarrou em pares, botou fogo num facho entre cada par de caudas e soltou-as para queimar as lavouras dos filisteus. E os filisteus não gostaram e queimaram a mulher de Sansão e o pai dela. Sansão, por isso, matou um grande número de filisteus e ele voltou para morar nas montanhas. Os filisteus começaram a procurar Sansão e mandaram os israelitas o entregar. Sansão mandou os israelitas amarrá-lo com 2 cordas novas e o entregar aos filisteus. Quando ele estava sendo entregue às mãos dos filisteus, ele se soltou, pegou a queixada de um jumento e matou 1000 filisteus. Com essa vitória, Sansão começou a julgar e liderar o povo de Israel. Capítulo 15, verso 20 diz que julgou Israel por 20 anos. Sansão, na sua vida sensual, a carne dominando ele, procurou outra namorada. Sendo juiz, bem podia escolher quase qualquer moça israelita, mas caiu nas mãos da prostituta Dalila. Todos conhecem a história. Dalila se entregou aos desejos dos filisteus e tentou Sansão a revelar a fonte de seu grande poder. Após 3 tentativas, ela conseguiu achar o seu segredo. Mandou cortar o seu cabelo enquanto estava dormindo nos braços da donzela. Logo prenderam a ele e levaram ele preso. Ele sofreu. Arrancaram-lhe os seus olhos, amarraram-no com 2 cadeias de bronze e colocou ele girando o moinho no cárcere. cego, amarrado, sem capacidade mais de ajudar o seu povo. Será esse o fim de Sansão? Os filisteus, vitoriosos sobre o juiz Sansão, esqueceram de uma coisa. O cabelo de Sansão ia crescendo e ele ia se arrependendo. E um dia os filisteus estavam no seu templo adorando o seu deus, Dagom. Mandou chamar Sansão para brincar com ele. Aqui no Nordeste diríamos mangar dele. Ele pediu que o moço que estava o guiando deixasse ele apalpar as colunas no meio do templo. Sansão orou. Uma oração curta. Ó Senhor Deus, lembra-te de mim e fortalece-me agora, só esta vez. Ó Deus, para que de uma só vez me vingue dos filisteus pelos meus dois olhos. E com esta oração se agarrou a duas colunas, inclinou-se com toda a sua força e gritou: morra eu com os filisteus. E a casa caiu matando Sansão e 3,000 chefes, homens e mulheres filisteus, assim liberando o povo de Israel. A Bíblia diz que matou mais na sua morte do que tinha matado em vida. Mas seu poder estava no tamanho de seu cabelo? Não. Era simplesmente um símbolo de seu voto. Seu grande poder veio do Espírito Santo de Deus. Pelo menos 3 vezes encontramos que o Espírito de Deus o apoderou. Capítulo 3, verso 21, 14, verso 6, 15, verso 14. O grande libertador viveu uma vida carnal e morreu na desgraça, como o povo de Israel estava vivendo. E alguns anos depois, estavam em pecado de novo. Há muitas lições nesta história para nós. Como na história de Gideão, nós encontramos ele no Museu da Fé, em Hebreus 11. E de novo, nós nos perguntamos, como é que Deus iria usar um homem tão carnal? Deus não criou este juiz desde o ventre da mulher de Manoá? Deus não podia ter feito um super-homem mostrando grandes vitórias para Deus e para o povo de Deus? Deus podia. E Deus pode. Mas Deus nos deu a capacidade de livre arbítrio. Ele deu tudo para Sansão ter uma vida vitoriosa. E Sansão decidiu viver na carne. Que maneira de ser lembrado. Ele fez mais na hora da morte do que na vida toda. O que Sansão podia ter feito se tivesse feito decisões melhores? Deus podia ter usado ele para eliminar completamente os filisteus, um povo que por mais anos iriam criar problemas para Israel. São pelo menos 4 pensamentos que quero deixar com você sobre esta lição. Primeiro, pais, vocês devem criar seus filhos na vontade perfeita de Deus. Segundo, os jovens devem aprender que Deus e a vontade perfeita dele é melhor do que os prazeres do mundo. Terceiro, deve aprender de não brincar com as coisas mundanas. E quarta, mesmo outros errando, você deve viver para Deus. Quer ser usado por Deus? Faça decisões melhores para Deus. E até o nosso próximo programa. E Deus lhe abençoe.
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As boas novas de Deus para você memorizar aqui na BBN encontram-se em Mateus 28, 5 e 6. Mas o anjo, respondendo, disse às mulheres: Não tenhais medo, porque eu sei que buscais a Jesus, que foi crucificado. Ele não está aqui, porque já ressuscitou, como havia dito. Vinde, vede o lugar onde o Senhor jazia. Estas são as boas novas de Deus para você memorizar esta semana aqui na BBN.

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1: Seja muito bem-vindo ao programa Esperança para o Coração. É nosso desejo sincero que durante os próximos minutos que vamos passar juntos, você seja encorajado e equipado com as verdades de Deus para os problemas de hoje. E agora conosco, nosso preletor.
2: Bem-vindo ao programa Esperança para o Coração na BBN. Estamos tratando do tema das provações, dos sofrimentos, e nós vamos dar continuidade ao que já vínhamos estudando, voltando no tópico as estações do sofrimento. Inverno, sofrendo o frio da dor. 1 Pedro 4:12 diz: amados, não se surpreendam com o fogo que surge entre vocês para os provar como se algo estranho lhes estivesse acontecendo. Os ventos gelados da tristeza, lágrimas e angústia sopram na vida de qualquer um, mas sendo cristão você encontra um abrigo seguro, sabendo que Deus ama você. Romanos 8:38 e 39 diz: pois estou convencido de que nem morte, nem vida, nem anjos, nem demônios, nem o presente, nem o futuro, nem quaisquer poderes, nem altura, nem profundidade, nem qualquer outra coisa na criação será capaz de nos separar do amor de Deus que está em Cristo Jesus, nosso Senhor. Deus está com você. Hebreus 13:5. Nunca o deixarei, nunca o abandonarei. Deus compreende as suas fraquezas. Hebreus 4:15. Pois não temos um sumo sacerdote que não possa compadecer-se de nossas fraquezas, mas sim alguém que, como nós, passou por todo tipo de tentação, porém sem pecado. Deus se preocupa com as suas lutas. 1 Pedro 5:7. Lancem sobre ele toda a sua ansiedade, porque ele tem cuidado de vocês. Deus controla as suas circunstâncias. Vemos isso em Daniel 2:20, 23. Louvado seja o nome de Deus para todo sempre. A sabedoria e o poder a ele pertence. Ele muda as épocas e as estações, destrona reis e os estabelece. Dá sabedoria aos sábios e conhecimento aos que sabem discernir. Revela coisas profundas e ocultas. Conhece o que jaz nas trevas e a luz habita com ele. Eu te agradeço e te louvo, ó Deus dos meus antepassados. Tu me deste sabedoria e poder e me revelaste o que pedimos. Deus é digno de confiança. Romanos 11:33. Ó profundidade da riqueza, da sabedoria e do conhecimento de Deus. Quão insondáveis são os teus juízos e inescrutáveis os seus caminhos. Deus aumenta a sua providência. Efésios 3:20 e 21 diz: aquele que é capaz de fazer infinitamente mais do que tudo que pedimos ou pensamos, de acordo com o seu poder que atua em nós, a ele seja a glória na igreja e em Cristo Jesus, por todas as gerações, para todo sempre. Amém. Deus redime os seus erros. Romanos 8:37. Mas em todas essas coisas somos mais que vencedores por meio daquele que nos amou. Deus concede graça suficiente. 2 Coríntios 9:8 diz: e Deus é poderoso para fazer que lhe seja acrescentada toda a graça, para que em todas as coisas, em todo o tempo, tendo tudo o que é necessário, vocês transbordem em toda boa obra. Isaías 43:18-19. Esqueçam o que se foi, não vivam no passado. Vejam, estou fazendo uma coisa nova. Ela já está surgindo. Vocês não a reconhecem? Até no deserto vou abrir um caminho e riachos no ermo. Primavera, semeando as sementes do propósito. Lucas 8:5-8 diz: o semeador saiu a semear. Enquanto lançava a semente, parte dela caiu à beira do caminho. Foi pisada, e as aves do céu a comeram. Parte dela caiu sobre pedras, e quando germinou, as plantas secaram, porque não havia umidade. Outra parte caiu entre espinhos, e cresceram com ela e sufocaram as plantas. Outra ainda caiu em terra boa. Cresceu e deu a boa colheita, a 100 por 1. Um semeador inteligente cultiva o solo cuidadosamente antes de iniciar o plantio da primavera. Do mesmo modo, Deus tem estado preparando o terreno de seu coração através de provações e sofrimento. Você pode semear sementes de maturidade ao reagir com atitudes bondosas semelhantes às que Jesus demonstrou, ainda que haja ocasiões que você não se sinta capaz de reagir do modo semelhante ao de Cristo. Semeie as sementes da gratidão. Agradeça a Deus o que Ele está fazendo em sua vida. 1 Tessalonicenses 5:18. Deem graças em todas as circunstâncias, pois esta é a vontade de Deus para vocês em Jesus Cristo. Sementes da alegria. Regozije-se no Senhor, sabendo que o resultado final está nas mãos de Deus. Romanos 5:3. Não só isso, mas também nos gloriamos nas tribulações, porque sabemos que a tribulação produz perseverança. Semente da confissão. Sonde o seu coração e confesse qualquer pecado oculto. Provérbios 28:13. Quem esconde os seus pecados não prospera, mas quem os confessa e os abandona encontra misericórdia. Semente da humildade. Reconheça que Deus concede a sua graça e que está com o coração quebrantado. Tiago 4:6. Mas Ele nos concede graça maior. Por isso, diz a Escritura, Deus se opõe aos orgulhosos, mas concede graça aos humildes. Sementes da sabedoria. Encha sua mente com a Escritura. Salmo 119:15-16 diz: meditarei nos teus preceitos e darei atenção às tuas veredas. Tenho prazer nos teus decretos, não me esqueço da tua palavra. Sementes da oração. Não se preocupe, mas ore por todas as coisas. Filipenses 4:6-7 diz: não andem ansiosos por coisa alguma, mas em tudo, pela oração e súplicas e com ação de graças, apresentem seus pedidos a Deus, e a paz de Deus, que excede todo entendimento, guardará o coração e a mente de vocês em Cristo Jesus. Sementes da resistência. Olhem para o Senhor em busca de libertação. 1 Coríntios 10:13 diz: não sobreveio a vocês tentação que não fosse comum aos homens, e Deus é fiel, Ele não permitirá que vocês sejam tentados além do que podem suportar. Mas quando forem tentados, Ele mesmo lhes providenciará um escape para que possam suportar. Sementes da confiança. entreguem-se a Deus, que julgará com justiça. 1 Pedro 2, 20.

Filipenses 4:13, tudo posso naquele que me fortalece. Sementes do louvor, focalize-se na grandeza de Deus, não nas suas circunstâncias. Hebreus 13:15 diz, por meio de Jesus, portanto, ofereçamos continuamente a Deus um sacrifício de louvor, que é o fruto de lábios que confessam o seu nome. Sementes do ministério, procure maneiras de atingir e ajudar outras pessoas. 2 Coríntios 1:3-4, bendito seja o Deus e Pai de nosso Senhor Jesus Cristo, Pai das misericórdias e Deus de toda a consolação, que nos consola em todas as nossas tribulações, para que, com a consolação que recebemos de Deus, possamos consolar os que estão passando por tribulações. Verão, vivendo sob o sol da provisão. Romanos 6:11 diz, da mesma forma, considerem-se mortos para o pecado, mas vivos para Deus em Cristo Jesus. Quando provações turbulentas sopram pelos céus ensolarados de sua vida, como você reage? Você ferve por dentro e se preocupa buscando soluções? Ao contrário, reconheça que a presença de provações em sua vida talvez signifique que Deus pode estar tentando fazer chegar uma mensagem até você. Pode ser que a sua tendência seja negar os fatos, culpar os outros ou simplesmente afundar-se na comiseração. Independente do estado de tempo, reconheça que o Espírito de Cristo vive em você acima dos ventos de quaisquer adversidades. Verdades bíblicas para você dizer a si mesmo, esteja certo de que sua vida está entregue ao Senhor Jesus Cristo. Diga a você mesmo, eu sou um filho de Deus. A verdade, em 1 João 3:1, vejam como é grande o amor que o Pai nos concedeu, sermos chamados filhos de Deus, o que de fato somos. Esteja certo de que o seu eu pecador foi crucificado com Cristo. Vamos frisar novamente? Esteja certo de que o seu eu pecador foi crucificado com Cristo. Diga a você mesmo, eu morri para os caminhos do pecado. A verdade está em Romanos 6:6, pois sabemos que o nosso velho homem foi crucificado com ele, para que o corpo do pecado seja destruído e não mais sejamos escravos do pecado. Esteja certo de que você se separou do poder do pecado, diga a você mesmo, eu talvez tenha vontade de pecar, mas não sou obrigado a isso. Grande verdade em Romanos 6:12, portanto, não permitam que o pecado continue dominando os seus corpos mortais, fazendo que vocês obedeçam aos seus desejos. Saiba que o pecado não controla você. Diga a você mesmo, quando eu reajo de modo pecaminoso, estou fazendo uma escolha. Verdade, Romanos 6:14, pois o pecado não os dominará, porque vocês não estão debaixo da lei, mas debaixo da graça. Saiba que existe poder na palavra de Deus. Memorize e cite Romanos 6:1-2 quando estiver sendo tentado a pecar. Diga a você mesmo, continuarei a pecar? De modo algum, estou morto, morto, morto, morto para o pecado. Como posso continuar a viver nele? A verdade está em Romanos 6:1-2, como dissemos. Que diremos então? Continuaremos pecando para que a graça aumente? De maneira nenhuma. Nós, os que morremos para o pecado, como podemos continuar vivendo nele? Saiba que o Espírito de Cristo vive em você. Diga a você mesmo, eu tenho comigo o poder de Cristo. Leia Romanos 8:10-11, mas se Cristo está em vocês, o corpo está morto por causa do pecado, mas o Espírito está vivo por causa da justiça.

0: E se o Espírito daquele que ressuscitou Jesus Cristo dentre os mortos habita em vocês, aquele que ressuscitou a Cristo dentre os mortos também dará vida a seus corpos mortais por meio do seu Espírito que habita em vocês. Saiba que você pode enfrentar provações de uma posição vitoriosa. Diga a você mesmo: a minha batalha já foi vencida. Verdade? Deus nos ressuscitou com Cristo e com Ele nos fez assentar nos lugares celestiais em Cristo Jesus. Efésios 2:6. Sabe que você é um instrumento de justiça para Deus. Diga a você mesmo: eu entregarei a Deus a total autoridade sobre tudo que eu fizer e disser. A grande verdade em Romanos 6:13, como é rica, né? A carta aos Romanos: não ofereçam os membros dos corpos de vocês ao pecado como instrumentos de injustiça. Antes ofereçam-se a Deus como quem voltou da morte para a vida. E ofereçam os membros do corpo de vocês a Ele como instrumento de justiça. Saiba que você vive na presença de Deus. Diga a você mesmo: eu quero me submeter à convicção do Espírito Santo. A grande verdade em Gálatas 5:16 e também 25: por isso digo, vivam pelo Espírito e de modo nenhum satisfarão os desejos da carne. Se vivermos pelo Espírito, andemos também pelo Espírito. Saiba que você é um filho de Deus. Diga a você mesmo: eu acredito que, como filho de Deus, sou conduzido pelo seu Espírito. Verdade, Romanos 8:13 e 14: pois se vocês viverem de acordo com a carne, morrerão. Mas se pelo Espírito fizerem morrer os atos do corpo, viverão. Porque todos os que são guiados pelo Espírito de Deus são filhos de Deus. Bem, aqui vamos encerrando por hoje. E vamos ficar devendo para você a última estação, que é o outono. Nós vamos voltar no tópico da estação do outono no próximo encontro. Este foi o programa Esperança para o Coração, com tema Nas Provações e o Sofrimento Humano. Muito obrigado, esperamos você no próximo encontro.
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Em Cristo vemos a perfeita beleza da santidade e o exemplo supremo de vida eterna. 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
2: Receita Federal passa a publicar lista de devedores contumazes. Programa busca impulsionar a liderança de mulheres no sistema judicial. Pesquisadora desenvolve suplemento alimentar proteico a partir de resíduos da filetagem da tilápia. A Receita Federal divulgou a primeira lista de contribuintes classificados como devedores contumazes, com base nas regras estabelecidas por uma lei complementar deste ano. A medida tem como foco combater a inadimplência estruturada e o planejamento ilícito de débitos usado para obter vantagens competitivas. O enquadramento ocorre quando a empresa apresenta débitos tributários superiores a 15 milhões de reais, que superam o seu patrimônio declarado, mantendo a situação por períodos consecutivos ou alternados em 12 meses. Antes de entrar formalmente na lista pública, os contribuintes são notificados e recebem um prazo de 30 dias para regularizar a situação ou apresentar defesa técnica. Aqueles que não se manifestam ou não quitam os valores dentro do período estipulado são considerados revel e passam a integrar a plataforma oficial. Com o objetivo de ampliar o espaço feminino no âmbito jurídico nacional, as organizações da sociedade civil lançaram um projeto inovador. Batizado de Caminhos para a Liderança de Mulheres na Justiça, a ação busca capacitar profissionais atuantes na magistratura, defensoria e promotoria pública brasileira. As inscrições já foram abertas e as candidatas interessadas podem enviar os seus documentos até o dia 30 de junho. A meta principal do programa é interligado em impulsionar muito a ascensão de mulheres em importantes cargos de gestão. O processo seletivo vai selecionar 30 participantes de destaque que passarão por um ciclo intenso de capacitação com duração de 10 meses. O cronograma oficial inclui sessões personalizadas de mentoria, reuniões de governança e vivências internacionais focadas em modelos modernos. O comitê organizador destacou que a seleção dos currículos dará prioridade absoluta para a diversidade regional e a pluralidade étnico-racial. Uma pesquisa pioneira desenvolvida na Universidade Federal do Piauí transformou o desperdício da piscicultura num produto de alto valor comercial. A nutricionista Nájila Maria Alves Canuto criou um suplemento proteico encapsulado utilizando os coprodutos da filetagem da tilápia, partes do peixe que costumam ser descartadas após a retirada dos filés. O projeto foca no aproveitamento integral da matéria-prima, oferecendo uma alternativa sustentável e nutritiva para o mercado de suplementação alimentar. As análises laboratoriais comprovaram que esses resíduos industriais possuem teor proteico elevado e reúnem todos os aminoácidos essenciais necessários para a manutenção da massa muscular. Além das proteínas, a fórmula concentra peptídeos bioativos e minerais fundamentais como cálcio, fósforo, magnésio e zinco. O processo de desenvolvimento seguiu rigorosos parâmetros científicos para garantir a estabilidade, a solubilidade e a conservação do produto final, em total conformidade com as exigências da lei nacional vigente.
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3: As boas novas de Deus para você memorizar esta semana aqui na BBN encontram-se em Romanos capítulo 8, versículo 10. E se Cristo está em vós, o corpo na verdade está morto por causa do pecado, mas o Espírito vive por causa da justiça. Mais uma vez, e se Cristo está em vós, o corpo na verdade está morto por causa do pecado, mas o Espírito vive por causa da justiça. Estas são as boas novas de Deus para você memorizar esta semana aqui.

0: Quando pensamos em Deus, dentre as muitas características que podemos lembrar, amor e justiça são as que mais se destacam. Por sua justiça como pecadores, mereceríamos a condenação eterna ao inferno. Mas por seu tão imenso amor, ele enviou seu único filho para morrer em nosso lugar na cruz. E agora, quando ele olha para cada um de seus filhos, ele não vê mais o pecado em nós. Assim, o sacrifício de Jesus por mim e por você. 1 Samuel 16, no verso 7 diz: Porque o Senhor não vê como vê o homem, pois o homem vê o que está diante dos olhos, porém o Senhor olha para o coração. Você tem certeza do que Deus vê quando ele olha para o seu coração? Ele ainda vê um pecador, ou ali ele encontra um remido, resultado do sacrifício de Jesus na cruz? Se você não tem convicção de como responder essa pergunta, acesse agora www.bbnradio.org e clique em Como Chegar ao Céu para saber mais sobre a salvação e vida eterna.
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2: Olá, aqui é o pastor Wagner Antônio de Araújo. Esta é a série A Sublimidade de Jesus. A palavra Senhor é um pronome de tratamento, um respeito que damos a pessoas mais velhas do que nós ou graduadas, que exercem graus de autoridade. Mas Senhor também significa proprietário. O Senhor era o dono de escravos, dono da fazenda, dono do patrimônio, o rei. Ser Senhor é assenhorar-se de algo, possuir algo, ter autoridade. Assim lemos em João capítulo 13, verso 13. Vós me chamais o Mestre e o Senhor, e dizeis bem, porque eu o sou. Em hebraico, o termo é Adonai. Deus é Adonai. Em grego é Kyrios, Senhor. Jesus Cristo, ao falar com os seus apóstolos, afirma ser o Senhor, o Adonai, o Kyrios. Oh, que mistério glorioso! O próprio Adonai fez-se homem como cada um de nós e aqui esteve, comunicando-se conosco como um ser humano normal. Jesus é o Senhor do céu e da terra, do universo. Deus, o Pai, fez dele Senhor de tudo, e ele torna-se Senhor de todo aquele que é salvo. Por isso nós dizemos que Jesus Cristo é o nosso Senhor e Salvador. Não existem salvos que não estejam debaixo da autoridade de Jesus. Quem diz ser de Jesus, mas não se submete à autoridade de Cristo nas decisões da vida, não é de fato um salvo, um cristão. Jesus diz que aquele que o ama guarda os seus mandamentos. Logo, aquele que não o ama não guarda os seus mandamentos. Quando nos tornamos cristãos, Jesus se torna Senhor de nossas vidas. Agora, não buscamos mais o que nos agrada, mas aquilo que lhe agrada. Agora não andamos mais como andávamos antes de nossa conversão, nos nossos próprios caminhos e fazendo a vontade da carne e do diabo. Não, agora nós andamos debaixo da autoridade do Senhor, buscando a sua aprovação em nossa vida, construindo viver nos ensinamentos do Mestre. A vida cristã verdadeira é uma vida de compromisso, onde obedecer a Cristo é a prioridade. Prezado ouvinte, um cristão tem a Jesus como seu único Senhor. Ele é a autoridade na vida do crente. Tem você a Jesus como seu Senhor? Você considera a vontade dele mais importante do que a sua própria? Considere isso e renda-se completamente aos pés do Senhor Jesus, que salva, transforma, liberta e leva para o céu. Que ele nos abençoe. Amém.
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0: bem-vindo ao programa Palavras de Louvor. Esse programa é baseado nos estudos do Dr. Donald Hubbard, pastor e professor da Bíblia. Nós agradecemos a Deus pelo privilégio de, nos próximos minutos, apresentar a você verdades contidas na Palavra de Deus e suas aplicações para os nossos dias. Vamos então a mais um estudo no programa Palavras de Louvor. Apresentação, Lincoln Oliveira.
1: Em Hebreus, capítulo 11, verso 38, nós lemos: dos quais o mundo não era digno. O Senhor Jesus Cristo tinha um alto conceito por João Batista, e certamente o mundo não era digno dele. O Senhor disse no Evangelho de Lucas, capítulo 7, verso 28, que dos nascidos de mulher não há ninguém maior que João Batista. Mas o que havia de tão especial em João que ele mereceu esse louvor dos lábios de Jesus? João, do ponto de vista de aparência física, era um homem muito estranho. Ele vivia ao ar livre e estava bem adaptado para viver no deserto. João era um homem que se vestia de forma rudimentar e comia coisas muito simples. Mesmo assim, era um homem que, acima de tudo, amava a Deus e viu como propósito supremo de sua vida dar glória a Deus. Um homem que se entregou completamente a Deus e que amou a Deus de forma tão grandiosa que não temeu homem algum. Assim, com um coração aberto e um senso de transparência, João podia declarar: assim diz o Senhor, diante de todos que tinham contato com ele. João Batista, um homem rude e, ao mesmo tempo, um homem que falava a verdade. No ministério de João, ele falou contra o rei Herodes Antipas. Herodes havia seduzido a esposa de seu meio-irmão Filipe e casou-se com ela. Isso se tornou um escândalo público, até mesmo em meio à sociedade dos dias de João. Sociedade esta conhecida por sua libertinagem sexual. João declarou abertamente que aquilo era contra a lei e imoral. Essa acusação de João, embora feita publicamente, não perturbava muito a Herodes, mas sim a sua esposa Herodias. Ela começou a articular um plano para matar a João Batista. Já falamos que João, em seu ministério público, falava a verdade. Ele falou a verdade com muita coragem e ousadia. João não tinha medo de ninguém, e ele denunciava tanto o pecado que estivesse nas altas rodas como nos lugares mais humildes. Isso não fazia diferença para ele. Ele o condenava na frente de todos. João não apenas conhecia a verdade, mas acreditava e falava dela. João foi preso porque falou coisas publicamente sobre o rei e sua esposa. A segunda parte bem relevante sobre a vida de João nesse texto é o que vou chamar de João na prisão. João se destacava por primar pela verdade. Vamos ler em Marcos capítulo 6, verso 17. Porquanto, o mesmo Herodes mandara prender a João e encerrá-lo maniatado no cárcere por causa de Herodias, mulher de Filipe, seu irmão, porquanto tinha casado com ela. Por isso, por causa dessa denúncia do pecado nas altas rodas, João foi lançado na prisão. Ele foi lançado no lado ocidental da prisão do Mar Vermelho. Se você já viajou a Israel, sabe que essa é uma área proibida, que permanece até hoje como era naquele tempo, cheia de celas e correntes nas paredes. Não sabemos quanto tempo ele ficou preso naquele lugar, mas João, mesmo na prisão, permaneceu fiel a seus princípios. Temos em nosso texto um paradoxo, o paradoxo de Herodes. Olhe o verso 20. Porque Herodes temia João, sabendo que era homem justo e santo, e guardava-o com segurança e fazia muitas coisas atendendo-o e de boa mente o ouvia. Isso é muito estranho, não é? Depois de tudo que João havia dito sobre ele, especialmente diante daquele ódio venenoso que Herodias nutria por João Batista. Na verdade, isso se devia aos pronunciamentos públicos que poderiam ter causado ódio de Herodes por ele. Mas Foi bem ao contrário. De fato, Marcos capítulo 6, verso 20, deixa bem claro que, aparentemente, ele protegia João, ao menos no início, das intenções assassinas de Herodias. A santidade e correção de João Batista, a dignidade de seu caráter e a coerência de sua vida, evidentemente, impressionou a Herodes e ele o manteve a salvo. Herodes não permitiria que ninguém mais tocasse em João. Também, de acordo com o verso 20, lemos que Herodes ouvia o que João tinha a dizer, mesmo ali naquela prisão. Mesmo que um homem esteja na cadeia, a palavra de Deus não pode ser detida. Lembre-se que Paulo ressaltou que, embora ele mesmo estivesse numa masmorra romana, a palavra de Deus não podia ser impedida. Uma das demonstrações mais notáveis dessa verdade foi na ocasião em que Paulo e Silas estavam presos em Filipos. Depois de terem levado uma grande surra sob acusações injustas, eles foram colocados na parte mais segura da prisão. À meia-noite, enquanto os outros prisioneiros lamentavam sua sorte, Paulo e Silas levantaram sua voz em louvores a Deus. Naquele momento em que o terremoto chegou, as portas da prisão se abriram e o carcereiro, achando que os prisioneiros haviam escapado, tentou se matar quando a voz de Paulo saiu do meio da escuridão e disse: "Não te faças nenhum mal, que todos aqui estamos." Aquele carcereiro de Filipos ajoelhou-se diante de Paulo. O prisioneiro viu o carcereiro diante de si fazendo a seguinte pergunta: "Senhores, que é necessário que eu faça para me salvar?" Havia algo no caráter e no testemunho de Paulo e Silas que ultrapassava as fronteiras e não podia ficar trancado dentro de uma cela de prisão. Por isso, o coração do carcereiro foi tocado. Herodes, pelo que sabemos, vinha e ouvia o que João tinha a dizer. Sim, é verdade que João estava preso, mas Herodes o ouvia com alegria, segundo Marcos capítulo 6, verso 20. Estou certo que todos nós estamos persuadidos do fato que João Batista contou toda a verdade a ele. Pelo que vimos, Herodes deve ter ficado fascinado com a mensagem que João Batista tinha para ele. Talvez ninguém mais próximo de Herodes tenha tido coragem de contar-lhe a verdade, mas João teve, com certeza. É muito interessante observar que Herodes queria ouvir aquele homem que dizia a verdade sobre ele mesmo, sobre seu estilo de vida e sobre Deus. Não interessa o quanto João teria que sofrer, ele sempre diria a verdade. Esse é o paradoxo de Herodes. O homem que deu ordens para aprisionar João, ainda assim, se sentia atraído por sua mensagem, porque João falava a verdade. Sabe de uma coisa? Acho que, lá no fundo, Herodes deve ter apreciado o fato de conhecer um homem que seu dinheiro não conseguia comprar, que não se influenciava por poder e prestígio. Lá estava um homem que estava tão comprometido com seu Deus e a verdade que se tornou absolutamente destemido. Isso deve ter impressionado Herodes profundamente. Também em nosso texto, aprendemos um pouco mais sobre o veneno de Herodias. Vimos que ela estava cheia de veneno contra João Batista, é claro. Ele teve a ousadia de declará-la pecadora publicamente e ela faria de tudo para que ele tivesse a resposta à altura daquelas afirmativas. Algumas pessoas não têm limites e descem bastante em sua crueldade. Outras não toleram a verdade e tudo fazem para silenciar o portador dessa verdade. Essa também é uma das tragédias de nosso tempo, particularmente em países repressores onde a palavra não é desejada, onde tentam silenciar a verdade usando qualquer meio onde quer que ela se apresente. Herodias esperou o momento certo para matá-lo, pois já havia decidido fazê-lo quando tivesse a chance. Chegamos agora à percepção de João, pois, mesmo ali na prisão, ele sabia disso tudo. Ele conhecia o caráter tanto de Herodes quanto de Herodias. João não recuaria diante da verdade. Ele jamais comprometeria a verdade em sua vida, mesmo correndo risco de morte. Ele permaneceria fiel à palavra de Deus, viesse o que viesse. João Batista sabia o resultado final disso tudo, a não ser que Deus desejasse de outra forma. João sabia que a vontade de Deus era o lugar mais seguro para ele. Se fosse da vontade de Deus que ele ficasse na prisão, então este seria o lugar mais seguro no mundo para ele. João acreditava e vivia dessa forma. João sabia que, acima de todos os reis, estava Deus e ele permaneceria fiel a Deus, custasse o que custasse. É muito importante nos lembrar que aquela prisão estava sendo muito difícil para João. Ele era um homem de espírito livre, filho do deserto que viveu toda a sua vida ao ar livre. Agora estava engaiolado como um animal. Sua liberdade estava perdida, mas sua alma não podia ser aprisionada. Veja, Herodes era o verdadeiro prisioneiro. João era livre em sua alma, e ser livre na alma é a maior liberdade que alguém pode obter. Você se lembra a palavra que Jesus disse no Evangelho de João? Conhecereis a verdade, e a verdade vos libertará. A liberdade espiritual é a maior de todas as liberdades. Você já experimentou uma liberdade como essa? Você já se libertou de seus pecados? Senhor Deus, nós te agradecemos, porque o Senhor Jesus é a nossa vida. Muito obrigado, porque nele temos liberdade, somos libertos do pecado. Pai, que hoje pessoas que ainda não te conhecem possam conhecer a Jesus e entregar suas vidas a Ele. Nós oramos no precioso nome de Jesus. Amém.
0: Fica por aqui mais um Palavras de Louvor, um programa baseado nos estudos do Dr. Donald Hubbard e apresentado por Lincoln Oliveira. 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Esperamos contar com a sua audiência em nossa próxima edição. Até lá, e que Deus lhe abençoe.

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0: O efeito do chá de maçã com canela no sono pode surpreender você. Sinais nos olhos podem indicar risco de AVC. Por que o consumo diário de suplementos pode fazer mais mal do que bem? Muitas pessoas utilizam o famoso chá de maçã com canela para tentar dormir melhor após um dia corrido. A ciência explica que a combinação não funciona como um remédio com efeito sedativo direto para a insônia. O verdadeiro segredo da bebida está no bem-estar provocado pelo hábito de desacelerar a mente à noite. Tomar uma xícara quentinha cria uma sensação acolhedora e prepara o corpo para o descanso de forma natural. O preparo da receita é simples, exigindo apenas água, pedaços de maçã com casca e canela em pau. Os nutricionistas alertam que o excesso da especiaria pode causar desconforto gástrico em pessoas mais sensíveis. Também é indicado evitar o uso exagerado de açúcar ou mel para manter as características saudáveis. Se os problemas para dormir forem persistentes, a melhor alternativa é buscar uma orientação profissional. Alterações visuais repentinas podem ser um aviso importante de que um AVC está para acontecer. Muitas pessoas ignoram esses sintomas porque eles costumam desaparecer de forma muito rápida em poucos minutos. O problema é que essa melhora momentânea pode mascarar o chamado ataque isquêmico transitório, o mini AVC. Esse quadro clínico específico serve como um alerta real e eleva bastante o risco de um derrame mais grave. A recomendação dos especialistas é clara e direta. Qualquer alteração na visão deve ser tratada como emergência médica. O paciente precisa buscar atendimento imediato num pronto-socorro, mesmo se o incômodo sumir sozinho em segundos. O perigo se torna ainda maior se o quadro vier acompanhado de tonturas e fraqueza nos membros. Agir com rapidez ajuda a identificar as causas e evita sequelas graves ou eventos fatais. O desejo de otimizar a saúde a qualquer custo está levando milhares de pessoas a consumirem suplementos alimentares em excesso no dia a dia. Uma pesquisa recente revela que mais de 70% dos entrevistados tomam pelo menos um desses produtos de forma regular atualmente. Especialistas alertam que o uso indiscriminado e sem orientação médica adequada pode colocar o bem-estar do organismo em sério perigo. Médicos e nutricionistas já registram um aumento preocupante de pacientes com graves lesões internas nos hospitais. Os profissionais de saúde explicam que os pacientes costumam duplicar ingredientes sem perceber ou provocam interações medicamentosas perigosas. O excesso prolongado de compostos lipossolúveis, como as vitaminas A e D, pode gerar sérias complicações nervosas e gástricas no paciente. A recomendação principal dos especialistas é priorizar sempre uma dieta alimentar balanceada, ao invés de buscar pílulas milagrosas. Caso a pessoa suspeite de alguma deficiência de nutrientes, a melhor saída é realizar exames médicos.
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2: As boas novas de Deus para você memorizar esta semana aqui na BBN encontram-se em Romanos capítulo 8, versículo 10. E se Cristo está em vós, o corpo na verdade está morto por causa do pecado, mas o Espírito vive por causa da justiça. Mais uma vez, e se Cristo está em vós, o corpo na verdade está morto por causa do pecado, mas o Espírito vive por causa da justiça. Estas são as boas novas de Deus para você memorizar esta semana aqui na

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2: Olá, que bom que você está aí para acompanhar a nossa mensagem de esperança e encorajamento Pão Diário. Hoje vou ler o texto de Anicetas com o título Você é Amado, baseado no livro de Deuteronômio, capítulo 33. Para expressar sua tristeza, a pequena Aline escreveu num pedaço de madeira e deixou-o num parque. Estou triste. Ninguém quer brincar comigo e perdi a única pessoa que me ouvia. Choro todos os dias. Alguém encontrou a mensagem, levou o giz e pediu às pessoas que escrevessem mensagens para Aline sobre a calçada. Dezenas de palavras de apoio foram escritas por alunos de uma escola próxima. Nós te amamos. Deus te ama. Você é amada. O diretor da escola disse: esta é a maneira simples pela qual podemos estender a mão e ajudar a preencher esse vazio. Ela nos representa, pois em algum momento todos nós passamos ou passaremos por dor e sofrimento. A frase "Você é amado" lembra-me de uma bela bênção dada por Moisés à tribo de Benjamim pouco antes de morrer. Benjamim é amado pelo Senhor e vive em segurança ao seu lado, conforme Deuteronômio, capítulo 33, versículo 12. Moisés foi um líder forte, derrotando nações inimigas, recebendo os 10 mandamentos e desafiando-os a seguir a Deus. Ele os deixou com a visão de que Deus tinha deles. A palavra amado também pode ser usada para nós, pois Jesus disse: Deus amou tanto o mundo que deu seu Filho único, conforme João 3:16. Deus nos ajuda a descansarmos na certeza de que todo aquele que crê em Jesus é amado. Por isso, podemos estender a mão e amar os outros, como fizeram os novos amigos de Aline. Querido amigo, você descansa no amor de Deus? Como compartilhar esse amor? Pense nisso. Eu sou Clarice Fogaça e essa foi a nossa mensagem do dia.
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0: Pare e pense sobre a sua igreja. É lá que você ouve a palavra de Deus sendo ensinada abertamente, com coragem e sem pedidos de desculpas? Se a sua resposta for sim, você deveria estar muito agradecido a Deus. Afinal, temos visto um número crescente de igrejas que se apoiam apenas em técnicas de comunicação e acabam colocando totalmente de lado a palavra de Deus. Bom, hoje no programa Razão para Viver, vamos ouvir o pastor Fernando Bóquio dar continuidade à série O Despertar da Igreja, um alerta para a igreja contemporânea. O nosso estudo do dia de hoje será baseado no capítulo 3 da segunda carta de Paulo a Timóteo. Agora vamos ouvir o pastor Fernando Bóquio falar sobre como a igreja deve reagir.
1: Segunda Timóteo, capítulo 3, começando no versículo 13. Contudo, os perversos e impostores irão de mal a pior, enganando e sendo enganados. Quanto a você, porém, permaneça nas coisas que aprendeu e das quais tem convicção, pois você sabe de quem o aprendeu. Porque desde criança você conhece as sagradas letras, que são capazes de torná-lo sábio para a salvação mediante a fé em Cristo Jesus. Toda a Escritura é inspirada por Deus e útil para o ensino, para a repreensão, para a correção e para a instrução na justiça, para que o homem de Deus seja apto e plenamente preparado para toda boa obra. Você precisa de tranquilidade e solidão, de tempo a sós com Deus, de desenvolver a sua caminhada para que, aconteça o que acontecer, você não seja jogado para o lado, você consiga ficar em pé e permanecer. E é por esta razão que preguei anteriormente sobre o que a igreja deve entender. Agora, quero ir para o outro lado e responder como a igreja deve reagir. Isso nos leva à primeira de quatro diretrizes no versículo 13. Veja comigo o versículo 13. Contudo, os perversos e impostores irão de mal a pior, enganando e sendo enganados. Primeira diretriz, mantenha-se realista na avaliação do mundo. O impostor é aquele que se desvia da instrução correta, a fim de levar os outros ao erro. Paulo exorta Timóteo a se voltar para seu vínculo de longa data juntos. Os dois tinham passado por muitas coisas. Das virtudes que Timóteo aprendeu de Paulo, ele diz: permaneça nas coisas que aprendeu e das quais tem convicção. As coisas que eles passaram juntos. Paulo apela para o vínculo entre ele e Timóteo. Ele diz: lembre-se de suas raízes também. Você está vendo o versículo seguinte, o versículo 15? Porque desde criança você conhece as sagradas letras que são capazes de torná-lo sábio para a salvação mediante a fé em Cristo Jesus. Calvino escreveu: nada é mais inconsistente na natureza da fé do que evidências leves que nos permitem abraçar tudo indiscriminadamente. Essa é uma grande declaração, e John Stott escreveu o seguinte: para ter certeza, a igreja em todas as gerações deve procurar traduzir a fé na linguagem contemporânea, deve relacionar a palavra imutável ao mundo em mudança. Mas uma tradução é uma tradução, não é uma nova composição. No entanto, isto é o que alguns radicais modernos estão fazendo, estabelecendo conceitos sobre Deus e Cristo que Jesus e seus apóstolos não teriam reconhecido como seus. Não questione a palavra de Deus por ser um texto antigo. Não a veja como algo cuja validade expirou. Era verdade para aquela época e é verdade agora. Informações confiáveis são informações confiáveis atemporais. E isso nos leva à nossa terceira diretriz. Fique firme na palavra inspirada de Deus. Versículo 16. Toda a Escritura é inspirada por Deus. Isso significa que Deus supervisionou os autores humanos de modo que, usando suas personalidades individuais, eles compusessem e gravassem sem erro a Escritura Sagrada, até mesmo a escolha das palavras. Esse não foi um ditado mecânico, mas a escrita de vários autores que foram conduzidos pelo poder sobrenatural do Espírito Santo. Quando não estou certo sobre a direção para onde devo ir, eu procuro as Escrituras e entro em oração. Peço ao Senhor por orientação e peço a Ele que use uma parte de Sua palavra sobre a qual eu aprendi ou li e abra meus olhos para ver como eu posso responder melhor à situação em que me encontro. Isso quer dizer que estamos firmes na palavra inspirada de Deus. Agora, observe a segunda instrução aqui no versículo 16. Ele diz, e útil. Útil poderia significar ser bem-sucedido na realização de seu objetivo. A palavra de Deus é bem-sucedida na realização de seu objetivo. E o que é isso? Está aqui no nosso texto, versículo 16. Toda Escritura é inspirada por Deus e útil para o ensino. Essa é a palavra para doutrina, é dar a você informações das quais possa acreditar. Este é o fundamento da nossa fé. A Bíblia nos dá essa informação. Continuando, repreensão. Essa palavra significa encontrar falhas. Então, a Bíblia nos dá uma capacidade de discernimento. A capacidade de discernir a verdade da mentira. Somos capazes de rejeitar isto e aceitar aquilo, porque a Escritura é útil, permitindo-nos fazer isso. E note também, esta é a quarta das quatro diretrizes. A maneira maravilhosa com que nós somos capazes de aprender das Escrituras e podemos permitir que as Escrituras tenham impacto em nossa vida diária. Nós não estamos simplesmente lendo a Bíblia pelo que ela diz, estamos permitindo que a verdade cumpra seu propósito em nossas vidas. E esse é o final do versículo 16, entrando no versículo 17, para a correção. Isso significa acertar as coisas. Eu gosto da versão Bíblia Viva. Ela nos endireita. Não é uma boa maneira de colocar essa palavra? Quando eu leio a Bíblia, eu me endireito. Eu não estava pensando corretamente e eu sou endireitado. A Bíblia descreve a situação desta maneira. Eu ajusto meu pensamento para ele se encaixar à Escritura ao invés do contrário. O versículo 16 continua, para a instrução na justiça. Quando somos salvos, somos declarados justos por Deus. E quando começamos a crescer, a justiça de Deus desenvolve dentro de nós uma vida justa e nós nos tornamos crentes maduros. E isso é parte do trabalho útil do Espírito Santo. É preciso treinamento e instrução. Então, encontramos a palavra pedagogia no termo instrução na justiça. Instrução na justiça. Quando somos novos na fé, nós somos apenas bebês. Nós temos que aprender habilidades e bons modos espirituais e o que é e o que não é apropriado. como nos relacionar, como perdoar. A importância da graça de aceitar os outros, de estender graça e mostrar misericórdia. A importância de ser compassivo, de ser um povo de oração. Tudo isso vem das Escrituras. Você pode ver o valor. Você pode ver como é sutil que as pessoas queiram questionar as Escrituras. É como questionar a polegada, ok? Leva 12 delas para fazer um pé. Mas digamos que eu vou construir sua casa e eu digo a você que, na verdade, para mim, uma polegada tem um tamanho diferente. Então, a medida de um pé fica de um tamanho diferente para mim. Mas a sua casa vai ficar ótima. Vai ser um pouco maior do que planejado. Quando eu chegar a esse ponto, vou fazer a polegada ser uma meia polegada porque quero ajustá-lo ao meu gosto. Assim ficará menor. Ao ouvir isso, você vai dizer, opa, espere, não quero que você construa minha casa, não. Deixe as polegadas do jeito que são. Leva 12 para fazer um pé, mas é preciso 3 desses para fazer uma jarda. Vamos deixar assim. Por quê? Porque esse é o padrão. Se você muda o padrão, vai arrumar um resultado estranho. Um lugar onde você certamente não vai querer viver. A palavra de Deus é nosso padrão e nosso guia, e nos dá formação suficiente para equipar-nos, para sermos preparados para toda boa obra. Gostaria de lhe falar sobre duas coisas práticas agora, ao nos aproximarmos do final desta mensagem. Número 1. Sem a Bíblia, você e eu nunca iremos encontrar nosso caminho. Sem a Bíblia, sem o Espírito de Deus, usando a sua palavra, nós estaremos irremediavelmente perdidos. Deixe-me dar uma ilustração. Vamos dizer que você e eu estamos explorando a selva e entramos em uma profunda área densa de floresta, tão profunda que é quase escuro, e nós perdemos o nosso caminho. Mesmo se a nossa vida dependesse disso, não saberíamos dizer onde é o norte ou o oeste. Não há um rio para seguir. Estamos irremediavelmente perdidos. No meio de nossa crise, ouvimos alguns passos. Isso é divertido. Mas o que é bom mesmo é você ouvir seu nome sendo chamado. Alguém está procurando por você e por mim. E eles aparecem no meio da floresta e dizem, estou tão feliz por encontrar você, eu quero ajudá-lo a sair daqui. Bem, como posso sair daqui? Você sabe o caminho? Na verdade, eu tenho um mapa e uma bússola, então vamos. Eu não acho que qualquer pessoa me ouvindo agora diria, ah não, obrigado, este mapa é velho, quem pode confiar neste mapa? Veja como está amassado e rasgado, e a bússola, talvez este não seja o norte, acho que vou encontrar a saída do meu jeito. Se você faz isso, você é tolo e sabe, vai morrer na selva. Você não vai sair. A Bíblia é o mapa de Deus e o Espírito Santo é o GPS. Talvez essa seja a maneira de explicar as coisas. E funciona, GPS são coisas maravilhosas. Eles até mesmo falam com você. Às vezes eu até posso ouvir o GPS dizer, seu bobo, eu já disse 4 vezes para virar à esquerda. Mas ele diz, recalculando, né? E isso é o que eles dizem. Não é legal? De vez em quando o Senhor faz isso com você, não é mesmo? Eu estou tentando chamar a sua atenção. Estou tentando mudar a sua direção para o lugar onde você deve ir. Você nunca vai se perder se tiver um mapa e uma bússola. A palavra de Deus com o Espírito Santo, você encontrará a sua saída. Em segundo lugar, com a Bíblia, você nunca vai perder o seu caminho. Quanto melhor você conhecer as Escrituras, melhor conhecerá o Senhor das Escrituras. Haverá mais intimidade nessa relação. Essas não são apenas palavras, essas são palavras cuidadosamente escolhidas. Quanto melhor você conhecer as Escrituras, melhor você conhecerá o seu caminho pela vida. E deixe-me acrescentar, você fará parte da minoria. As chances são boas de você se sentir só nos momentos em que outros ao seu redor não estarão se sentindo sós. As chances são muito boas de você experimentar ataques do inimigo que outros não estarão experimentando. Isto não é paranoia, isto é verdade. Haverá momentos em que você saberá que o inimigo está trabalhando contra você, porque você está seguindo os princípios das Escrituras e sabe que é a verdade, mas outras pessoas ao seu redor não compreenderão isso. Então deixe-me exortá-lo a valorizar a palavra de Deus e a aprender sobre ela, verdades importantes, todo o texto igualmente inspirado. Com isso, quero dizer que se você carrega uma edição com letra vermelha, essa parte não é a mais inspirada do que a impressão em preto. Agora, alguns que estão nos ouvindo podem estar rindo, mas há pessoas que pensam isso mesmo. Você sabe, essa é a seção vermelha, então é a mais importante. Não, essas são apenas as palavras de Jesus, mas elas não são mais inspiradas do que as palavras do profeta, ou Salmos, ou Gênesis. Kent Hughes conta uma ótima história em seu livro Para Guardar o Depósito. Ele diz: o Dr. William Evans foi pastor da igreja da faculdade de Wilton, Illinois, em 1906 a 1909, e foi um homem excepcionalmente realizado. Ele tinha toda a versão da Bíblia King James memorizada, bem como o Novo Testamento na versão American Standard. Dr. Evans também foi autor de mais de 50 livros. Seu filho, Louis Evans, se tornou um dos mais conhecidos pregadores da América e por muitos anos pastoreou a eminente primeira igreja presbiteriana de Hollywood, na Califórnia. Quando o Dr. William Evans se aposentou, ele se mudou para Hollywood para estar perto de seu filho. E quando Luiz estivesse viajando, ele o substituiria no púlpito. Num domingo inesquecível, o Dr. William, como ele foi carinhosamente chamado, falou sobre o nascimento por uma virgem. Todos ficaram maravilhados quando ele levantou a Bíblia e rasgou as páginas que narravam o nascimento do Senhor. Com as folhas flutuando para baixo em direção à congregação, ele gritou: "Se não podemos acreditar no nascimento por uma virgem, vamos rasgá-lo para fora da Bíblia." Então, enquanto ele se dirigia para sua conclusão, ele arrancou os capítulos da ressurreição, um por um, depois as narrativas de milagres e depois qualquer coisa sobre o sobrenatural. O chão estava literalmente cheio de páginas mutiladas. Finalmente, com imenso drama, ele levantou as partes restantes e disse: "E isso não tem autoridade alguma para mim, se não foi Cristo que o pregou." Depois de mais algumas palavras, ele pediu aos seus ouvintes para se curvarem para a bênção. Mas antes que ele pudesse orar, um homem na vasta e tranquila congregação se levantou e clamou: "Não, não, vá em frente, queremos mais." Vários outros se juntaram a ele. E então, Dr. Evans pregou outros 50 minutos. É o que todo pregador gostaria de ouvir. Dr. Evans estava certo, diz Kent Hughes. Você não pode ficar escolhendo as partes da Bíblia que quer acreditar, que são inspiradas. A Bíblia não se apresenta dessa forma. Ainda mais, a Bíblia não terá nenhum poder de sustentação para a vida se você fizer de si mesmo o juiz do que você vai e não vai acreditar. Deixe-me dizer algo. A Bíblia é o livro mais magnífico do planeta. É a fonte mais valiosa de informação no mundo. Você precisa disso para sobreviver. E precisa de uma igreja que o ensine, que fale em nome deste livro e o torne responsável pelas verdades dentro dele. Caso contrário, nós estamos jogando jogos religiosos e voltamos para absurdos como aquele diabinho de plástico, e o que ele representa vai pular de alegria. Ele ficará contente porque ele sabe que quando você faz isso, de fato está dando um passo para o inferno. Gostaria de orar ao encerrarmos. Esteja em silêncio, pense no que acabou de ouvir. Você ouviu falar sobre a Bíblia, você ouviu a declaração sobre salvação em Cristo. A salvação é uma dádiva de Deus. Você não ganha esse favor, essa graça, porque enviou uma grande oferta financeira. Você conhece Deus através da fé em Jesus, e essa é uma decisão que terá que fazer por conta própria e na tranquilidade de sua intimidade. Se você nunca fez isso, isso talvez explique porque a vida não está funcionando para você. Agora, crer em Jesus não vai, de repente, tirar todas as lutas ou fazer todas as coisas ruins irem embora. Mas você terá um mapa e você terá uma bússola. Então, hoje, convido você que nunca confiou em Jesus para aceitá-lo como seu Salvador, dizendo: "Senhor, obrigado pela verdade na qual podemos viver. Apague de nossa mente qualquer coisa que possa ser de alguma forma enganosa e nos direcione para as áreas de nossa vida que precisam de atenção. Que possamos encontrar maior prazer em agradá-lo e servi-lo, em seguir sua direção. E que comece em mim, Senhor. Eu peço que comece em meu próprio coração. Mostre-me outra vez o valor do tempo gasto com a sua palavra. Torne-me responsável, Senhor, para ser um porta-voz fiel e comprometido. E que isso flua para fora, para outras vidas, para que elas se tornem assim para outras pessoas, assim como algumas pessoas têm sido para mim. Nós te adoramos, nós te amamos. Há aquele que é poderoso para impedi-los de cair e para apresentá-los diante da sua glória, sem mácula e com alegria. Ao único Deus, nosso Salvador, sejam glória, majestade, poder e autoridade, mediante Jesus Cristo, nosso Senhor, antes de todos os tempos, agora e para todo sempre. Amém.
0: A mensagem de hoje nos apresenta a seguinte pergunta: como a igreja deve reagir? 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
1: Crianças menores de 5 anos que ainda não completaram o esquema vacinal já podem receber pelo SUS a vacina Pneumo 20, que protege contra 20 tipos da bactéria pneumococo. A Pneumo 20 amplia a proteção contra os sorotipos que mais causam doenças pneumocócicas invasivas, como os tipos 3, 6A e 19A. Dados da PNAD Contínua Educação 2025, divulgados pelo IBGE, mostram que mais da metade dos analfabetos do país está concentrada na região Nordeste. O Brasil tem mais de 8 milhões de pessoas com 15 anos ou mais que não sabem ler e escrever um bilhete simples. No Nordeste, são quase 5 milhões de pessoas nesta condição. A Defesa Civil emitiu um relatório oficial apontando que o inverno de 2026 trará o tradicional tempo seco e massas de ar frio, mas com uma novidade marcante para a temporada. A forte influência do El Niño promete alterar a dinâmica da estação. A Agência Nacional de Vigilância Sanitária atualizou o status de comercialização de produtos da marca IP. Novas resoluções liberaram a venda de detergentes e desinfetantes com lotes de final 1 fabricados desde o início do ano. Uma importante atualização que mexe diretamente com as políticas de preservação ambiental brasileiras. A nova lista nacional oficial de espécies da fauna ameaçadas de extinção foi divulgada após amplas avaliações conduzidas pelas equipes do Instituto Chico Mendes. O levantamento revelou que 180 novos animais foram incluídos no documento e outros 150 saíram da classificação oficial de risco. O Ministério da Saúde anunciou o início de um estudo clínico pioneiro para avaliar a viabilidade técnica e financeira da inclusão de canetas emagrecedoras no SUS. A pesquisa inicial será conduzida no Grupo Hospital Conceição, de Porto Alegre. A Venezuela decretou estado de emergência após ser atingida por dois fortes terremotos de magnitude 7.2 e 7.5, seguidos de 20 réplicas, entre a tarde e a noite da última quarta-feira. A presidente do país, Delcy Rodríguez, anunciou a suspensão das aulas nas regiões mais afetadas e pediu a mobilização de profissionais de saúde para salvar vidas. O Banco Nacional de Celulares com Restrição é a nova ferramenta jurídica centralizada, desenhada para reunir, armazenar e gerenciar todas as informações sobre aparelhos eletrônicos roubados ou furtados no Brasil. A plataforma substitui de forma definitiva o antigo Cadastro Nacional do Setor. A Receita Federal abriu oficialmente a consulta ao segundo lote de restituição do Imposto de Renda à Pessoa Física 2026, ano base 25. Essa etapa de pagamentos entra para a história como a maior já registrada em quantidade de cidadãos beneficiados pelo órgão federal. Ao todo, mais de 9 milhões e meio de contribuintes serão contemplados com a liberação dos recursos. A Receita Federal divulgou a primeira lista de contribuintes classificados como devedores contumazes, com base nas regras estabelecidas por lei complementar. A medida tem como foco combater a inadimplência estruturada e o planejamento ilícito de débitos usado para obter vantagens competitivas.
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2: As boas novas de Deus para você memorizar esta semana aqui na BBN encontram-se em Romanos capítulo 8, versículo 10. 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
1: Eu acho muito interessante como nós mudamos as formas, os meios, mas mantemos os conteúdos. Por exemplo, antigamente era muito comum nós considerarmos as mensagens que apareciam em para-choques de caminhões ou em outdoors, mas desde o advento da chamada as redes sociais na internet, agora os pensamentos, as frases são distribuídas eletronicamente para milhares e milhões de pessoas. E muitas pessoas gostam dessas frases famosas, desses ditados famosos, destes provérbios famosos. O livro de Provérbios, diferente de todos os outros livros da Bíblia, é basicamente uma coleção de dizeres, de uma ou duas linhas, sobre um assunto do dia a dia. Ele fala sobre vida familiar, sobre trabalho, sobre dinheiro, sobre como ser bem-sucedido nos relacionamentos, como ser honesto, como ser sábio, dentre tantas coisas. É importante lembrar que algumas pessoas leem Provérbios como se ele fosse um livro de promessas, mas ele não é. Ele é um livro que analisa, na média da vida, o que acontece. Na média da vida, como as coisas funcionam, mas ele não é uma promessa, ele é um provérbio. Quer dizer, ele é um verbo dado para uma ocasião oportuna, ele é uma palavra dada para uma situação específica. E todos esses dizeres representam o coração de verdades tão importantes sobre a vida, os relacionamentos, sobre Deus. E basicamente ele é um livro que trata de sabedoria, não apenas de conhecimento. Veja só, conhecimento é quando algo ele simplesmente para no campo teórico, em que você tem informações e uma boa articulação intelectual a respeito de alguma coisa. A filosofia, por exemplo, poderia ser considerada como algo que paira no universo do conhecimento. A ideia de sabedoria judaica aqui no livro de Provérbios não é apenas de especulações intelectuais ou filosóficas. A ideia aqui do texto é de uma sabedoria prática, demonstrada por ações. O livro, então, ele está repleto de frases que são, como poderíamos dizer, apimentadas. Temos muitos contrastes dramáticos, cenas vívidas da vida diária. Um grande exemplo poderia ser aquele que nos apresenta sobre as mulheres, por exemplo, de reputação ruim, ou podemos ainda considerar aqueles que são fáceis de memorizar. Ele usa uma linguagem poética para falar de verdades. A ideia é que, usando a poesia, a métrica, seja fácil de memorizar. Me permita um exemplo. Se eu digo assim: água mole em pedra dura, tanto bate até que fura, você vai lembrar isso com facilidade, você vai passar adiante, porque tem métrica, tem rima. Essa é a ideia de Provérbios. Se eu disser a mesma coisa, como por exemplo, H2O, ou a água, em seu estado líquido, em contato contínuo com camadas rochosas, produz perfurações. Vá em frente e faça o mesmo. Não dá o mesmo sentido, a mesma ideia, o mesmo poder do que dizer água mole em pedra dura, tanto bate até que fura. Quer dizer, vá em frente, seja persistente, não desista das coisas. É um provérbio. O provérbio tem essa característica de ter métrica, de ter poesia, de ter uma dinâmica que ajuda as pessoas a terem essa cadência. E lembrar, é um mecanismo mnemônico. É fácil depois você lembrar do que ele está tratando. E por causa do seu estilo curto e cativante. O livro é fácil, aliás, as passagens, os provérbios, são fáceis de memorizar. Outras partes de provérbios são mais longas, como um poema sobre a sabedoria, sobre uma determinada área. Por exemplo, a sabedoria personificada numa mulher, capítulo 1, versículo 20, em diante. Provérbios é dividido em 8 seções principais. Inicia com uma introdução, falando sobre sabedoria, capítulo 1 ao 9. Depois segue 6 coleções de dizeres por vários homens sábios, do capítulo 10 ao capítulo 31. E termina com um poema acróstico sobre a mulher ideal, ou a mulher virtuosa, do capítulo 31, versículo 10 até o final. Muitos estudiosos notaram que a esposa virtuosa, a mulher virtuosa, acaba preenchendo todas as virtudes que são apresentadas no livro. O autor é Salomão, pelo menos é o principal escritor de provérbios. Seu nome aparece em Provérbios 1:1, capítulo 10:1 e 25:1. E nós podemos resumir que Salomão fez uma coletânea de provérbios. Nem todos foram produzidos por ele, mas ele registrou estes provérbios. O livro de Eclesiastes, capítulo 12, versículo 9, que o único autor que se encaixa como o autor de Eclesiastes é o próprio Salomão, diz assim: o pregador, além de sábio, ainda ensinou ao povo o conhecimento e, atentando, o esquadrinhando, compôs muitos provérbios. Então, na verdade, o título hebraico, Mishle Shelemor, é traduzido como Provérbios de Salomão. Quando foi escrito? Os Provérbios de Salomão foram escritos cerca de 900 anos antes de Cristo, durante o seu reinado em Israel. A nação chegou no que nós poderíamos definir no auge da espiritualidade, da estrutura política, cultural e econômica, enquanto Salomão se manteve fiel a Deus. À medida que a reputação de Israel aumentou, a do rei Salomão também, e pessoas de vários lugares, dos confins da terra, viajavam para ouvir o Salomão falar, para ouvir os provérbios, as sugestões, a dica que Salomão podia lhes oferecer. E o propósito do livro é apresentar a sabedoria não apenas como uma aglutinação de informação, mas como a capacidade de ver as pessoas, de ver a vida do ponto de vista de Deus. Isso é sabedoria. Você vê a vida, vê as pessoas do ponto de vista de Deus e age baseado nessas informações. Nesse livro, Salomão revela, por assim dizer, a mente de Deus a respeito de assuntos profundos e nobres, mas também assuntos simples e práticos, ordinários, comuns da vida cotidiana. Parece que nenhum assunto escapou à atenção de Salomão. Ele fala de questões relativas à conduta pessoal, de código de vestimenta, de questões da sexualidade, de negócios, de prosperidade, de privacidade, de amor, de ambição, de disciplina, indisciplina, de dívidas, educação, álcool, caráter, política, vingança, piedade. Todos esses são temas, entre outros, que são apresentados nesta rica coleção de provérbios. Eu estive com um homem muito próspero, muito bem sucedido. Perguntei a ele se ele poderia compartilhar um pouco dos segredos da sua habilidade. Ele disse: olha, o meu segredo é muito simples. Eu sou um homem bem sucedido porque não cesso de estudar, ler e meditar no livro de Provérbios. Imaginem se você tivesse acesso a um manual de como você pode ser bem sucedido na vida em 360 graus. Bom, esse livro existe. É o livro de Provérbios. Provérbio, uma palavra dita para a hora certa, para o momento oportuno. Alguns provérbios que nós poderíamos considerar como provérbios chaves são os seguintes. Provérbios 1, capítulo 1, versículo 5. Ouça o sábio e cresça em prudência, e o instruído adquira habilidade. Provérbios 1, 7. O temor do Senhor é o princípio do saber, mas os loucos desprezam a sabedoria e o ensino. Provérbios 4, 5. Adquire a sabedoria, adquire o entendimento, e não te esqueças das palavras de minha boca, nem delas te apartes. Provérbios 8, 13 e 14. O temor do Senhor consiste em aborrecer o mal, a soberba, a arrogância, o mau caminho, a boca perversa. Eu os aborreço. Meu é o conselho e a verdadeira sabedoria. Eu sou o entendimento. Minha é a a fortaleza. Sabedoria, sabedoria, sabedoria. Não há sabedoria sem se relacionar com a fonte do saber, que é o próprio Deus. O livro de Provérbios pode ser, em alguns momentos, um pouco difícil de se entender, porque, ao contrário da maioria dos livros da Bíblia, não há nenhuma conspiração, não há uma narrativa histórica, não há um enredo por trás dele. Eles são textos pinçados com informações. A sabedoria é o seu foco. Uma sabedoria grande, divina, que transcende toda a história, povos, culturas, e mesmo uma leitura que ainda seja relativamente superficial, ele traz um tesouro incrível para ajudar com que alguém viva uma vida sábia. Algumas informações importantes que apontam para Jesus, para o nosso Salvador, é o tema da própria sabedoria, porque Cristo é a sabedoria de Deus. Nós somos continuamente exortados em Provérbios a buscar a sabedoria, a comprar a sabedoria, a adquirir a sabedoria, a desejar mais do que tesouros. Provérbios nos diz e repete incansavelmente que o temor do Senhor é o princípio do saber. E o nosso temor do Senhor deve nos levar diretamente a Cristo. Colossenses capítulo 2, versículo 3, em que existe naquele contexto da igreja o que é conhecido como um gnosticismo incipiente, um modelo de religiosidade que supervalorizava o conhecimento, a iluminação intelectual e espiritual. O texto diz assim, que todos os tesouros da sabedoria e do conhecimento estão ocultos em Cristo. Em Cristo. A igreja de Colossos não deveria buscar no misticismo a sabedoria, mas em Cristo. E eu e você devemos buscar em Cristo o modelo para a vida, o modelo para tomarmos decisões acertadas. Nele encontramos a resposta à nossa busca por sabedoria, o remédio para o temor da justiça de Deus, e a justiça, a santificação, a redenção se encontra em Cristo. A sabedoria que encontramos em Cristo é a sabedoria que se encarnou, que é demonstrada não no campo teórico, mas no campo prático. Mas a sabedoria de Jesus é loucura para o mundo. O mundo, ele nos encoraja a sermos sábios aos nossos próprios olhos. Ele nos encoraja ao orgulho, enquanto Cristo nos encoraja à humildade. O mundo nos encoraja à vingança, enquanto Cristo nos encoraja a caminharmos em direção ao perdão. A sabedoria de Deus é loucura para os homens. Sendo assim, Provérbios também nos mostra que o caminho do mundo não é o caminho de Deus, mas que o caminho do mundo, embora pareça ser muito bom algumas vezes, sucesso rápido, instantâneo, basta acrescentar água e açúcar e você será uma pessoa bem-sucedida, Provérbios nos mostra que esse é um caminho que leva à morte, leva à destruição. Mas o caminho de Deus, que algumas vezes nos parece mais difícil de ser seguido, termina com vida longa, com prosperidade verdadeira, com alegria verdadeira, com a bondade de Deus. E é assim que nós devemos viver, não na loucura deste mundo, mas na prudência e na sabedoria divina.

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2: Receita Federal passa a publicar lista de devedores contumazes. Programa busca impulsionar liderança de mulheres no sistema judicial. Pesquisadora desenvolve suplemento alimentar proteico a partir de resíduos da filetagem da tilápia. A Receita Federal divulgou a primeira lista de contribuintes classificados como devedores contumazes, com base nas regras estabelecidas por uma lei complementar deste ano. A medida tem como foco combater a inadimplência estruturada e o planejamento ilícito de débitos usado para obter vantagens competitivas. O enquadramento ocorre quando a empresa apresenta débitos tributários superiores a 15 milhões de reais que superam seu patrimônio declarado, mantendo a situação por períodos consecutivos ou alternados em 12 meses. Antes de entrar formalmente na lista pública, os contribuintes são notificados e recebem um prazo de 30 dias para regularizar a situação ou apresentar defesa técnica. Aqueles que não se manifestam ou não quitam os valores dentro do período estipulado são considerados revel e passam a integrar a plataforma oficial. Com o objetivo de ampliar o espaço feminino no âmbito jurídico nacional, as organizações da sociedade civil lançaram um projeto inovador. Batizado de Caminhos para a Liderança de Mulheres na Justiça, a ação busca capacitar profissionais atuantes na magistratura, defensoria e promotoria pública brasileira. As inscrições já foram abertas e as candidatas interessadas podem enviar os seus documentos até o dia 30 de junho. A meta principal do programa interligado é impulsionar e muito a ascensão de mulheres em importantes cargos de gestão. O processo seletivo vai selecionar 30 participantes de destaque que passarão por um ciclo intenso de capacitação com duração de 10 meses. O cronograma oficial inclui sessões personalizadas de mentoria, reuniões de governança e vivências internacionais focadas em modelos modernos. O comitê organizador destacou que a seleção dos currículos dará prioridade absoluta para a diversidade regional e a pluralidade étnico-racial. Uma pesquisa pioneira desenvolvida na Universidade Federal do Piauí transformou o desperdício da piscicultura num produto de alto valor comercial. A nutricionista Nájila Maria Alves Canuto criou um suplemento proteico encapsulado utilizando os coprodutos da filetagem da tilápia, partes do peixe que costumam ser descartadas após a retirada dos filés. O projeto foca no aproveitamento integral da matéria-prima, oferecendo uma alternativa sustentável e nutritiva para o mercado de suplementação alimentar. As análises laboratoriais comprovaram que esses resíduos industriais possuem teor proteico elevado e reúnem todos os aminoácidos essenciais necessários para a manutenção da massa muscular. Além das proteínas, a forma concentra peptídeos bioativos e minerais fundamentais como cálcio, fósforo, magnésio e zinco. O processo de desenvolvimento seguiu rigorosos parâmetros científicos para garantir a estabilidade, a solubilidade e a conservação do produto final, em total conformidade com as exigências da lei nacional vigente.
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3: As boas novas de Deus para você memorizar esta semana aqui na BBN encontram-se em Romanos capítulo 8, versículo 10. E se Cristo está em vós, o corpo na verdade está morto por causa do pecado, mas o Espírito vive por causa da justiça. Mais uma vez, e se Cristo está em vós, o corpo, na verdade, está morto por causa do pecado, mas o Espírito vive por causa da justiça. 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
2: A leitura bíblica diária de hoje será em Salmos, do capítulo 10 ao 16.
3: Capítulo 10. Por que estás ao longe, Senhor? Por que te escondes nos tempos de angústia? Os ímpios, na sua arrogância, perseguem furiosamente o pobre. Sejam apanhados nas ciladas que maquinaram. Porque o ímpio gloria-se do desejo da sua alma, bendiz ao avarento e renuncia ao Senhor. Pela altivez do seu rosto, o ímpio não busca a Deus. Todas as suas cogitações são que não há Deus. Os seus caminhos atormentam sempre. Os teus juízos estão longe da vista dele, em grande altura, e despreza aos seus inimigos. Diz em seu coração: não serei abalado, porque nunca me verei na adversidade. A sua boca está cheia de imprecações, de enganos e de astúcia. Debaixo da sua língua há malícia e maldade. Põe-se de emboscada nas aldeias. Nos lugares ocultos mata o inocente. Os seus olhos estão ocultamente fixos sobre o pobre. Arma ciladas no esconderijo, como leão no seu covil. Arma ciladas para roubar o pobre. Rouba-o, prendendo-o na sua rede. Encolhe-se, abaixa-se, para que os pobres caiam em suas fortes garras. Diz em seu coração: Deus esqueceu-se, cobriu o seu rosto, e nunca isto verá. Levanta-te, Senhor, ó Deus, levanta a tua mão, não te esqueças dos humildes. Por que blasfema o ímpio de Deus, dizendo no seu coração: tu não o esquadrinharás? Tu o viste, porque atentas para o trabalho e enfado, para o retribuir com tuas mãos. A ti o pobre se encomenda, tu és o auxílio do órfão. Quebra o braço do ímpio e malvado. Busca a sua impiedade, até que nenhuma encontres. O Senhor é Rei eterno, da sua terra perecerão os gentios. Senhor, tu ouviste os desejos dos mansos, confortarás os seus corações, os teus ouvidos estarão abertos para eles, para fazer justiça ao órfão e ao oprimido, a fim de que o homem da terra não prossiga mais em usar da violência. Capítulo 11. Salmo de Davi para o músico Mor. No Senhor confio. Como dizeis à minha alma: fugi para a vossa montanha como pássaro? Pois eis que os ímpios armam o arco, põem as flechas na corda, para com elas atirarem às escuras aos retos de coração. Se forem destruídos os fundamentos, que poderá fazer o justo? O Senhor está no seu santo templo. O trono do Senhor está nos céus. Os seus olhos estão atentos e as suas pálpebras provam os filhos dos homens. O Senhor prova o justo, porém ao ímpio e ao que ama a violência, odeia a sua alma. Sobre os ímpios fará chover laços, fogo, enxofre e vento tempestuoso. Isto será a porção do seu copo, porque o Senhor é justo e ama a justiça. O seu rosto olha para os retos. Capítulo 12. Salmo de Davi para o músico mor sobre Seminite. Salva-nos, Senhor, porque faltam os homens bons, porque são poucos os fiéis entre os filhos dos homens. Cada um fala com falsidade ao seu próximo, falam com lábios lisonjeiros e coração dobrado. O Senhor cortará todos os lábios lisonjeiros e a língua que fala soberbamente, pois dizem: com a nossa língua prevaleceremos. São nossos os lábios. Quem é o Senhor sobre nós? Pela opressão dos pobres, pelo gemido dos necessitados, me levantarei agora, diz o Senhor. Porei a salvo aquele para quem eles assopram. As palavras do Senhor são palavras puras, como prata refinada em fornalha de barro, purificada 7 vezes. Tu os guardarás, Senhor. Desta geração os livrarás para sempre. Os ímpios andam por toda parte, quando os mais vis dos filhos dos homens são exaltados. Capítulo 13. Salmo de Davi para o músico mor. Até quando te esquecerás de mim, Senhor? Para sempre? Até quando esconderás de mim o teu rosto? Até quando consultarei com a minha alma, tendo tristeza no meu coração cada dia? Até quando se exaltará sobre mim o meu inimigo? Atende-me, ouve-me, ó Senhor meu Deus. Ilumina os meus olhos, para que eu não adormeça na morte, para que o meu inimigo não diga: prevaleci contra ele, e os meus adversários não se alegrem, vindo eu a vacilar. Mas eu confio na tua benignidade, na tua salvação se alegrará o meu coração. Cantarei ao Senhor, porquanto me tem feito muito bem. Capítulo 14. Salmo de Davi para o músico mor. Disse o nécio no seu coração: não há Deus. Têm-se corrompido, fazem-se abomináveis em suas obras, não há ninguém que faça o bem. O Senhor olhou desde os céus para os filhos dos homens, para ver se havia algum que tivesse entendimento e buscasse a Deus. Desviaram-se todos e juntamente se fizeram imundos. Não há quem faça o bem, não há sequer um. Não terão conhecimento os que praticam a iniquidade, os quais comem o meu povo como se comessem pão e não invocam ao Senhor? Ali se acharam em grande pavor, porque Deus está na geração dos justos. Vós envergonhais o conselho dos pobres, porquanto o Senhor é o seu refúgio. Ó, se de Sião tivera já vindo a redenção de Israel, quando o Senhor fizer voltar os cativos do seu povo, se regozijará Jacó e se alegrará Israel. Capítulo 15. Salmo de Davi. Senhor, quem habitará no teu tabernáculo? Quem morará no teu santo monte? Aquele que anda sinceramente e pratica a justiça e fala a verdade no seu coração. Aquele que não difama com a sua língua, nem faz mal ao seu próximo, nem aceita nenhum opróbrio contra o seu próximo. A cujos olhos o réprobo é desprezado, mas honra os que temem ao Senhor,

0: outro Deus. Eu não oferecerei as suas libações de sangue, nem tomarei os seus nomes nos meus lábios. O Senhor é a porção da minha herança e do meu cálice. Tu sustentas a minha sorte. As linhas caem-me em lugares deliciosos. Sim, coube-me uma formosa herança. Louvarei ao Senhor que me aconselhou. Até os meus rins me ensinam de noite. Tenho posto o Senhor continuamente diante de mim. Por isso que Ele está à minha mão direita, nunca vacilarei. Portanto, está alegre o meu coração e se regozija a minha glória. Também a minha carne repousará segura, pois não deixarás a minha alma no inferno, nem permitirás que o teu santo veja corrupção. Far-me-ás ver a vereda da vida, na tua presença a fartura de alegrias, à tua mão direita há delícias perpetuamente.
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1: Seja bem-vindo ao programa Recebendo a Mensagem de Deus, do pastor Ludgoes. A versão em português é uma produção da BBN. Vamos ouvir?
2: A liderança pode ser o sucesso ou o fracasso de um projeto. Segundo Reis, capítulo 12, descreve um projeto iniciado pelo rei Joás para reparar o templo. Ele estabeleceu como o dinheiro deveria ser coletado e desembolsado. Os sacerdotes deveriam supervisionar o projeto. Eles coletaram o dinheiro, guardaram parte para si, mas não usaram o restante para reparar o templo. Após 20 anos, o rei repreendeu os sacerdotes por sua liderança irresponsável e exigiu que o dinheiro arrecadado fosse devolvido ao tesouro. O que fosse coletado, a partir daquele momento, deveria ser entregue aos homens designados para supervisionar a obra do templo. Reparos específicos foram feitos e houve cuidado para não realizar outros trabalhos não designados. Você encontra esta declaração no versículo 15. Também não pediam contas aos homens em cujas mãos entregavam aquele dinheiro para dar aos que faziam a obra, porque procediam com fidelidade. Esta é uma imagem do caminho elevado em liderança e gestão. Se você não pode confiar em supervisores e trabalhadores, seria sensato exigir uma prestação de contas do dinheiro confiado a eles. Se eles forem confiáveis e honestos, você não precisa de uma prestação de contas. Trabalhadores confiáveis e honestos teriam as informações disponíveis se fossem solicitados a prestar contas a qualquer momento. É preciso um líder sábio para determinar o caráter de sua força de trabalho ou daqueles que você recruta e contrata. Muitos bons projetos fracassam porque esses fatores são ignorados. Por outro lado, muitos projetos são bem-sucedidos mesmo com recursos limitados, quando você tem uma boa liderança que os gerencia.
1: Se você gostou desse programa e tem algum comentário ou pedido a fazer, fique à vontade para nos escrever aqui no rede@bbnmedia.org. A versão portuguesa deste programa é uma produção da BBN. Obrigado e até o próximo programa.

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1: 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E por baixo estão os braços eternos.
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Oramos de forma correta quando derramamos o nosso coração a Deus. Devemos ser honestos e abertos com o Senhor, já que Ele nos conhece melhor do que nós mesmos. Após o próximo segmento musical, vamos expressar o nosso amor, gratidão e louvor a Deus através da oração e apresentando as súplicas e necessidades de nossos queridos irmãos a Ele no momento Oração em Família, aqui na Rede de

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0: O efeito do chá de maçã com canela no sono pode surpreender você. Sinais dos olhos podem indicar risco de AVC. Por que o consumo diário de suplementos pode fazer mais mal do que bem? Muitas pessoas utilizam o famoso chá de maçã com canela para tentar dormir melhor após um dia corrido. A ciência explica que a combinação não funciona como um remédio com efeito sedativo direto para a insônia. O verdadeiro segredo da bebida está no bem-estar provocado pelo hábito de desacelerar a mente à noite. Tomar uma xícara quentinha cria uma sensação acolhedora e prepara o corpo para o descanso de forma natural. O preparo da receita é simples, exigindo apenas água, pedaços de maçã com casca e canela em pau. Os nutricionistas alertam que o excesso da especiaria pode causar desconforto gástrico em pessoas mais sensíveis. Também é indicado evitar o uso exagerado de açúcar ou mel para manter as características saudáveis. Se os problemas para dormir forem persistentes, a melhor alternativa é buscar uma orientação profissional. Alterações visuais repentinas podem ser um aviso importante de que um AVC está para acontecer. Muitas pessoas ignoram esses sintomas porque eles costumam desaparecer de forma muito rápida em poucos minutos. O problema é que essa melhora momentânea pode mascarar o chamado ataque isquêmico transitório, o mini AVC. Esse quadro clínico específico serve como um alerta real e eleva bastante o risco de um derrame mais grave. A recomendação dos especialistas é clara e direta. Qualquer alteração na visão deve ser tratada como emergência médica. O paciente precisa buscar atendimento imediato num pronto-socorro, mesmo se o incômodo sumir sozinho em segundos. O perigo se torna ainda maior se o quadro vier acompanhado de tonturas e fraqueza nos membros. Agir com rapidez ajuda a identificar as causas e evita sequelas graves ou eventos fatais. O desejo de otimizar a saúde a qualquer custo está levando milhares de pessoas a consumirem suplementos alimentares em excesso no dia a dia. Uma pesquisa recente revela que mais de 70% dos entrevistados tomam pelo menos um desses produtos de forma regular atualmente. Especialistas alertam que o uso indiscriminado e sem orientação médica adequada pode colocar o bem-estar do organismo em sério perigo. Médicos e nutricionistas já registram um aumento preocupante de pacientes com graves lesões internas nos hospitais. Os profissionais de saúde explicam que os pacientes costumam duplicar ingredientes sem perceber ou provocam interações medicamentosas perigosas. O excesso prolongado de compostos lipossolúveis, como as vitaminas A e D, pode gerar sérias complicações nervosas e gástricas no paciente. A recomendação principal dos especialistas é priorizar sempre uma dieta alimentar balanceada, ao invés de buscar pílulas milagrosas. Caso a pessoa suspeite de alguma deficiência de nutrientes, a melhor saída é realizar exames médicos.
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0: Começa agora o programa Oração em Família. Antes de passarmos aos pedidos dos nossos ouvintes, vamos à meditação na Palavra de Deus. E hoje convidamos o nosso amigo Marco Ferreira.
1: Olá, queridos ouvintes da nossa rádio BBN. É com grande alegria que damos as boas-vindas a todos para mais um momento especial de reflexão e edificação. Hoje, queremos convidá-los a mergulhar em um dos salmos mais poderosos e reconfortantes da Palavra de Deus, o Salmo 91. Imagine encontrar um lugar de segurança absoluta, onde a paz reina e o medo não pode entrar. Um lugar onde somos cobertos com cuidado amoroso e protegidos contra todos os perigos. Esse lugar existe e é na presença do Altíssimo que o encontramos. O Salmo 91 nos convida a habitar no esconderijo do Deus Todo-Poderoso, onde podemos descansar à sombra das suas asas protetoras. Aquele que habita no esconderijo do Altíssimo, à sombra do Onipotente, descansará. Direi do Senhor: Ele é o meu refúgio, a minha fortaleza, o meu Deus, em quem confio. Salmos 91, versículo 1 e 2. Nesta tarde, queremos lembrar a todos que Deus é o nosso refúgio e fortaleza, um socorro bem presente nas tribulações. Seja qual for o desafio que você esteja enfrentando, a promessa é clara. Aqueles que confiam em Deus estão sob sua proteção especial. Ele nos livra das armadilhas, nos cobre com suas penas e nos oferece um abrigo seguro. Então, prepare seu coração para este tempo de meditação e louvor. Vamos juntos buscar a presença do Altíssimo, renovando nossa fé e confiando na sua provisão e cuidado. Que essa mensagem do Salmo 91 fortaleça sua alma e encha o seu coração de paz e esperança. O refúgio e a salvação. Texto bíblico, Salmos capítulo 91, versículo 9 e 10. Porque tu, ó Senhor, és o meu refúgio. No Altíssimo fizeste a tua habitação. Nenhum mal te sucederá, nem praga alguma chegará à tua tenda. Este versículo reafirma a segurança que encontramos ao fazer de Deus o nosso refúgio. Ao fazer de Deus nossa habitação, encontramos proteção contra o mal. Isso não significa que nunca enfrentaremos dificuldades, mas que temos a promessa de sua presença e proteção em meio a elas. Querido ouvinte, faça de Deus o seu refúgio constante. Confie que, independentemente das circunstâncias, Ele é capaz de proteger você e sua família de todo o mal. Agora, vamos voltar ao apresentador do programa com os pedidos de oração.
0: Muito obrigado, Marco, pela meditação na Palavra de Deus para o programa Oração em Família. E agora vamos aos pedidos dos nossos ouvintes. Um ouvinte pede por sua saúde e também por uma causa que tem na justiça. Um ouvinte pede por um casal que deseja ter um filho, que Deus possa abençoá-lo. Um ouvinte pede pela salvação do noivo. Um ouvinte pede para que Deus abençoe o seu processo de imigração. Um ouvinte pede pelo seu cunhado que está internado na UTI. Uma ouvinte pede pelo sobrinho de 5 anos que está com leucemia e está internado. Pede ainda pela vida espiritual do namorado. Vamos orar pela saúde de uma missionária. Um ouvinte pede que oremos por ela e toda a família pelo estado de São Paulo. Um ouvinte pede por sua saúde, por um problema no coração e pela consulta que fará. Pede ainda por uma oportunidade de emprego para a filha. Um ouvinte pede pelo seu trabalho força e sabedoria. Um ouvinte pede por uma prima que fez uma cirurgia. Pede ainda pela vida da mãe e os seus irmãos. Um ouvinte pede pela salvação da irmã, pelo cunhado e sobrinho. Um ouvinte pede pela salvação de seus familiares. Uma mãe pede pela vida espiritual dos filhos. Uma ouvinte pede pela filha que ela volte aos caminhos do Senhor. Um ouvinte louva a Deus pela recuperação de seu filho e pede pelo casamento e também pela família. Um ouvinte pede pela saúde emocional e mental da sobrinha,

neto de 5 anos que está internado. Um pai pede pelo seu filho que está sofrendo com um problema de saúde. Uma avó pede pela saúde da neta e família. Um ouvinte pede por sua saúde emocional e também por uma consulta que fará. Um ouvinte pede por sua causa judicial, que Deus possa estar à frente. Um ouvinte pede a direção de Deus em sua vida e por sabedoria para tomar uma decisão importante. Um ouvinte pede oração por sua vida. Um ouvinte pede pela salvação de toda a família e também por sua vida financeira. Um ouvinte pede pelo seu trabalho que Deus possa dar sabedoria, né, enfrentando situações difíceis. Um pai pede oração por sua filha, que ela seja curada. Uma mãe pede oração por sua filha, que ela volte aos caminhos do Senhor. Um ouvinte pede por dois amigos do trabalho. Uma mãe pede pelo seu filho que está viajando, que Deus possa guardá-lo e protegê-lo. Um ouvinte pede por sua saúde, está com um problema no coração e precisa de um milagre. Esses são os pedidos para o programa Oração em Família de hoje. Agora juntos em família. Vamos orar por cada um deles. Senhor Deus e Pai, nós te louvamos, Senhor, por esse dia, te louvamos pela oportunidade que temos de juntos orarmos em família. Senhor, muito obrigado pelas bênçãos derramadas sobre nossas vidas, pelos livramentos diários que às vezes nem percebemos, mas o Senhor está sempre cuidando de cada um de nós. Pai, nós colocamos na tua presença aqueles que hoje, nesse momento, estão desesperados, sem esperança, buscando em ti uma solução para os seus problemas. Aqueles que vêm enfrentando situações na área da saúde, estão desanimados, com resultados de exames, esperando por tratamentos, se recuperando de cirurgias, que o Senhor esteja cuidando de cada um. Amado Deus, aqueles que não têm trabalho, estão à procura de oportunidades, que portas sejam abertas. Nós oramos também pelas famílias em crise, pelos relacionamentos. Pai, derrame do teu amor, da tua paz, da tua misericórdia sobre os lares. Oramos, Senhor, por aqueles que perderam um ente querido, perderam um amigo, estão sofrendo a dor da perda. Abrace e conforte esses corações. Aqueles, Senhor, que estão envolvidos com vícios, que haja libertação, Pai. Oramos também por aqueles que estão encarcerados, em presídios, em penitenciárias, que tua palavra, que o teu amor alcance esses corações e que haja salvação. Aqueles que estão distantes de ti, que possam ser tocados pelo Espírito Santo e também se arrepender e voltar a caminhar contigo. Oramos, Senhor, para que almas sejam alcançadas no dia de hoje, que o teu amor possa alcançar corações, restaurar e transformar. Amado Deus, oramos pelo nosso Brasil, pedimos pela nossa nação. Oramos também pelos missionários em campo, pelas igrejas, pastores, esteja guardando, protegendo e sustentando cada um deles. Oramos na certeza de que o Senhor nos ouve. Oramos em nome de Jesus. Amém.

Esse foi o programa Oração em Família de hoje. Se você deseja enviar o seu pedido para o próximo programa, anote o e-mail rede@bbnmedia.org. rede@bbnmedia.org. Obrigado por ouvir e participar do programa Oração em Família. E agora voltamos à nossa programação musical.

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1: Querido amigo, hoje temos como alvo estudarmos o final do capítulo 14 de Apocalipse. Vamos estudar Apocalipse 14, 13 a 20. Nesse texto final do capítulo 14, encontramos em antecipação, como encorajamento do Senhor para os cristãos fiéis, algumas características da segunda vinda de Cristo. João continuou relatando-nos as suas experiências, as suas visões celestiais. Nesse texto, ele nos mostra que um dia as antigas promessas serão cumpridas. Jesus voltará, mas voltará como juiz. Proponho como título para esses versículos a seguinte expressão: características da segunda vinda de Cristo, com base em Apocalipse 14, 13 a 20. Querido amigo, nesses versos, além da mensagem de conforto que encontramos logo no primeiro verso, no versículo 13, onde a mensagem do Espírito Santo é de consolo e de encorajamento, encontramos aqui duas colheitas. Alguns interpretam como dois aspectos da colheita dos ímpios, mas examinando mais acuradamente o texto, percebemos que se trata de duas colheitas, a dos justos e a dos ímpios. Assim, o princípio que extraímos desses versos se vê nesse resumo. A segunda vinda de Cristo pode ainda demorar, mas é um fato verdadeiro. Eu repito, esse é o princípio que extraímos de Apocalipse 14, 13 a 20. Diz assim, então, esse resumo: a segunda vinda de Cristo pode ainda demorar, mas é um fato verdadeiro. E nesses versos encontramos três características da segunda vinda de Cristo. A segunda vinda de Cristo se caracterizará por ser uma bênção para os crentes fiéis. Versículo 13. Nós temos aqui, então, a mensagem do céu, a bem-aventurança dos mártires e o consolo do Espírito Santo. Versículo 13 diz assim: então ouvi uma voz do céu dizendo: escreve, bem-aventurados os mortos que desde agora morrem no Senhor. Sim, diz o Espírito, para que descansem das suas fadigas, pois as suas obras os acompanham. Essa voz é do céu, mas o relato não diz se é de um quarto anjo ou não. Como as mensagens anteriores, esse sinal serve para quê? Para confortar os fiéis. O alívio vem, pois o Deus justo julgará os servos do dragão e dos seus aliados. A responsabilidade de João, então, continua. As mensagens que ele recebe deveriam ser registradas, deveriam ser escritas e transmitidas para os servos do Senhor. Então, aqui temos uma segunda das sete bem-aventuranças do Apocalipse. A primeira já estudamos em 1:3. Em contraste com os adoradores da besta, que são atormentados, aqueles que morrem no Senhor serão abençoados. Esta é uma parte importantíssima da mensagem do Apocalipse. A morte não traz derrota. O maior poder do adversário é a sua capacidade de matar, mas de tirar a vida física do homem, que recusa se submeter a ele. Mas, veja bem, Jesus é o primogênito dos mortos e segura as chaves da morte e do inferno. E ele esteve morto e tornou a viver. E agora ele promete a coroa da vida àqueles que permanecerem fiéis, inclusive até a morte. O cordeiro que foi morto está vivo e é digno de ser louvado. E aqueles que morrem por causa da palavra do Senhor recebem o consolo e recebem vestiduras brancas. Mesmo os fiéis do passado também tinham a garantia das eternas bênçãos de Deus. Jesus prometeu a ressurreição da vida para aqueles que praticam o bem. Lembre-se de João 5:29, o Evangelho. E disse também que os justos irão para a vida eterna. Mateus 25:46. Paulo também tem assegurado aos Coríntios que a ressurreição de Cristo garante a nossa ressurreição. 1 Coríntios 15, 20 a 23. E Paulo usou palavras semelhantes para consolar os tessalonicenses. 1 Tessalonicenses 4, 13 a 18. A frase final desse verso não é de João, mas do próprio Espírito de Deus que garante aos fiéis descanso das suas obras. Não é um descanso total de todas as obras, porque, na verdade, na eternidade, nós serviremos ao Senhor, mas certamente é um descanso das fadigas e obras realizadas nesse mundo, onde vivemos em meio à opressão e ao sofrimento. Em segundo lugar, a segunda vinda de Cristo se caracterizará por concretizar a separação eterna dos justos fiéis. Versículos 14, 15 e 16. Aqui também temos três destaques. O Filho do Homem está glorificado e pronto para a sua tarefa. Versículo 14. Olhei e eis uma nuvem branca e sentado sobre a nuvem um semelhante a Filho do Homem. Ele tinha na cabeça uma coroa de ouro e na mão uma foice afiada. Observemos o significado das nuvens. Nas Escrituras, o significado dela é que a glória de Deus. Veja, por exemplo, em 10:1, aqui o Filho do Homem está sentado sobre uma nuvem branca. A única vez na Bíblia que encontramos uma nuvem branca, descrita com essa cor. Sabendo, então, que o branco representa pureza e vitória, podemos ver o destaque da pureza do vitorioso Filho do Homem e daqueles que serão recolhidos nessa ceifa. A descrição Filho do Homem aparece apenas duas vezes aqui no livro, aqui e em 1:13, onde Jesus aparece no meio dos candeeiros. A coroa, a palavrinha no grego é estéfanos, que Jesus tem na sua cabeça, é a coroa da vitória. Aqui e em 6:2, o supremo vencedor usa esta coroa. Em outros trechos, seus servos vitoriosos têm essas coroas. O Filho do Homem é vitorioso, não mais a coroa de espinhos, mas a coroa do juízo. Jesus está preparado para a colheita. E ele está com a foice afiada e em breve ceifará a terra. Um outro destaque. O Filho do Homem é convocado para ceifar a seara. Versículo 15. Outro anjo saiu do santuário gritando em grande voz para aquele que estava sentado sobre a nuvem. Toma tua foice e ceifa, pois chegou a hora de ceifar, visto que a seara da terra já amadureceu. Mas um anjo vem com a sua mensagem. Dessa vez, João comenta sobre a procedência do anjo. Ele saiu do santuário, ou seja, da presença de Deus. Não há dúvida sobre a fonte da sua mensagem. Ele vem diretamente da presença de Deus para transmitir a ordem para o Filho do Homem. Qualquer ordem dada a Jesus, logicamente, teria que vir do Pai, pois somente o Pai tem autoridade sobre o Filho. E a mensagem foi clara, pois a figura da ceifa representa o julgamento de Deus. E esse julgamento tem duas facetas. Primeiro, o resgate dos fiéis. E segundo, o castigo dos ímpios. Mas não devemos nos esquecer do conceito bem desenvolvido de tratar o povo fiel como as primícias, a melhor parte que pertence a Deus, no meio de uma série de sinais que promete a proteção divina dos discípulos de Cristo. Certamente a figura da ceifa deve nos lembrar desse sentido positivo e confortante da colheita. No Novo Testamento, observamos claramente os dois lados da colheita. A ceifa, no sentido positivo, é resultado natural de semear a semente para produzir frutos. Mas a colheita exige uma separação entre trigo e palha ou entre trigo e joio. E assim se torna também um símbolo do quê? Do julgamento divino. Paulo usou a mesma ideia para incentivar os discípulos a semearem no Espírito para colherem para a vida eterna. Lembre-se de Gálatas 6, 8 e 9. Trigo ou outro cereal já está seco, já está maduro, pronto para a colheita. Os fiéis passaram por suas provações e estão preparados para essa colheita, para a proteção de Deus. A figura da ceifa nesse sinal do Apocalipse, então, vai fazer o quê? Vai trazer a nossa memória? Vai trazer a memória de quem ler e estudar o Apocalipse? A ideia do julgamento e da separação entre os servos de Deus e os rebeldes que não se submetem ao Senhor. O terceiro destaque, então, está no versículo 16. O Filho do Homem, então, concretiza a sua colheita. E aquele que estava sentado sobre a nuvem passou a sua foice sobre a terra. E João diz claramente, e a terra foi ceifada. Sem hesitação, Jesus obedeceu ao Pai e passa a foice para colher os frutos da terra. Deus, o Pai, mandou, Jesus, o Filho, fez. Não poderia ter outro resultado. A terra foi ceifada. A distinção entre os fiéis e os perversos foi feita. Deus não esqueceu dos seus servos. Por isso, então, chegamos à terceira caracterização. A segunda vinda de Cristo se caracterizará por concretizar a separação eterna dos ímpios infiéis. Versículos 17, 18, 19 e 20. Aqui também temos três destaques. É ordenada a vindima dos ímpios infiéis. Versículos 17 e 18. Então saiu do santuário, que se encontra no céu, um outro anjo, tendo ele mesmo, o anjo, ele tem uma foice afiada. Aqui temos mais um sinal, e enfatiza-se a distinção feita entre os fiéis e os desobedientes. Também aqui é usada a figura da colheita, da ceifa, e aqui focaliza-se o castigo dos ímpios, daqueles que não serviam ao Senhor. O Filho do Homem colhe os servos de Deus. Esse anjo colhe quem? Aqueles que não servem a Deus. Esse sinal, então, começa com mais esse anjo. Ele também vem da presença de Deus. O papel desse anjo, porém, é diferente do anterior. Ao invés de trazer ordem para o Filho do Homem, ele vem preparado, ele mesmo, para agir ativamente na colheita. Ele está com a foice na mão. Saiu ainda do altar um outro anjo, aquele que tem autoridade sobre o fogo, e falou em grande voz ao que tinha foice afiada: toma a tua foice e ajunta aos cachos da videira, porquanto as suas uvas estão amadurecidas. Querido amigo, esse é um anjo do julgamento que vem do altar e tem autoridade sobre o fogo. Os executores têm as suas armas destruidoras. O fogo representa o julgamento e o castigo dos ímpios, como observamos nas sete trombetas que vieram do sétimo selo, nos capítulos 8, 9, 10 e 11. O anjo estava com a foice e ele estava pronto, mas ele precisava da autorização de Deus para agir. E aqui nós temos então um princípio: é Deus quem determina o momento para castigar os rebeldes. Seus anjos são ministros que executam as ordens dele. Essa ordem foi dada a Jesus, mas esta vez o produto a ser colhido são os cachos de uvas amadurecidas. Com essa figura de uvas amadurecidas, já vem a ideia do castigo representando o quê? O cálice da ira do Senhor, conforme capítulo 14, 8 e 10, que vimos no programa passado. O segundo destaque, então, é que essa vindima é concretizada, a vindima dos ímpios infiéis, conforme o versículo 19. Então o anjo passou a sua foice na terra e vindimou a videira da terra e lançou-a no grande lagar da cólera de Deus. O anjo foi obediente e fez como foi ordenado pela voz do anjo do altar. O profeta Joel, olhando para as consequências do estabelecimento do reino de Cristo, falou do castigo das nações no vale de Josafá, no vale da decisão. você deve se lembrar de Joel capítulo 3, versículos 1 a 3. A malícia tinha chegado ao limite e tinha, na verdade, transbordado. Essa malícia dos homens sem Cristo trouxe a ira de Deus. A figura do castigo aqui é a mesma. É, veja bem, a Babilônia e as nações que tomaram o seu vinho de idolatria e prostituição, isso é, de uma religião falsa, essas nações têm que encarar as consequências. Deus mandou ceifar as uvas para serem lançadas no lagar da sua ira, no lagar da cólera dele. O lagar é usado para espremer uvas. O lagar é um grande pote, uma grande bacia, e era pisado com os pés. As uvas eram amassadas para dali aquele suco da videira se transformar posteriormente em vinho. Como já mencionamos, as figuras do cálice e do vinho são símbolos da ira divina e do castigo dos ímpios. Agora, as uvas maduras, ceifadas, foram lançadas no lagar da cólera, no lagar da ira de Deus. Serão exprimidas sob o peso da ira divina. O lagar, esse é o terceiro destaque, o lagar da ira de Deus é a decretação da derrota dos ímpios. Esses ímpios são aquelas pessoas infiéis, aqueles que não creram no Senhor Jesus. Versículo 20. E o lagar foi pisado fora da cidade, e correu sangue do lagar até os freios dos cavalos, numa extensão de 1.600 estádios. A primeira questão levantada nesse versículo é o significado dessa cidade. Parece que o Apocalipse contrasta duas cidades. Uma é a cidade mundana, sempre descrita como a grande cidade. Isso é a Babilônia, como veremos nos capítulos a seguir. Um tipo daquela cidade, daquela falsa religião que veremos nos capítulos a seguir. Mas a outra cidade é a cidade santa, nunca chamada de grande. Por vários motivos, parece que a cidade nesse versículo é a cidade santa, isto é, o povo espiritual de Deus. Querido amigo, a imundícia do pecado e dos pecadores castigados é levada para fora dessa cidade, assim, purificando e mantendo a santidade da cidade de Deus. Esse lagar que vai ser pisado, ele está fora da cidade. E o sangue correu desse lagar também fora da cidade. Portanto, entendemos que essa cidade é a cidade santa. Os judeus, você deve se lembrar disso, apedrejavam as pessoas consideradas culpadas e até julgadas como culpadas fora da cidade. Era tudo feito fora da cidade. Você deve se lembrar, por exemplo, de 1 Reis, capítulo 21, de Atos 7:58, quando mataram Estevão. Foi considerado como alguém desobediente e foi apedrejado fora da cidade. As partes dos sacrifícios pelo pecado, que não foram queimadas sobre o altar, foram queimadas fora do acampamento. E assim também, Jesus, que tinha sido considerado culpado, foi crucificado aonde? Fora da cidade. E os cristãos sofrem com ele lá fora da cidade. Lembre-se de Hebreus 13, 12 e 13. Leprosos e imundos foram mantidos fora do acampamento durante o período da sua imundícia. O bode emissário levava os pecados do povo fora da cidade. Esse é o entendimento geral de pôr o pecado e imundícia para fora do acampamento. Então, mais uma vez, a interpretação literal dos símbolos do Apocalipse enfrenta uma grande dificuldade. Esse grande volume de sangue, por exemplo, precisa ser bem entendido. Nós temos várias explicações ligando esses versículos com as suas interpretações do Armagedom, para descrever o que

0: Cristo. Um grande abraço, Deus te abençoe, até o próximo programa.
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0: Estes são quase 5 milhões de pessoas nesta condição. A Defesa Civil emitiu um relatório oficial apontando que o inverno de 2026 trará o tradicional tempo seco e massas de ar frio, mas com uma novidade marcante para a temporada. A forte influência do El Niño promete alterar a dinâmica da estação. A Agência Nacional de Vigilância Sanitária atualizou o status de comercialização de produtos da marca IP. Novas resoluções liberaram a venda de detergentes e desinfetantes com lotes de final 1 fabricados desde o início do ano. Uma importante atualização que mexe diretamente com as políticas de preservação ambiental brasileiras. A nova lista nacional oficial de espécies da fauna ameaçadas de extinção foi divulgada após amplas avaliações conduzidas pelas equipes do Instituto Chico Mendes. O levantamento revelou que 180 novos animais foram incluídos no documento e outros 150 saíram da classificação oficial de risco. O Ministério da Saúde anunciou o início de um estudo clínico pioneiro para avaliar a viabilidade técnica e financeira da inclusão de canetas emagrecedoras no SUS. A pesquisa inicial será conduzida no Grupo Hospital Conceição, de Porto Alegre. A Venezuela decretou estado de emergência após ser atingida por dois fortes terremotos de magnitude 7.2 e 7.5, seguidos de 20 réplicas, entre a tarde e a noite da última quarta-feira. A presidente do país, Delcy Rodrigues, anunciou a suspensão das aulas nas regiões mais afetadas e pediu a mobilização de profissionais de saúde para salvar vidas. O Banco Nacional de Celulares com Restrição é a nova ferramenta jurídica centralizada, desenhada para reunir, armazenar e gerenciar todas as informações sobre aparelhos eletrônicos roubados ou furtados no Brasil. A plataforma substitui de forma definitiva o antigo Cadastro Nacional do Setor. A Receita Federal abriu oficialmente a consulta ao segundo lote de restituição do Imposto de Renda à Pessoa Física 2026, ano base 25. Essa etapa de pagamentos entra para a história, com a maior já registrada em quantidade de cidadãos beneficiados pelo órgão federal. Ao todo, mais de 9 milhões e meio de contribuintes serão contemplados com a liberação dos recursos. A Receita Federal divulgou a primeira lista de contribuintes classificados como devedores contumazes, com base nas regras estabelecidas por lei complementar. A medida tem como foco combater a inadimplência estruturada e o planejamento ilícito de débitos usado para obter vantagens competitivas.
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1: Tema, abençoada diferença. Textos bíblicos, 1 Pedro 4:10 e Romanos 12, de 6 a 8. Assim diz a palavra do Senhor. Servi uns aos outros, cada um conforme o dom que recebeu, como bons dispenseiros da multiforme graça de Deus. Tendo, porém, diferentes dons, segundo a graça que nos foi dada, se profecia, seja segundo a proporção da fé, se ministério, dediquemo-nos ao ministério, ou ao que ensina, esmere-se no fazê-lo, ou o que exorta, faça-o com dedicação, o que contribui, com liberalidade, o que preside com diligência, quem exerce misericórdia com alegria. Há diversidade dos dons, assim como há pessoas diferentes. Nenhum dia é igual a outro, e nós somos diferentes a cada dia. Nessa diferença há algo especial. Cultive a qualidade que existe em você. Desperte o dom que há em você. É a diferença que nos faz importantes para Deus. Você é diferente, porque é primícia, exclusivo de Deus. Você é único. É na diferença que Deus trabalha, pois cada pessoa tem um dom e uma vocação, e é na diferença que nos completamos. Na Bíblia, encontramos Marta e Maria, duas mulheres diferentes. Uma cuidava da casa e a outra das coisas de Deus. Ambas, com suas diferenças, se completavam. Deus, em sua infinita sabedoria, criou as diferenças, pois é na diferença que vemos que precisamos do nosso próximo. A diferença nos revela como somos importantes para Deus, pois se existisse só você na Terra, com certeza Jesus Cristo também teria morrido. Jesus Cristo também foi diferente no seu nascimento, no seu modo de vida, na sua morte e na sua ressurreição. Viva a diferença. Oremos ao Senhor. Nosso Deus, nosso Pai, que o Senhor nos dê sabedoria para que vivamos essa diferença aqui na terra. Que as pessoas, ao olharem para nós, para o nosso falar, para o nosso viver, para o nosso agir, percebam que somos realmente diferentes. Há algo de novo em nossa vida. Há algo que as pessoas não têm. E elas procurem saber de nós o que é que nos fez diferentes. E nós queremos mostrar-lhes, ó Pai, que Jesus Cristo em nossa vida faz a diferença, que transforma o nosso ser. E assim eles possam também querer receber deste dom que o Senhor nos concede de uma vida nova. Ó Deus, muito obrigado, ó Pai, pela bênção da diferença. Isto porque o Teu Espírito entrou em nossa vida e nos transformou. Nós oramos agradecidos em nome de Jesus. Amém.
0: Este texto foi extraído do livro O Maná que Alimenta a Fé, de Kátia Ferreira, AD Santos Editora. 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

tenho me alimentado da palavra do Senhor, tenho aprendido e sido edificada pela palavra de Deus diariamente. Que o Senhor continue a abençoar essa causa, esse lindo projeto do evangelismo. Um abraço.

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4: No mundo todo, nós já observamos alianças de benefício mútuo e também prejudiciais para um ou outro dos partidos. Certa vez alguém contou a história de uma aliança entre um urubu e um beija-flor e comentou assim: o urubu come a carne do beija-flor sem problema nenhum, mas o beija-flor morre se comer a comida do urubu. A ideia é que há alianças que trazem benefício mútuo, mas também alianças que favorecem somente um dos dois. A palavra de Deus, ao tratar de casamento, sociedades, parcerias, também fala a mesma coisa. O texto de 2 Coríntios, capítulo 6, versículos 14 a 16, tradicionalmente tem sido aplicado justamente para parcerias amorosas, namoro, noivado e casamento. Alguns discordam com essa aplicação, sabendo que o texto de 1 e 2 Coríntios trata muito mais de parceria em termos de envolvimento com ídolos, o santuário de ídolos e os demônios que ficam por trás. Mas as palavras genéricas usadas no texto e a maneira como o texto trata de uniões, alianças, sociedades, parcerias, deixa claro que certamente o casamento, como uma das alianças mais fortes que existem, também está em vista nesse texto. Muitos princípios da palavra de Deus caem facilmente no esquecimento. Esse texto nos dá uma boa lembrança do que mais de 80 textos na palavra de Deus ensinam, que o casamento, uma parceria que exige um jugo ou uma canga, uma aliança igual, ou seja, crente com crente. Isso porque casamento não é um fim em si. Existe para um propósito maior, que é o reino de Deus. Nós já vimos isso em outros programas, especialmente tratando do propósito do matrimônio em Gênesis capítulos 1 e 2. Mas no texto de 2 Coríntios 6, 14 a 16, Deus usa essa figura agrícola, da fazenda, de um jugo ou canga que liga dois animais, supostamente do mesmo porte, da mesma força. Não é por acaso que ele usa essa ideia. O texto diz assim: não vos ponhais em jugo desigual com os incrédulos. Porquanto, que sociedade pode haver entre a justiça e a iniquidade? Ou que comunhão da luz com as trevas? Que harmonia entre Cristo e o maligno? Ou que união do crente com o incrédulo? Que ligação há entre o santuário de Deus e os ídolos? Porque nós somos santuário do Deus vivente. como ele próprio disse, habitarei e andarei entre eles, serei o seu Deus, e eles serão o meu povo. Normalmente esse texto é abordado com jovens e adolescentes como advertência contra um namoro com incrédulos, ou talvez como advertência contra sociedade com não crentes num negócio, uma sociedade. A ênfase recai sobre o jugo desigual. Mas eu gostaria que nós olhássemos para o texto por uma ótica oposta, ou seja, positiva. Entrando por essa porta dos fundos, nós vamos descobrir alguns ensinamentos sobre o ideal para qualquer sociedade, parceria, e eu diria matrimônio, como sendo um jugo igual. Por que igual? Porque o propósito do casamento é serviço mútuo ao agricultor e seu campo. Já vimos isso em Gênesis 2, versículos 15 a 18, onde o homem e a mulher foram chamados como membros de um mesmo time conjugal, uma equipe, para juntos servirem ao Senhor dentro do Jardim do Éden, cultivando e guardando aquele lugar tão especial. Deus criou a mulher para ser auxiliadora idônea justamente no cumprimento desse mandato da criação. Esse serviço não seria feito quando não houvesse um acordo ministerial. De fato, qualquer outra união de crente com descrente só atrapalha o propósito, um dos propósitos pelos quais Deus criou o casal. A ideia de uma aliança ou acordo está implícita no termo jugo. Dificilmente um jugo ligava dois animais que não estavam dispostos. Assim como o profeta Amós perguntou em outro contexto, andarão dois juntos se não houver entre eles acordo? O texto de 2 Coríntios enfatiza, então, a natureza do casamento também como sendo um jugo, uma sociedade com comunhão, harmonia, união e ligação. O propósito da aliança neste jugo é serviço ao agricultor. As palavras positivas, sociedade, comunhão, harmonia, união, ligação, devem caracterizar todo casamento bíblico. Mas quando houver um casamento misto, há uma confusão e uma falta de sociedade, comunhão, harmonia, união e ligação nos propósitos maiores pelos quais o casamento foi feito. Ou seja, o próprio fato da existência desse casamento se anula. Os dois se anulam porque não conseguem cumprir o propósito maior para qual fomos criados. Isso nos lembra daquela fórmula matemática que já trabalhamos em outras vezes. Para justificar o casamento, 1 mais 1 tem que ser maior que 2. Não é uma fórmula matemática que ajudará muito jovem na prova Enem, mas certamente ajuda muito na vida. Cristãos são claramente instruídos a casarem-se somente com cristãos. Essa direção especial claramente adota e repete a lei do Velho Testamento, a lei contra casamentos mistos. O desafio, então, para jovens, é isso mesmo que você quer? Um futuro casamento para a glória de Deus, em que dois se tornam um e a soma das suas vidas é maior que as partes, a parte? É isso que você deseja? Ou será que seus sonhos sobre o casamento são mais voltados para uma casinha, seus bebês, o romantismo? Deus une o casal numa parceria, visando seu impacto eterno para o reino. Até você abraçar esse plano, o plano dele, você não está pronto para casar. Mas os pais também têm grande parte nisso, e também as igrejas. Pais, vocês estão preparando seus filhos para um casamento bíblico? Seu exemplo tem preparado o caminho? Se você se encontra numa situação irregular, você tem explicado isso para seus filhos e trabalhado e orado para que eles evitem os mesmos erros? Isso não quer dizer que uma pessoa que encontra-se hoje casada com uma pessoa que não partilha da sua fé é cidadão de segunda classe. Longe disso. Mas o nosso ensino para os nossos filhos precisa ajudá-los a evitar os erros que a palavra de Deus claramente aponta. De acordo com 2 Coríntios 6, Paulo evitava colocar qualquer causa de ofensa no caminho de outros, pois assim fazendo, ele teria minado a credibilidade do seu próprio ministério. Neste contexto, ele se direciona à congregação problemática dos coríntios, cuja prática de criar escândalos entre irmãos minava seu testemunho no mundo, pelo jugo desigual. Ou seja, tendo um jugo de outro tipo não autorizado. O uso dessa figura agrícola é apropriada à luz do alvo do casamento cristão, como desenvolvido em Gênesis 1 e 2. Homem e mulher devem complementar-se mutuamente em serviço espiritual, unido como uma só alma, enquanto cultivam os campos do mundo. Lembrando que o jugo ou canga era uma ferramenta agrícola usada justamente para juntar dois bois para um propósito comum, que era cultivar o campo. É interessante notar que Deuteronômio 22:10 adverte: não lavrarás com junta de boi e jumento. Um jugo desigual entre animais de temperamentos, força e disposição diferentes não facilitaria em nada o trabalho do fazendeiro, mas iria levar a confusão, tensão, brigas e um trabalho mal feito. Quando aplicado ao ideal divino para casamento, cada parceiro deve fortalecer o outro em virtude do jugo de compromisso mútuo, ligando os dois. Assim reforçam cada um as fraquezas do outro, dando encorajamento mútuo, levantando o outro. O texto de Eclesiastes 4, embora um outro contexto falando mais sobre parcerias no serviço, no trabalho, mas também tem aplicações para o casamento. Melhor é serem dois do que um, porque tem melhor paga do seu trabalho, porque se caírem, um levanta o companheiro. Ai, porém, do que estiver só, pois caindo não haverá quem o levante. Também se dois dormirem juntos, eles se aquentarão, mas um só, como se aquentará? Se alguém quiser prevalecer contra um, os dois lhe resistirão. O cordão de três dobras não se rebenta com facilidade. Tudo isso pressupõe viajantes, sócios, parceiros, cônjuges, que têm os mesmos objetivos, o mesmo jugo, a mesma aliança. Enquanto a proibição contra parcerias íntimas com descrentes tem muitas aplicações, o texto aqui tem sido aplicado tradicionalmente ao jugo conjugal e com boa razão. Paulo oferece uma série de 5 perguntas retóricas que levam à conclusão óbvia de que crente e descrente não têm nada em comum, principalmente em parcerias íntimas. Mais uma vez, em termos do reino, sua união prejudica o testemunho e impacto do cristão. Enquanto as exortações paulinas têm sido interpretadas de forma negativa, os termos que ele usa também descrevem justamente o ideal para casamento cristão, que deve ser uma parceria, uma comunhão, coinonia de associação e intimidade, um acordo ou harmonia. A palavra original, sinfonesis, nos lembra da sinfonia de um mesmo som. Uma porção em comum que os dois vão compartilhar. Uma união ou um acordo em termos dos propósitos mais importantes da vida. Mesmo que esse texto tivesse sua aplicação principal em outras áreas de sociedade, há muitos outros textos que falam a respeito do casamento misto nas Escrituras. O pano de fundo do Velho Testamento nesta área é extensivo e unânime em sua condenação do jugo desigual. Certa vez, um amigo, também aluno, escreveu uma dissertação em que ele descobriu mais de 80 textos da Palavra de Deus que condenam a mistura do povo de Deus com o povo do mundo. Diante desse quadro, à luz do texto de 2 Coríntios 6 e tantos outros, podemos concluir que na ausência de qualquer possibilidade de comunhão verdadeira entre cristãos e não cristãos, relacionamentos íntimos entre duas pessoas, especialmente no casamento, devem ser exclusivamente entre cristãos. Isso não significa que não podemos ter amigos não crentes, certamente isso é possível, mas quando se trata de uma intimidade total, como é o casamento, quando se trata de sociedades em que os propósitos e os princípios de uma firma, de uma loja, precisam ser debaixo de uma ética bíblica cristã, quando se trata de qualquer união e aliança que não seja entre duas pessoas que partilham da mesma visão e da mesma cosmovisão, perspectiva do mundo, nós entendemos que o melhor caminho, por muito, é de fazer essas alianças somente com pessoas que partilham da mesma fé. Mas às vezes nós ouvimos alguém falando, mas meu amigo, minha amiga casou-se com não cristão e mais tarde ele ou ela se converteu e agora tem uma família maravilhosa. E certamente a graça de Deus é muito grande. E são muitos exemplos que podemos citar, mas pela nossa experiência nas igrejas em que temos andado, para cada um caso assim, existem mais 20 diferentes, em que uma senhora casada com marido não crente não pode educar, criar os filhos nos caminhos do Senhor, nem levá-los para a igreja. O testemunho, a perspectiva, a filosofia de vida, a cosmovisão não crente do marido muitas vezes prevalece e influencia demais a vida dos filhos. Sentimos muito por esses casos, mas não podemos usar os casos excepcionais de uma conversão através de um namoro, noivado ou casamento evangelístico que ditem a regra, o princípio tão claro na palavra de Deus. A união entre um urubu e um beija-flor só pode ser beneficial para um deles. O urubu pode sim comer a comida do beija-flor, mas o beija-flor vai morrer se tentar comer a comida do urubu. Que sejamos firmes, com grandes convicções, de que o casamento existe para servir ao Senhor da Seara, num jugo ou numa canga igual, em que é um para o outro, ambos para Deus.
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E é com este momento de edificação na verdade da Palavra de Deus e boa música cristã que encerro a minha participação na programação de hoje. Muito obrigado, querido ouvinte, pela sua audiência até aqui. Eu sou Dentes Cordeiro e, se o Senhor permitir, amanhã nos reuniremos de novo a partir deste horário para continuar buscando o conhecimento da sua vontade e também sabedoria bíblica para aplicarmos em nossa caminhada cristã. Enquanto isso, siga em sintonia com a programação da BBN para fortalecer a sua vida espiritual. Que Deus continue abençoando a sua vida e um forte abraço.

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2: Atualização do Simples pode estimular crescimento de pequenas empresas. Diferença salarial entre gêneros é menor em entidades sem fins lucrativos. Tecnologia favorece descarte adequado de grandes eletrodomésticos. A urgência na atualização dos limites do Simples Nacional foi amplamente debatida pelo setor produtivo nacional na semana passada. Durante um seminário realizado em Belo Horizonte, representantes da Confederação Nacional do Comércio, a CNC, defenderam as mudanças propostas por um projeto de lei complementar. O debate reuniu parlamentares e empresários com o objetivo claro de desatar entraves burocráticos e impulsionar o empreendedorismo. Estudos econômicos apontam que a severa inflação acumulada nas últimas décadas provocou uma enorme perda no valor real do teto de faturamento. Segundo os dirigentes, as regras atuais tornaram-se complexas e acabam forçando muitos pequenos negócios a estagnar de propósito. Diante desse cenário preocupante, a entidade sugeriu formalmente a elevação do limite máximo anual de faturamento das empresas para R$8 milhões por ano. A disparidade na remuneração de homens e mulheres varia conforme o modelo jurídico da empresa aqui no Brasil. Um estudo divulgado pelo IBGE revela que as entidades sem fins lucrativos apresentam um cenário mais equilibrado do mercado. Nessas organizações, as mulheres recebem o equivalente a 95% do rendimento dos trabalhadores homens. Pesquisadores apontam que a maior igualdade em organizações não governamentais está ligada às áreas tradicionais de atuação feminina. Setores voltados para assistência social, serviços comunitários e saúde tendem a valorizar de forma mais igualitária os seus quadros. Uma inovação tecnológica nacional promete solucionar o grave problema do descarte incorreto de grandes eletrodomésticos. Uma plataforma digital estruturou um serviço gratuito que realiza o recolhimento agendado de aparelhos eletrônicos pesados diretamente nas residências. A iniciativa sustentável facilita a retirada de carcaças obsoletas de refrigeradores e fogões queimados sem nenhum custo. O sistema opera conectando de maneira eficiente os consumidores, os fabricantes industriais e a cadeia de catadores locais. A ferramenta promove a logística reversa inteligente e possibilita a reinserção de matérias-primas na economia circular.
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2: Segunda-feira, 29 de junho de 2026. Em Curitiba e região metropolitana, sol com algumas nuvens, chove rápido durante o dia e a noite, mínima 13, máxima 17. Em Cornélio Procópio e norte do Paraná, sol o dia todo, muitas nuvens e pancadas de chuva de manhã e à noite, mínima 17, máxima 25. Em Taubaté e Vale do Paraíba, em São Paulo, sol com muitas nuvens durante o dia e períodos de céu nublado. Noite com muitas nuvens, mínima 13, máxima 25. Em Pirassununga e centro-leste paulista, sol com algumas nuvens e não chove, mínima 14, máxima 25. As informações são do Climatempo.
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5: As boas novas de Deus para você memorizar esta semana aqui na BBN encontram-se em Romanos capítulo 8, versículo 10. E se Cristo está em vós, o corpo na verdade está morto por causa do pecado, mas o Espírito vive por causa da justiça. Mais uma vez, E se Cristo está em vós, o corpo, na verdade, está morto por causa do pecado, mas o Espírito vive por causa da justiça. Estas são as boas novas de Deus para você memorizar esta semana aqui.

A salvação é o maior presente que Deus ofereceu à humanidade por meio do nosso Senhor Jesus Cristo. Segundo a Bíblia, todos os seres humanos se afastaram de Deus por causa do pecado, mas, em seu amor, Ele enviou Jesus para trazer reconciliação e vida eterna. Em João 3,16, aprendemos que Deus amou o mundo de tal maneira que deu seu Filho unigênito, para que todo aquele que nele crê não pereça, mas tenha a vida eterna. A salvação não é conquistada por obras ou méritos humanos, ela é recebida pela fé em Cristo. Na cruz, Jesus levou sobre si os nossos pecados, oferecendo perdão e um novo começo. E por meio da sua ressurreição, ele venceu o pecado e a morte, garantindo a esperança para todos os que creem nele. Assim, a salvação em Cristo nos traz perdão, transformação de vida e a promessa de viver eternamente com Deus.

Damos graças a Deus pela oportunidade que temos de falar de Jesus para você nesta manhã de segunda-feira. A partir de agora você conta com a apresentação do seu amigo e irmão, Laurence Husby. Bom dia.

0: 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Ouça agora esta verdade bíblica. O evangelista Mateus diz que João Batista, pregando no deserto da Judéia, enfatizava a necessidade de arrependimento. No verso 8 de Mateus 3, temos a expressão produzir frutos dignos de arrependimento. Ou seja, façam coisas que mostrem que vocês se arrependeram dos seus pecados. Na época, era comum as pessoas basearem a sua fé no fato que Abraão era o antepassado deles. João Batista diz para não se esconderem atrás desta tradição, mas para produzirem frutos que demonstrem o verdadeiro arrependimento. Hoje em dia, nós também temos tradições que podem ser usadas como desculpa e fuga de um verdadeiro compromisso com Jesus. Alguns usam a desculpa de que nasceram em um lar cristão, para outros é que já foram batizados quando criança. Qual a desculpa que você tem usado? Jesus também começou o seu ministério na Galiléia dizendo: "O tempo está cumprido e o reino de Deus está próximo. Arrependei-vos e crede no Evangelho." Arrependimento conduz a uma mudança radical em relação ao pecado, mudança que irá gerar frutos para a glória de Deus. Eu sou Eduardo Staibel e encerro com uma palavra dos Salmos. O Senhor é bom e a sua misericórdia dura para sempre. Medite nisto.
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Em alguns minutos, vamos trazer aqui o pastor Rômulo Éden Ribeiro e o seu programa A Bíblia Tem Razão. Você que aguarda esse programa na sua BBN, não deve sair de perto do seu rádio ou do seu computador, porque estamos apenas um bloco musical de mais esta oportunidade de crescimento espiritual na BBN.

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2: Hoje nós vamos falar sobre a mensagem de Abacuque, Abacuque 3,17, porque ainda que a figueira não floresça, nem haja fruto na vide, ainda que decepcione o produto da oliveira e os campos não produzam mantimento, ainda que as ovelhas da malhada sejam arrebatadas e nos currais não haja gado, todavia eu me alegrarei no Senhor, exultarei no Deus da minha salvação. A mensagem de Abacuque. O livro de Abacuque é um dos menores livros da Bíblia e enfatiza principalmente a nossa comunhão com Deus. Abacuque foi um profeta que procurou mostrar o lado bom das profecias. Sim, o Apocalipse virá, mas juntamente com o Apocalipse virá também a salvação dos redimidos do Senhor. O nome Abacuque quer dizer abraçar. Geralmente naqueles dias o nome da pessoa também era uma descrição de sua personalidade. Abacuque, assim como Jeremias, foi um profeta cheio de compaixão, de amor e de carinho. A expressão principal deste livro é a pergunta: por quê? Por quê? Por quê? Veja o versículo 3. Por que, razão, me mostras a iniquidade e me fazes ver a opressão? Nunca devemos questionar a sabedoria do nosso Deus, mas sim procurar entender a razão do nosso castigo ou do nosso sofrimento. Abacuque queria saber a razão por detrás de um futuro tão sombrio para a nação de Israel. Ele sabia que o futuro de Israel seria muito difícil, mas o seu livro vai além de um futuro próximo. Ele também procurou confortar os judeus e os gentios que somos nós, que iremos, que irão, né, passar pela grande tribulação que ainda há de vir sobre a face da terra. Imagine, ele procurando confortar pessoas que ainda viveriam milênios de anos depois dele. Esses dias estão se aproximando a grande tribulação. E a mensagem de Abacuque é tão atual hoje quanto foi durante os seus dias. O presente de Abacuque não foi dos piores. Não foi. Ele viveu durante o reinado do rei Josias, que foi um dos melhores reis que a nação de Judá já teve. Mas então por que o seu livro fala tanto sobre sofrimento? Porque o povo estava longe de Deus e o julgamento estava prestes a cair sobre todos eles, e Abacuque sabia disso. Nós estávamos vivendo como Abacuque viveu até meados do ano de 2001. Até meados do ano de 2001. Desde então, o mundo viu o 11 de setembro, guerra ao terrorismo, vários tsunamis, terremotos e um vírus mutante que ceifou a vida de milhões de pessoas. Nesse exato momento, o Oriente Médio está pegando fogo. Debaixo do fogo do Oriente Médio, eu estou trazendo esta mensagem. Portanto, a mensagem de Abacuque é para os dias de hoje. Que mensagem é esta? Problemas de Abacuque, dos capítulos 1 a 2, o profeta revela os problemas pelos quais a sua nação estava passando. E este livro só tem 3 capítulos. Ele próprio não tinha problemas pessoais, mas a sua nação estava vivendo em pecado, que logo iria trazer o castigo de Deus. Não devemos nos esquecer de que os judeus do norte foram os primeiros a serem deportados para a Síria. Os judeus do sul só foram deportados para a Babilônia cerca de 136 anos mais tarde. Eles eram menos pecadores que os seus irmãos do norte, mas também mereciam o castigo. Às vezes nós pensamos, nós pecamos menos que os outros, por isso Deus não irá nos castigar. Mas a questão não é o quanto nós pecamos, a questão é o quanto nós nos arrependemos. Davi pecou muito mais que o rei Saul, mas Davi se arrependeu, enquanto que o rei Saul não se arrependeu. Jesus disse, se não vos arrependerdes, todos de igual modo perecereis. Como profeta, Abacuque tinha uma visão do presente e ele também tinha uma visão do futuro. Ele estava lidando com dois tipos de problema em seus dias. Primeiro, o silêncio de Deus. Verso 2, até quando, Senhor, clamarei eu e tu não me escutarás? Gritar-te-ei violência e não salvarás? Ele estava perplexo com a complacência de Deus. O mundo ao seu redor estava cheio de imoralidade, de violência, e o Deus do céu não estava fazendo nada a respeito disso. Dos versos 1 até o versículo 4, Abacuque descreve alguns desses pecados que mereciam um julgamento célere, imediato, da parte de Deus, mas não estavam sendo julgados. O verso 4 diz, por esta causa a lei se afrouxa e a justiça nunca se manifesta, porque o ímpio cerca o justo e a justiça se manifesta distorcida. Parece o Brasil do Banco Master, parece o Brasil da fraude do INSS, parece o massacre que Israel sofreu no dia 7 de outubro de 2023, não parece? De vez em quando também, Deus manda um terremoto aqui, um tsunami ali, um vírus aqui, um vírus ali, mas nada disso parece ser suficiente para mudar a índole dos homens. Por que Deus é tão paciente para com este mundo? A história de Noé é a melhor explicação para o silêncio de Deus. Noé pregou por 100 anos a respeito de um grande dilúvio que viria sobre a face da terra. A terra como hoje estava cheia de mentiras, violência e imoralidade, mas ao invés de destruí-la repentinamente, Deus providenciou mais de 100 anos de oportunidade para que os homens se arrependessem, mas eles não se arrependeram. Assim também nos dias de hoje, Deus está dando oportunidade em cima de oportunidades para que os homens se arrependam dos seus pecados e recebam Jesus Cristo como Salvador, mas o tempo deste mundo está acabando. Você acredita que mais de 19 milhões de pessoas morreram durante a Primeira Grande Guerra Mundial? Você acredita que mais de 30 milhões de pessoas morreram durante a Segunda Grande Guerra Mundial? E você acredita que desde 1990 até fevereiro de 2010, cerca de 750 mil pessoas morreram em consequência de terremotos e tsunamis? E você acredita que mais de 7 milhões morreram com as pandemias? Mas o pior ainda está por vir. Apocalipse 9, 18 diz, por estes três foi morta a terça parte dos homens. Hoje a terça parte dos homens seria 2,2 bilhões de homens. Isto é, pelo fogo, pela fumaça e pelo enxofre que saíam das suas bocas. Deus disse no versículo 5 que nós não iríamos acreditar na resposta que ele daria ao pecado. Vede entre os gentios e olhai e maravilhai-vos e admirai-vos, porque realizarei em vossos dias uma obra que vós não crereis quando for contada. Abacuque disse, Deus, o Senhor está muito quieto diante da maldade dos homens. Aí Deus disse, espere Abacuque, e você verá. Nós não desejamos o castigo de Deus de jeito nenhum. Nós não desejamos o castigo de Deus para o pai de família, que seja ruim, para o crente, que seja carnal, para o político, que seja corrupto ou para os falsos profetas. Mas se não houver arrependimento, o julgamento de Deus virá, mais cedo ou mais tarde, porém virá. Abacuque perguntou, até quando, Senhor? Só Deus sabe até quando. Mas eu acho que não temos muito tempo pela frente, não. Além do silêncio de Deus, Abacuque ficou perplexo também com a severidade de Deus. Veja o verso 17. Porventura, por isso, esvaziará a sua rede e não terá piedade de matar as nações continuamente? Primeiro, Abacuque reclama da inércia de Deus. Até quando, Senhor? Agora que Deus mostra como será o julgamento, ele diz, Senhor, tenha misericórdia. Afinal de contas, o que o profeta deseja? O silêncio de Deus ou a severidade de Deus? Abacuque odiava o pecado, mas ele amava o pecador, como eu e você deveríamos fazer. Ele queria que o pecado cessasse, mas ao mesmo tempo, ele queria que os pecadores fossem salvos. Lembre-se, o julgamento ainda não havia chegado, mas Abacuque acreditava na profecia e já estava orando em favor dos justos. 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

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Vamos ter o noticiário depois da virada da hora e aí sim teremos o programa Boa Semente. Enquanto você aguarda, você ouve mais da boa música tradicional cristã.

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2: Cebola pode ajudar a proteger contra diabetes e pressão alta? Cálculo da idade canina, porque a regra dos 7 anos está errada. Pode cortar comprimido ao meio? Entenda quando a prática pode trazer risco. Um novo e curioso estudo científico descobriu que a preferência por cebola pode estar diretamente ligada a importantes indicadores de saúde. Cientistas analisaram dados genéticos e hábitos alimentares de milhares de pessoas para entender a influência do paladar. A pesquisa identificou que o grupo com maior inclinação natural para consumir esse vegetal apresentou resultados bem favoráveis no organismo. A descoberta abre caminho para novas investigações sobre as propriedades medicinais deste alimento tão comum na culinária. Apesar dos resultados animadores, os autores do estudo ponderam que a cebola não deve ser vista como um produto milagroso. Simplesmente aumentar o consumo do vegetal no prato não garante a prevenção automática de doenças crônicas graves. Para manter o corpo saudável, os médicos reforçam que hábitos tradicionais como dieta equilibrada e exercício físico continuam fundamentais. A famosa regra de multiplicar a idade dos cachorros por 7 foi totalmente desmentida pela ciência moderna veterinária. Os pesquisadores comprovaram que essa fórmula matemática simples falha por ignorar o ritmo biológico inconstante do animal. No primeiro ano de vida do bicho, o desenvolvimento corporal ocorre de forma extremamente acelerada no organismo. Além disso, o cálculo antigo colocava erroneamente todas as raças de cães dentro de um mesmo patamar padrão. O porte físico do animal de estimação exerce um impacto direto e crucial na velocidade do desgaste celular. Diferente de outros mamíferos, no mundo canino, as raças de tamanho grande envelhecem mais rápido. Os cachorros de pequeno porte costumam ter maior longevidade e viram idosos apenas após os 10 anos. Já os cães gigantes sofrem grande desgaste articular devido ao peso e entram na terceira idade bem cedo. Para calcular os anos exatos do seu pet, os veterinários adotam hoje uma tabela baseada em saltos reais. O primeiro ano do cachorro equivale a 15 anos humanos e o segundo adiciona mais 9 na conta. A partir do terceiro ano completo, a soma passa a variar, dependendo especificamente do peso do animal. Cortar comprimidos ao meio é uma prática muito comum entre os pacientes que desejam economizar ou ajustar doses de medicamentos ou até aqueles que não conseguem engolir. No entanto, um alerta de profissionais da área de farmácia indica que o hábito traz riscos graves à saúde. Muitos remédios possuem revestimentos protetores especiais ou mecanismos avançados para controlar a liberação do princípio ativo. Quando o produto é partido pelo usuário, essa barreira protetora acaba destruída. Isso pode anular totalmente a eficácia do tratamento ou causar sobredosagem perigosa. Atenção especial deve ser dada aos medicamentos que não possuem aquele sulco, a famosa marcação de divisão de fábrica. Sem essa linha guia, o corte manual gera metades totalmente desiguais, fazendo com que o paciente ingira menos remédio.
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4: As boas novas de Deus para você memorizar esta semana aqui na BBN encontram-se em Romanos capítulo 8, versículo 10. E se Cristo está em vós, o corpo na verdade está morto por causa do pecado, mas o Espírito vive por causa da justiça. Mais uma vez, e se Cristo está em vós, o corpo na verdade está morto por causa do pecado, mas o Espírito vive por causa da justiça. Estas são as boas novas de Deus para você memorizar esta semana aqui na

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1: De junho, e disse Abraão: Deus proverá para si o cordeiro para o holocausto. Gênesis 22:8. O cordeiro para a oferta. É comovente pensar que Deus já nos deu em Gênesis, o primeiro livro da Bíblia, ilustrações diversas, porém claras, do sacrifício expiatório de seu filho. À luz do Novo Testamento, podemos distinguir diversos aspectos gloriosos da oblação do corpo de Jesus Cristo feita uma vez. Hebreus 10:10. Imediatamente após a queda pelo pecado, Deus havia dito à serpente que a semente da mulher feriria a sua cabeça. Gênesis 3:15. Um indício de que o Filho de Deus um dia seria revelado a fim de desfazer as obras do diabo. 1 João 3:8. Em Gênesis 4:4, lemos como Abel trouxe um sacrifício para Deus. Em contraste com seu irmão Caim, ele não veio com o fruto de seu próprio trabalho, mas deu do melhor, dos primogênitos das suas ovelhas e da sua gordura. No Novo Testamento, Deus deixa claro o quão melhor essa oferta era aos seus olhos, tendo sido trazida pela fé. Hebreus 11:4. Depois, no sacrifício de Noé após o dilúvio, temos um indício da absoluta pureza e ausência de pecado da oferta. Noé tomou de todo animal limpo e de toda ave limpa e ofereceu holocausto sobre o altar. E o Senhor sentiu o suave cheiro. Gênesis 8:20-21. O aroma suave subiu da terra a Deus. Por fim, vemos na oferta de Isaac que o verdadeiro sacrifício é um homem, um arquétipo do filho amado, aquele conhecido ainda antes da fundação do mundo como Cordeiro de Deus. Confira 1 Pedro 1:20, a quem Deus não poupou, antes o entregou por todos nós. Romanos 8:32.
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Aurélio Campos nos traz aqui o estudo do Dr. Lehmann Strauss. Programa Hora do Estudo Bíblico, daqui a pouco na sua BBN. Portanto, estamos a apenas algumas músicas de distância, por assim dizer, um bloco musical apenas, até termos este programa na BBN. Hora do Estudo Bíblico, daqui a pouquinho.

0: que você mais admira nesta vida? Frequentemente há uma desconexão entre o que nossa alma diz acreditar e onde realmente depositamos nosso prazer e confiança. Os seres humanos são adoradores por natureza. Seu coração não estiver preenchido pelo Deus verdadeiro, inevitavelmente criará ou adotará outros deuses. A idolatria humana é geralmente impulsionada pela autoconfiança e a competição. Ambos deslocam Deus do centro de nossas vidas. Por isso temos que sondar a própria alma para que assim possamos reconhecer a nossa necessidade de salvação. Volte-se para Cristo hoje e deixe que Ele ocupe o trono do seu coração. Só Ele pode satisfazer plenamente a sede da sua alma e libertá-lo da escravidão dos ídolos. Se quiser conversar a respeito disso, escreva-nos uma mensagem para o e-mail rede@bbnmedia.org.
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2: Muito obrigado por sintonizar o nosso programa Hora de Estudo Bíblico. Vamos estudar a Palavra de Deus juntos e eu espero que o seu coração esteja aberto para recebê-la hoje. Vamos orar. Senhor, muito obrigado por mais essa oportunidade. Que o estudo de hoje encontre corações sedentos que possam receber a Tua Palavra. Amado Deus, nós oramos pelas pessoas que ainda não Te conhecem, que não tiveram encontro com Cristo Jesus, que neste dia possam tomar essa decisão. Que hoje seja o dia da salvação para essas pessoas. Entregamos a vida de cada um dos nossos ouvintes em Tuas mãos. Nós oramos em nome de Jesus. Amém. Filipenses capítulo 3, versículos 18 e 19. Vamos ler. Porque muitos há, dos quais muitas vezes vos disse e agora também digo, chorando, que são inimigos da cruz de Cristo, cujo fim é a perdição, cujo Deus é o ventre e cuja glória é para a confusão deles que só pensam nas coisas terrenas. Aqui Paulo não está escrevendo a incrédulos, mas a crentes. É triste dizer que nem todos os que se dizem cristãos são exemplos do que deve ser um verdadeiro cristão. É triste encontrar tantos inimigos da cruz de Cristo. É triste quando os homens se opõem a tudo que a cruz de nosso Senhor Jesus Cristo representa. Isso causou profunda emoção e lágrimas no grande apóstolo. Observe o que ele diz no versículo 18. Porque muitos há, dos quais muitas vezes vos disse e agora também digo, chorando, que são inimigos da cruz de Cristo. Ao que me parece, Paulo não era um homem muito emotivo. Ele vivia uma vida equilibrada, era um intelectual, mas ele também tinha sentimentos e emoções. O Senhor Jesus chorou em diversas ocasiões. Ele ficou movido por compaixão quando viu tantas pessoas perdidas como ovelhas sem pastor. Quando observou a cidade de Jerusalém e viu como eles o rejeitaram, ele também chorou. Bem, esta não foi a primeira advertência que Paulo fez contra os inimigos da cruz de Cristo. Ele falou sobre eles em Filipenses 3:2, dizendo: cuidado com os cães, os maus obreiros. Você deve se lembrar dos comentários feitos sobre esse versículo. Eles diziam que eram cristãos, no entanto, se opunham ao Evangelho, eram inimigos dissimulados. Eram o que o Senhor Jesus disse em Mateus 7:15, lobos vestidos de ovelhas. Cristãos professos que vivem em desobediência são um golpe para o testemunho de nosso Senhor e da Igreja de Cristo. Ao escrever abertamente sobre aqueles que diziam ser seguidores de Cristo, mas eram de fato inimigos, as lágrimas vieram aos olhos de Paulo. Essas pessoas que fizeram Paulo chorar não eram alcoólatras, prostitutas, drogados, assaltantes de banco, assassinos, mas sim pessoas que afirmavam ser cristãs. Elas provavelmente até mesmo frequentavam os cultos e eram batizadas, mas eram estas que estavam partindo o coração de Paulo. Eram cristãos professos e, ao mesmo tempo, inimigos da cruz de Cristo. A igreja precisa lidar com este perigo que, para mim, é um dos piores obstáculos para o progresso do cristianismo. Quando um homem ou uma mulher fazem parte da igreja, sendo ativos na obra, mas ao mesmo tempo são inimigas de Cristo, Essas pessoas causam muito estrago, muito mais do que uma pessoa sem Deus que fala contra o cristianismo. Estes inimigos internos pervertem o Evangelho de Cristo. Em Gálatas capítulo 1, versículo 7, Paulo advertiu os Gálatas dizendo: "Mas há alguns que vos inquietam e querem transtornar o Evangelho de Cristo." Paulo vai expor estas pessoas em quatro sérias e reveladoras declarações. Amados, se vocês acham que faltou graça e ternura a Paulo, lembrem-se que ele estava chorando enquanto escrevia. Ele deixou isso muito claro no versículo 18, quando disse: "E agora também digo, chorando." Bem, Paulo diz a respeito dessas pessoas, cujo fim é a perdição, no versículo 19. A palavra perdição sugere a perda de bem-estar. Não é uma perda de existência, mas uma perda de bem-estar, de conforto. João 3,16 diz: "Porque Deus amou o mundo de tal maneira que deu o seu Filho unigênito, para que todo aquele que nele crê não pereça, mas tenha a vida eterna." A expressão "não pereça" não significa que a pessoa vá deixar de existir. Não se trata da perda total do ser. Não se refere à extinção do indivíduo, e sim à perda de bem-estar. E é isso que Paulo está falando aqui. Este versículo se refere a esta perda. O Senhor Jesus chamou Judas Iscariotes de o filho da perdição em João 17,12, porque ele era um filho de Satanás e sofria, consequentemente, a perda completa da bênção no estado futuro, ao sofrer miséria eterna no inferno. Perdição é o oposto de salvação. Isto é o que espera todos os descrentes, como mostra esta passagem, especialmente aqueles que fizeram uma profissão de fé, mas nunca nasceram de novo. O juízo é de acordo com a ofensa. Em contraste com os verdadeiros filhos de Deus que se gloriam na cruz, esses são inimigos de Cristo, a quem a pregação da cruz é loucura. Em Gálatas 6, versículo 14, Paulo disse: "Mas longe esteja de mim gloriar-me, a não ser na cruz de nosso Senhor Jesus Cristo, pela qual o mundo está crucificado para mim e eu para o mundo." Este é o testemunho de um crente verdadeiro. Mas há aqueles que frequentam a igreja, para quem a palavra da cruz é loucura, conforme 1 Coríntios 1,18. Como é triste o fato de fingirem ser filhos de Deus, mas em verdade não são. Eu não quero ser falso, eu quero ser honesto. Deus conhece o meu coração. Você, amado ouvinte, não conhece, mas Deus conhece. Eu também conheço o meu coração. Você conhece o seu coração e você sabe se está sendo sincero ou não. Agora eu pergunto: você é um crente da boca para fora ou você é um crente praticante, alguém que nasceu de novo e foi salvo pela fé em Cristo Jesus? Então a primeira coisa que Paulo diz a respeito dos falsos crentes é que o seu fim será a perdição. Paulo continua: "cujo Deus é o ventre. O principal objetivo deles era satisfazer seus próprios desejos e apetites." Em Romanos 16,18 lemos: "Porque os tais não servem a nosso Senhor Jesus Cristo, mas ao seu ventre, e com suaves palavras e lisonjas enganam os corações dos simples." Para alguns cristãos, da boca para fora, só importa o que contribui para a satisfação da carne, ou seja, comida, bebida e assim por diante. O bezerro de ouro de Arão se apresenta de forma diferente hoje. A pessoa olha para a comida, para aquilo que dá prazer, e uma voz diz: "Estes são os seus deuses." Quando Israel construiu o bezerro de ouro, Moisés disse: "Estes são os seus deuses? Isso é o que vocês adoram?" Há muitos cristãos professos hoje que não estão adorando o Deus verdadeiro. Eu não estou julgando ninguém, mas conheci muitas pessoas assim. Elas vão à igreja, cantam, dão ofertas, carregam a Bíblia debaixo do braço e até mesmo participam das atividades da igreja, mas elas estão vivendo para si mesmas. Paulo diz: "Seu Deus é o ventre." Em terceiro lugar, Paulo, este homem de Deus, disse: "cuja glória é para a confusão deles." O coração do homem precisa de algo para se vangloriar, e se uma pessoa não conhece o Senhor Jesus Cristo para gloriar-se em Deus e na sua cruz, como Paulo fez, irá gloriar-se nas coisas que trazem vergonha. A corrupção moral, assim como o câncer, tem a forte qualidade de se espalhar rapidamente. Nós, cristãos, devemos ter cuidado para não olhar para esta classe de cristãos professos e seguir o seu mau exemplo. Paulo diz que alguns deles fazem parte da igreja local e que só pensam nas coisas terrenas. Tiago 4, versículo 4 diz: "Não sabeis vós que a amizade do mundo é inimizade contra Deus?" Estamos mais interessados nas coisas terrenas do que nas coisas celestiais? Paulo disse em Colossenses 3, versículos de 1 a 3, portanto, se já ressuscitastes com Cristo, buscai as coisas que são de cima, onde Cristo está assentado à destra de Deus. Pensai nas coisas que são de cima e não nas que são da terra, porque já estáis mortos e a vossa vida está escondida com Cristo em Deus. O verdadeiro Filho de Deus não deseja mais do que o Salvador tinha quando estava aqui na terra. Nosso Senhor não estava preso às coisas terrenas. Ele não era materialista, não vivia para as coisas desta vida. Ele não acumulou riqueza, não adquiriu qualquer propriedade. Desde o início, tudo lhe pertence. Quando Paulo escreveu aos Coríntios, ele disse, porque já sabeis a graça de nosso Senhor Jesus Cristo, que sendo rico, por amor de vós, se fez pobre. 2 Coríntios 8, versículo 9. Ele deixou tudo com o fim de oferecer-se em sacrifício para nos salvar. Cristo não era materialista. Tudo o que desejamos obter aqui na terra, todos os bens que almejamos devem vir de motivações espirituais e ideais celestiais. Irmãos, o supremo chamado de Deus em Cristo Jesus pertence a nós. Portanto, pensemos nas coisas do alto, não nas coisas terrenas. Em contraste com a mente terrena dos cristãos professos, Paulo fala da esperança e do pensamento celestial dos verdadeiros crentes, nos últimos dois versículos deste terceiro capítulo. Vamos ler os versículos 20 e 21. Mas a nossa cidade está nos céus, de onde também esperamos o Salvador, o Senhor Jesus Cristo, que transformará o nosso corpo abatido para ser conforme o seu corpo glorioso, segundo o seu eficaz poder de sujeitar também a si todas as coisas. Filipenses 3, versículos 20 e 21. Veja mais uma vez o versículo 20. Mas a nossa cidade está nos céus, de onde também esperamos o Salvador, o Senhor Jesus Cristo. A doutrina da segunda vinda do Senhor Jesus foi uma doutrina de destaque para os apóstolos. Paulo, em quase todas as suas cartas, menciona a vinda do Senhor Jesus. A expectativa do iminente retorno de nosso Senhor deu alegria e poder para os primeiros cristãos e para toda a comunidade cristã. Podemos imaginar que quando eles estavam na prisão, sofrendo e sendo torturados, muitas vezes, perto da morte, eles olhavam para o Senhor esperando e pensando que possivelmente, a qualquer instante e sem aviso, ele viria para levá-los ao seu lar celestial. Quando eles entravam na arena para enfrentar os leões ou permaneciam em suas celas, esperando o seu executor, muitos pensavam com alegria em seus corações. Talvez este é o momento em que o nosso Senhor voltará e me levará para estar com Ele. Esta era a esperança dos filhos de Deus. Eles esperavam a bendita e gloriosa volta do nosso Senhor Jesus Cristo. No versículo 20, Paulo apresenta a cidadania celestial do crente, a nação na qual os cristãos têm o seu lugar permanente no céu, não na terra. Amados, nós pertencemos a outro país, porque esperava a cidade que tem fundamentos, da qual o artífice e construtor é Deus. Hebreus 11, versículo 10. A nossa esperança está no Senhor. Nós somos apenas peregrinos de passagem por este vale da sombra da morte. Esta é uma das formas de Deus animar os nossos corações. Nós somos nascidos do céu e, portanto, pertencemos a Ele. Deixe-me perguntar uma coisa. É difícil para você, às vezes, parar de pensar no mundo material à sua volta? Se for assim, é possível que não haja lugar em sua mente para pensar no céu. Talvez você não seja um cidadão celestial. O inimigo da cruz constrói a sua cidade aqui na terra, mas o cristão, no alto, constrói no céu. Amados, nossa conduta como crentes deve estar de acordo com a nossa cidadania. Efésios 2:19 diz, assim que já não sois estrangeiros nem forasteiros, mas concidadãos dos santos e da família de Deus. Devemos ser exemplos para as pessoas que pensam nas coisas terrenas. Nossa cidadania celestial não começa com a morte ou o arrebatamento, quando o Senhor vier, mas é uma realidade presente neste mundo. Devemos viver de acordo com os princípios e ideais do céu, aqui e agora. Não no futuro, mas agora. Nossa conduta na terra deve refletir nossa cidadania celestial. Nossa prática e nosso andar na terra devem ser coerentes com a nossa posição de cidadãos celestiais, visto que nossas mentes estão se desviando das verdades eternas, da imortalidade do céu. Estamos rapidamente nos tornando uma geração de pagãos materialistas. O céu é o lar do nosso Pai. Muitos de nossos entes queridos estão lá. Nossos interesses deveriam também estar lá. Amados, nosso Salvador está lá. Por que então somos tão apegados às coisas desta terra? Paulo então acrescenta: de onde também aguardamos o Salvador, o Senhor Jesus Cristo. Nosso Senhor está no céu e esperamos a sua vinda. 1 Tessalonicenses 4,16. Porque o mesmo Senhor descerá do céu com alarido e com voz de arcanjo e com a trombeta de Deus, e os que morreram em Cristo ressuscitarão primeiro. Somos exortados a esperar no Senhor. Tito, capítulo 2, versículo 13, diz: aguardando a bem-aventurada esperança e o aparecimento da glória do grande Deus e nosso Salvador Jesus Cristo. O maior evento em qualquer país do mundo é a visita do seu líder principal. A história registra as maiores preparações para este evento. Moedas especiais eram impressas, selos comemorativos eram produzidos, estradas eram construídas, se fazia todo tipo de promoção e publicidade. Aguardar a vinda de nosso Senhor Jesus Cristo é o auge, o clímax da esperança cristã. Então devemos pensar todos os dias no seu retorno. Jesus disse que iria voltar. João 14, 2 e 3 diz: na casa de meu Pai há muitas moradas. Se não fosse assim, eu vou-lhe teria dito: vou preparar-vos lugar. E quando eu for e vos preparar lugar, virei outra vez e vos levarei para mim mesmo, para que onde eu estiver, estejais vós também. As últimas palavras que os discípulos ouviram do Senhor Jesus quando ele subiu ao céu foi que um dia ele voltaria da mesma forma, ou seja, em uma nuvem, assim como ele foi recebido no céu. Em Atos 1, versículos de 9 a 11, lemos: e quando dizia isto, vendo-o eles, foi elevado às alturas, e uma nuvem o recebeu, ocultando-o a seus olhos. Estando com os olhos fitos no céu enquanto ele subia, eis que junto deles se puseram dois homens vestidos de branco, os quais lhe disseram: homens galileus, por que estás olhando para o céu? Esse Jesus que dentre vós foi recebido em cima no céu, há de vir assim como para o céu o vistes ir. Os cristãos em Corinto foram exortados a manter um espírito de esperança tendo em vista a vinda de Cristo. E foi esse mesmo espírito que os tessalonicenses manifestaram. De acordo com 1 Tessalonicenses, capítulo 1, versículo 10, eles estavam esperando pelo Filho de Deus. Esta era a sua bendita esperança. Amados, esta é também a nossa bendita esperança. Devemos viver cada dia na gloriosa expectativa do retorno do nosso Senhor Jesus Cristo. Bom, o tempo passa rápido, nosso tempo por hoje acabou. Vamos continuar no nosso próximo programa. Eu espero encontrá-lo no nosso próximo estudo. Que Deus o abençoe, alegre-se esperando o Senhor e até o próximo programa.
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2: Atualização do Simples pode estimular crescimento de pequenas empresas. Diferença salarial entre gêneros é menor em entidades sem fins lucrativos. Tecnologia favorece descarte adequado de grandes eletrodomésticos. A urgência na atualização dos limites do Simples Nacional foi amplamente debatida pelo setor produtivo nacional na semana passada. Durante um seminário realizado em Belo Horizonte, representantes da Confederação Nacional do Comércio, a CNC, defenderam as mudanças propostas por um projeto de lei complementar. O debate reuniu parlamentares e empresários com o objetivo claro de desatar entraves burocráticos e impulsionar o empreendedorismo. Estudos econômicos apontam que a severa inflação acumulada nas últimas décadas provocou uma enorme perda no valor real do teto de faturamento. Segundo os dirigentes, as regras atuais tornaram-se complexas e acabam forçando muitos pequenos negócios a estagnar de propósito. Diante desse cenário preocupante, a entidade sugeriu formalmente a elevação do limite máximo anual de faturamento das empresas para R$8 milhões por ano. A disparidade na remuneração de homens e mulheres varia conforme o modelo jurídico da empresa aqui no Brasil. Um estudo divulgado pelo IBGE revela que as entidades sem fins lucrativos apresentam um cenário mais equilibrado do mercado. Nessas organizações, as mulheres recebem o equivalente a 95% do rendimento dos trabalhadores homens. Pesquisadores apontam que a maior igualdade em organizações não governamentais está ligada às áreas tradicionais de atuação feminina. Setores voltados para assistência social, serviços comunitários e saúde tendem a valorizar de forma mais igualitária os seus quadros. Uma inovação tecnológica nacional promete solucionar o grave problema do descarte incorreto de grandes eletrodomésticos. Uma plataforma digital estruturou um serviço gratuito que realiza o recolhimento agendado de aparelhos eletrônicos pesados diretamente nas residências. A iniciativa sustentável facilita a retirada de carcaças obsoletas, de refrigeradores e fogões queimados sem nenhum custo. O sistema opera conectando de maneira eficiente os consumidores, os fabricantes industriais e a cadeia de catadores locais. A ferramenta promove a logística reversa inteligente e possibilita a reinserção de matérias-primas na economia circular.
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2: Segunda-feira, 29 de junho de 2026. Em Curitiba e região metropolitana, sol com algumas nuvens, chove rápido durante o dia e a noite, mínima 13, máxima 17. Em Cornélio Procópio e norte do Paraná, sol o dia todo, muitas nuvens e pancadas de chuva de manhã e à noite, mínima 17, máxima 25. Em Taubaté e Vale do Paraíba, em São Paulo, sol com muitas nuvens durante o dia e períodos de céu nublado. Noite com muitas nuvens, mínima 13, máxima 25. Em Pirassununga e centro-leste paulista, sol com algumas nuvens e não chove, mínima 14, máxima 25. As informações são do Climatempo.
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4: As boas novas de Deus para você memorizar esta semana aqui na BBN encontram-se em Romanos capítulo 8, versículo 10. E se Cristo está em vós, o corpo na verdade está morto por causa do pecado, mas o Espírito vive por causa da justiça. Mais uma vez, e se Cristo está em vós, o corpo na verdade está morto por causa do pecado, mas o Espírito vive por causa da justiça. Estas são as boas novas de Deus para você memorizar esta semana aqui na

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A chamada da meia-noite traz até você Pérolas Diárias de Vimalgo. Pastoreai o rebanho de Deus que há entre vós, não por constrangimento, mas espontaneamente, como Deus quer, nem por sorte da ganância, mas de boa vontade, nem como dominadores dos que vos foram confiados, antes, tornando-vos modelos do rebanho. Ora, logo que o Supremo Pastor se manifestar, recebereis a imarcessível coroa da glória. Primeira carta de Pedro, 5, de 2 a 4. A coroa da glória está destinada primeiramente aos pastores da igreja, aos pregadores. Estes têm uma grande responsabilidade. Eles também são alvos preferidos do diabo. Não critique o seu pregador, mas antes ore por ele, para que ele pregue a palavra de Deus no poder do Espírito e saiba fazer tudo corretamente para um dia também receber a imarcessível, inalterável coroa da glória. Segundo meu entendimento, esta coroa da glória também está destinada àqueles que são exemplos na Igreja de Jesus. Você é um exemplo? Pode-se ver a Jesus em você? Você é uma coluna na sua igreja? É da maior importância que Jesus possa crescer em nossas vidas para que nos tornemos exemplos. Não deveríamos continuar sendo sempre bebês, mas deveríamos crescer até a perfeita varonilidade da estatura de Cristo. Para você também está preparada a imarcessível coroa da glória.

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0: Jesus Cristo nunca quebrou e nunca quebrará uma promessa. E é exatamente por isso que podemos ter segurança naquilo que ele nos diz no Evangelho de João, capítulo 11, nos versos 25 e 26. Eu sou a ressurreição e a vida. Quem crê em mim, ainda que esteja morto, viverá. E todo aquele que vive e crê em mim, nunca irá morrer. Cristo, Filho de Deus, morreu na cruz para nos salvar. E a nossa esperança, essa promessa, nos garante que se confiarmos nossas vidas a Ele, a morte física neste mundo não será o fim. E assim como Ele, ressuscitaremos um dia. E dali em diante, para vivermos no paraíso para toda a eternidade. Por isso, querido ouvinte, se você nunca deu um passo de fé, confiando sua vida a Jesus, faça isso ainda hoje. E tenha a maravilhosa esperança e paz de que é no paraíso com Deus, onde você passará a eternidade. 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

0: querido ouvinte, é uma satisfação ter você para mais um programa Sabedoria para o Coração. Hoje estudaremos 1 Reis, capítulos 5 e 6, e 2 Crônicas, capítulos 2 a 7. O título da nossa mensagem é Templos, Passado e Presente. A decisão foi feita. Chegou a hora de Salomão construir o templo para a glória e presença do Deus de Israel, Yahvé, o único Deus verdadeiro. Abra sua Bíblia em 1 Reis, capítulo 5. A primeira coisa que Salomão faz é um tratado com o rei da Fenícia, um homem chamado Hirão. Ele é mencionado como o rei de Tiro em 1 Reis 5, verso 1. Esse acordo ou tratado com Hirão possibilitou que Salomão tivesse acesso à matéria-prima e à mão de obra dos fenícios. O templo em si não era um edifício enorme. O lugar santo em seu interior tinha apenas 27 metros de comprimento. Se combinarmos as descrições de 1 Reis e 2 Crônicas, aprenderemos que a construção do templo levou aproximadamente 7 anos, envolveu cerca de 200 mil empregados e um custo em nossa economia moderna equivalente a 5 ou 6 bilhões de dólares. A mão de obra escolhida para a construção do templo foi tão bem selecionada que todas as pedras e vigas foram cortadas em outro lugar, não no lugar onde a construção seria feita. Veja 1 Reis 6, verso 7. Edificava-se a casa com pedras já preparadas nas pedreiras, de maneira que nem martelo, nem machado, nem instrumento algum de ferro se ouviu na casa quando a edificavam. Que mão de obra qualificada! Quando foi levado para o local, tudo se encaixou perfeitamente. As pedras do alicerce eram enormes. Arqueólogos escavaram os restos de algumas dessas pedras e autenticaram que os vestígios da obra representam de fato o trabalho dos fenícios. Agora, antes de prosseguirmos, permita-me destacar algumas coisas que o templo não era e, em seguida, aquilo que o templo era. Primeiro, o templo não era uma casa para adoradores se reunirem. Em outras palavras, o templo do Antigo Testamento não era a mesma coisa que a igreja do Novo Testamento. Falaremos mais disso daqui a pouco. Mas entenda que ele não servia para abrigar uma congregação. Na verdade, as pessoas nunca se encontravam lá dentro, mas ofereciam sacrifícios em direção ao templo, pois ele representava a residência de Yahvé. Infelizmente, às vezes, a tradução em português não nos ajuda a identificar esse aspecto. Entretanto, a palavra hebraica el significa em direção a, voltado para, e não dentro de. Assim, lemos em 1 Reis 8, versos 29 a 30, para que os teus olhos estejam abertos noite e dia sobre esta casa, sobre este lugar do qual disseste, o meu nome estará ali, para ouvires a oração que o teu servo fizer, em direção a este lugar. Ouve, pois, a súplica do teu servo e do teu povo de Israel quando orarem em direção a este lugar. Também o verso 35, quando os céus se cerrarem e não houver chuva por ter o povo pecado contra ti e orar em direção a este lugar e confessar o teu nome. No verso 38 de 1 Reis 8, lemos uma tradução que capta bem a ideia de direção. Toda oração e súplica que qualquer homem ou todo o teu povo de Israel fizer, conhecendo cada um a chaga do seu coração e estendendo as mãos para o rumo desta casa. Semelhantemente, os versos 42 e 44 usam a expressão voltado para, a fim de destacar a direção da oração, e orar voltado para esta casa, e orar ao Senhor voltado para esta casa, que tu escolheste, e para a casa que edifiquei ao teu nome. Talvez você se recorda de um dos exemplos mais claros nas Escrituras de alguém orando em direção ao templo, o profeta Daniel. Esse profeta estava na Babilônia em cativeiro, mas orava 3 vezes ao dia em direção a Jerusalém. Agora você sabe por quê. Também precisamos saber que o templo do Antigo Testamento não era um substituto para integridade pessoal. Vemos isso em 1 Reis 6, versos 11 a 12. Então veio a palavra do Senhor a Salomão, dizendo, Quanto a esta casa que tu edificas, se andares nos meus estatutos, e executares os meus juízos, e guardares todos os meus mandamentos, andando neles, cumprirei para contigo a minha palavra, a qual falei a Davi, teu pai. Em outras palavras, Salomão, não pense que a beleza exuberante deste templo de ouro me deixará cego. Infelizmente, muitos crentes têm essa mentalidade. Existe a tentação de pensar que, se você vai à igreja, então é uma pessoa boa aos olhos de Deus. Não importa como vive de segunda a sábado, desde que bata o ponto no domingo. Religiosidade, todavia, não substitui integridade pessoal. Agora, permita-me destacar o que o templo era. Primeiramente, o templo era o local onde residia a glória de Deus. Para entendermos isso, precisamos observar os detalhes dentro do Santo dos Santos. Veja 2 Crônicas 3, versos 10 a 11. No Santo dos Santos, fez dois querubins de madeira e os cobriu de ouro. As asas estendidas juntas dos querubins mediam o comprimento de 20 côvados. É difícil imaginar, mas esses dois anjos tinham cada um 4,5 metros de altura e ficavam um ao lado do outro com suas asas estendidas. Uma asa se estendia até a outra parede e a outra chegava até o outro querubim. Era como se esses anjos de madeira coberta de ouro flutuassem sobre a Arca da Aliança. Para a nação judaica, as asas dos querubins eram o trono de Deus e a arca era o estrado de seus pés. Veja ainda os versos 13 e 14 de 2 Crônicas 3. Eles estavam postos em pé e o seu rosto virado para o santo lugar. Também fez o véu de estofo azul, púrpura, carmesim e linho fino, e fez bordar nele querubins. Que obra maravilhosa deve ter sido essa! E era de se esperar, já que esta era a sala de estar do Deus Todo-Poderoso. Além de ser o local onde residia a glória de Deus, o templo era um testemunho do nome e caráter de Yahvé. Enquanto lia e relia essas passagens, percebi que todo o processo de construção foi marcado por algumas palavras-chave. Primeiro, o lugar onde a glória e a presença de Deus seriam conhecidas era um local de excelência. O templo não foi construído por uma construtora que deu um lance baixo, empresas mesquinhas nem foram consideradas para essa obra. Observe a conversa entre Hirão, rei de Tiro, e Salomão, em 2 Crônicas 2, versos 13 a 14. Agora, pois, envio um homem sábio de grande entendimento, a saber, Hirão Abi, filho de uma mulher das filhas de Dan, e cujo pai foi homem de Tiro. Ele sabe lavrar em ouro, em prata, em bronze, em ferro, em pedras e em madeira, em obras de púrpura, de pano azul e de linho fino e em obras de carmesim, e é hábil para toda obra de entalhe e para elaborar qualquer plano que se lhe proponha, juntamente com os teus peritos e os peritos de Davi, meu senhor, teu pai. Sinceramente, eu gostaria de saber um pouco mais a respeito desse Hirão Abi. Imagine um homem que sabe como trabalhar com ouro e prata, ferro e pedra, mas capaz de escolher também tecidos delicados e fazer bordados. A propósito, esse homem fornece um exemplo excelente para todos aqueles que trabalham com as mãos, isto é, com martelo, madeira ou com máquinas de costura. Esse homem trabalhava no mundo da construção e era visto como um homem de entendimento, sabedoria e habilidade. O Deus da criação nos dá capacidade para criar com nossas mãos, projetar, desenhar, decorar. Esse é um presente de Deus para você e deve ser usado em sua criação e obra para glorificar o Criador. A segunda palavra-chave é santidade. Toda a cerimônia girou em torno da pureza. Veja os sacerdotes em 2 Crônicas 5. Eles já tinham se santificado, mas mesmo assim, lemos no verso 14 que quando a glória de Deus encheu a casa, os sacerdotes não podiam estar ali para ministrar por causa da nuvem, porque a glória do Senhor encheu a casa de Deus. Quando a glória de Deus entrou no templo, algumas coisas tiveram que se prostrar. Por mais preparados que os sacerdotes estivessem, eles se ajoelharam e se prostraram com a chegada da glória do Senhor. A terceira palavra que podemos destacar aqui é alegria. Quando lemos 2 Crônicas 5, conseguimos sentir a animação e alegria envolvida nisso tudo. Leia os versos 7 a 8, onde vemos a arca, os sacerdotes e uma procissão enorme. Puseram os sacerdotes a arca da aliança do Senhor no seu lugar, no santuário mais interior do templo, no Santo dos Santos, debaixo das asas dos querubins, pois os querubins estendiam as asas sobre o lugar da arca. Pule agora para os versos 11 a 13. Quando saíram os sacerdotes, e quando todos os levitas que eram cantores, isto é, Asaf, Emã, Jedutum e os filhos e irmãos deles, vestidos de linho fino, estavam de pé para o oriente do altar com símbolos, alaúdes e harpas, e com eles até 120 sacerdotes que tocavam as trombetas. E quando em uníssono a um tempo tocaram as trombetas e cantaram para se fazerem ouvir, para louvarem o Senhor e render-lhe graças, e quando levantaram eles a voz com trombetas, símbolos e outros instrumentos músicos para louvarem o Senhor, porque Ele é bom, porque a sua misericórdia dura para sempre, então sucedeu que a casa, a saber a casa do Senhor, se encheu de uma nuvem. E veja a última parte do verso 14, porque a glória do Senhor encheu a casa de Deus. O silêncio anterior durante a construção é agora substituído por música maravilhosa. Existem trombetas, símbolos, harpas e cantores sob a liderança de musicistas profissionais. A celebração começa. Imagine a música, a expectativa, a alegria. A glória de Deus é vista. É aqui que Deus, em certo sentido, reside. Essa é a sua casa. Excelência, santidade e alegria. Que combinação associada ao Templo de Salomão. E adivinha o quê? Uma das revelações mais impressionantes que deve impactar e motivar cada crente do Novo Testamento é a de que a glória e a presença de Deus não residem mais nas asas de querubins, mas no corpo e vida de cada crente em Cristo Jesus. Deixe-me fazer uma aplicação. A verdade é que o seu corpo crente se tornou a casa do Senhor. Observe uma passagem bastante clara a esse respeito. Lemos em 1 Coríntios 6, versos 19 a 20. Acaso não sabeis que o vosso corpo é santuário do Espírito Santo, que está em vós, o qual tendes da parte de Deus e que não sois de vós mesmos? Porque fostes comprados por preço. Agora, pois, glorificai a Deus no vosso corpo. Meu amigo, essa verdade causa impacto em nossas vidas. Nós pertencemos a Deus. A pergunta que precisamos fazer agora é a seguinte. Se Deus mora em nosso corpo, nossa casa, será que dissemos a Deus que certos cômodos estão fora dos limites ou lhe demos acesso irrestrito a todos os cômodos? A melhor maneira de responder isso é responder honestamente outra pergunta. Se Deus fosse com você para todos os lugares que foi na semana passada, ou se envolvesse com tudo quanto você se envolveu, será que você mudaria alguma coisa? A verdade é que Deus foi sim para todos os lugares com você e você o envolveu em tudo quanto fez na semana passada. Quando entendemos que o nosso corpo é a casa do Deus Todo-Poderoso, nossa perspectiva muda em vários aspectos. Primeiramente, entender a verdade de que o nosso corpo é a casa de Deus produz motivação para a pureza. Gosto muito dos acontecimentos na vida de Daniel. Uma das coisas mais incríveis a seu respeito é que, se houve motivação alguma em sua vida, essa motivação foi para a impureza. Ele nunca se casou, foi proeminente e teve sucesso na vida, foi um homem rico e famoso, mas mesmo assim, sua vida era tão pura que confundia as pessoas ao seu redor. Talvez você se lembre do plano que fizeram contra Daniel. Seus contemporâneos seduziram o rei Dario a que assinasse um edito de 30 dias, determinando que quem orasse a outro deus ou em direção a outro lugar que não o trono do rei persa, deveria ser lançado na cova dos leões. Daniel, mesmo sabendo desse decreto, entrou em seu quarto, e com as janelas abertas para Jerusalém, orou ao seu Deus Yahvé. Por conseguinte, foi lançado na cova dos leões. Reis antigos gostavam de criar animais selvagens. O próprio Salomão tinha alguns, caso você se lembre. Arqueólogos escavaram algumas covas que acreditam se assemelhar às de Dario. Essas covas tinham uma abertura na parte de cima e uma parede dividindo-a ao meio. Na parede havia um portão de ferro. Os servos que cuidavam dos leões jogavam carne em um lado da cova e abriam de cima da cova o portão para que os leões se ajuntassem de um lado. Em seguida, fechavam o portão para que descessem e limpassem a cova. Daniel foi lançado em um dos lados da cova. Logo, ele ouviria o som do portão de ferro se abrindo e leões avançando sobre ele. Qual foi o preço por orar em direção a Jerusalém? Qual foi o preço pela pureza? Agora, nós sabemos o resto da história. Não se esqueça que Daniel era um ser humano como eu e você. Ele não sabia como aquilo terminaria. Deve ter ficado aterrorizado e intimidado diante dos leões. Será que algo o aterroriza e intimida para que abra mão de sua integridade? Existe algo que o forçaria a abrir mão de sua pureza e caráter? Talvez uma cova de dinheiro, fama, prazeres? Se você entende de fato que seu corpo é templo de Deus, então aquilo que você tem em Deus será sempre considerado mais valioso do que qualquer outra coisa neste mundo. Segundo, entender a verdade de que seu corpo é a casa de Deus fornece propósito para o trabalho. No fim, qualquer trabalho que faça deve fazer para a glória de Deus. Paulo colocou isso com as seguintes palavras em 1 Coríntios 10:31: "Fazei tudo para a glória de Deus." Muito provavelmente seu trabalho é uma tensão entre prioridades. Gosto da maneira como um homem colocou essa questão num livreto que escreveu. Ele disse: "Nem sempre fica imediatamente evidente como determinados trabalhos contribuem para a obra de Deus. Como um caixa numa loja ou um processador de dados contribui para a obra do Senhor. Ou alguém que passa o dia numa máquina pegando produtos num galpão ou consertando semáforos. Como trabalhos comuns contribuem para a obra de Deus no mundo?" O autor continua e fornece 5 formas como serviços dessa natureza contribuem para a obra de Deus. Primeiro, por meio do trabalho, amamos outras pessoas ao servi-las. Segundo, por meio do trabalho, suprimos nossas próprias necessidades. Terceiro, por meio do trabalho, suprimos as necessidades de nossa família. Quarto, por meio do trabalho, ganhamos dinheiro para poder ajudar outros. E quinto, por meio do trabalho, honramos e amamos a Deus. Em seguida, ele dá a seguinte ilustração que podemos adaptar da seguinte maneira. Numa dada manhã, você pode se sentar à sua mesa e comer no café da manhã uma banana plantada e colhida na Bahia, ou um suco de laranjas que foram plantadas e o suco envasado em São Paulo, ou um mingau de aveia produzido no Paraná com leite retirado de uma vaca de uma fazenda local. Antes de comer, você agradece a Deus pela comida e perceba quantas pessoas Deus usou para colocá-la sobre sua mesa. Deus usou agricultores para plantar e cultivar bananas e aveia e agropecuários para cuidar da vaca e tirar seu leite. Além disso, usou especialistas que inspecionam a qualidade dos alimentos e banqueiros que realizam as transações comerciais. Isso para não falar de vendedores de maquinários agrícolas e, além deles, engenheiros que os projetaram, siderúrgicos que trabalharam o ferro e mineradores que o extraíram. Existem os trabalhadores em ferrovias que transportam os produtos, os que trabalham em petrolíferas para produzir o diesel para os trens. Também existem os caminhoneiros que entregam comidas nos mercados. Por fim, existem os supervisores de estoque que guardam o alimento em depósitos, os repositores de estoque, os caixas e os embaladores. Quer a pessoa agradeça a Deus ou não pelo que faz, você precisa entender que Deus usa o nosso trabalho para cumprir os seus propósitos. Eu acredito que Irão Abi e todos os seus associados habilidosos não faziam ideia de que Deus louvaria seu trabalho para sempre nas suas sagradas escrituras. Imagine ser registrado na Bíblia como alguém que agradou a Deus. E a verdade bíblica nisso tudo é: seu trabalho importa para Deus. E entenda bem o seguinte: todo o trabalho que você realiza é um retrato pessoal, portanto, autografe-o com excelência. No fim, como Schaeffer escreveu, ao exercer os talentos que Deus deu, você o louva. Em terceiro lugar, entender a verdade de que seu corpo é o santo dos santos do Deus Todo-Poderoso promove comunhão entre os crentes. Veja Efésios capítulo 2, versos 19 a 22. Assim já não sois estrangeiros e peregrinos, mas concidadãos dos santos, e sois da família de Deus, edificados sobre o fundamento dos apóstolos e profetas, sendo ele mesmo, Cristo Jesus, a pedra angular, no qual todo o edifício, bem ajustado, cresce para santuário dedicado ao Senhor, no qual também vós juntamente estáis sendo edificados para a habitação de Deus no Espírito. Como indivíduos, nós juntos formamos um santuário coletivo e especial de Deus. Quando nos submetemos a Ele, todos nós nos encaixamos perfeitamente. Por isso, o autor de Hebreus escreveu em Hebreus 10, 24 a 25, "Consideremo-nos também uns aos outros, para nos estimularmos ao amor e às boas obras. Não deixemos de congregar-nos, como é costume de alguns. Antes, façamos admoestações." Esse entendimento gera em nós o desejo de ir à igreja e adorar junto com os irmãos, de maneira que não somente reconhecemos e adoramos a glória de Deus, mas encorajamos os irmãos também. Um professor de seminário dos Estados Unidos escreveu algo interessante a esse respeito com base em suas observações da natureza. Veja bem o que ele disse. "No próximo outono, quando você vir gansos migrando para o sul por causa do inverno e voando numa formação V, poderá ficar curioso quanto ao que a ciência descobriu sobre o motivo por que eles voam nessa formação V. Cientistas descobriram que quando um pássaro balança suas asas, ele gera um impulso para o pássaro que vem atrás dele. Ao voarem na formação V, o bando inteiro aumenta a eficiência no voo, viajando uma distância pelo menos 71% maior do que se cada pássaro voasse sozinho. Quando um dado ganso sai de formação e tenta voar sozinho, ele logo sente a resistência e volta à formação para tomar vantagem do impulso gerado pelo pássaro à sua frente. Quando o ganso que lidera o bando se cansa, ele vai para trás e outro ganso assume o serviço. O barulho que os gansos fazem serve, muito provavelmente, para encorajar os líderes a manter o ritmo do voo. Finalmente, e preste bem atenção nisto, quando um ganso adoece ou fica fraco demais para voar, dois gansos saem de formação e o seguem, a fim de ajudá-lo e protegê-lo. Esses dois permanecem com ele até que consiga voar novamente. Depois, eles se juntam a outro bando a fim de alcançar o seu grupo inicial. Apesar de o Templo de Salomão não ter sido uma igreja, e de a igreja do Novo Testamento não estar presente na economia do Antigo Testamento, as atitudes vistas nos trabalhadores de Irão-Abi, isto é, os artesãos habilidosos em toda a obra, são as mesmas qualidades necessárias hoje na igreja. Quando esse templo banhado a ouro foi concluído e a glória de Deus encheu o Santo dos Santos, Salomão pronunciou uma bênção. Com suas mãos erguidas em direção ao céu, ele proferiu as famosas palavras de 1 Reis 8, versos 56 a 61. "Se o seu templo carece de um conserto espiritual, se você precisa que o Espírito Santo realize uma reforma interior, não desanime. Encoraje-se com estas palavras." Veja 1 Reis 8,56. "Bendito seja o Senhor, que deu repouso ao seu povo de Israel, segundo tudo o que prometera. Nenhuma só palavra falhou de todas as suas boas promessas, feitas por intermédio de Moisés, seu servo." Pule para os versos 58 e 59. "A fim de que assim incline o nosso coração para andarmos em todos os seus caminhos, e guardarmos os seus mandamentos, e os seus estatutos, e os seus juízos que ordenou a nossos pais. Que estas minhas palavras, com que supliquei perante o Senhor, estejam presentes diante do Senhor nosso Deus de dia e de noite, para que faça Ele justiça ao seu servo e ao seu povo de Israel, segundo cada dia o exigir. E o que acontece quando Deus passa a habitar dentro de você como o seu santo templo? Continue nos versos 60 e 61, para que todos os povos da terra saibam que o Senhor é Deus e que não há outro. Seja perfeito o vosso coração para o Senhor, nosso Deus, para andardes nos seus estatutos e guardardes os seus mandamentos como hoje o fazeis. Posso fazer uma pergunta? Que tipo de templo você é? Será que é marcado por excelência e santidade? É equilibrado pela alegria? O templo de Deus está em movimento neste exato momento, e não é uma estrutura enorme de pedra e coberta em ouro. Esse foi o templo de Salomão. Agora o templo de Deus é um corpo vivo. Você é o templo de Deus. Que a glória de Deus seja manifestada através de sua vida. Que Deus o abençoe, meu querido, e espero você para o nosso próximo encontro.
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2: Fim da ressonância? Scanner corporal por ultrassom mapeia organismo em apenas um minuto e mais barato, além de ser na piscina. Plantaram abacate para abastecer mesas da Europa e dos Estados Unidos, mas a fruta virou símbolo de rios secos. Caminhões pipa e disputa por água em uma das regiões mais afetadas pela seca no Chile. Vigilância. Fungo patogênico transmitido pelo arranhão do gato doméstico está presente em animais selvagens também. Uma nova tecnologia promete revolucionar a medicina diagnóstica com exames preventivos muito mais rápidos. Uma startup de IA apresentou em São Francisco um scanner corporal por ultrassom que mapeia o corpo humano em apenas um minuto. O procedimento inovador dispensa o uso de radiação, contrastes e os tradicionais e temidos aparelhos de ressonância magnética. O funcionamento do equipamento é curioso e lembra uma experiência de spa, pois o paciente entra numa pequena piscina por exame. Enquanto a pessoa está na água, um anel equipado com milhares de sensores realiza uma varredura completa por meio de ondas sonoras. Computadores de alta tecnologia processam os dados captados e geram imagens tridimensionais detalhadas do interior do organismo. O avanço desenfreado do consumo global de abacate transformou a província de Petorca, na região chilena de Valparaíso, no epicentro de uma grave crise hídrica internacional. A localidade responde por mais da metade da produção nacional da variedade Haas, mas enfrenta há mais de uma década uma seca climática extrema. Rios que antes cortavam a paisagem agrícola foram totalmente esgotados, restando em seus leitos apenas pedras e poeira acumulada. A face mais trágica desse colapso socioambiental reflete diretamente no abastecimento público e na rotina das comunidades rurais daquela localidade. Cerca de 20% da população total da bacia hidrográfica tornou-se completamente dependente de caminhões-pipa enviados de forma emergencial pelo governo. Moradores e especialistas locais questionam constantemente o volume diário limitado por pessoa e a real qualidade da água potável distribuída. Uma descoberta científica acende o alerta para a saúde pública no país sobre a transmissão de graves doenças. Cientistas identificaram pela primeira vez o material genético do fungo causador da esporotricose nos órgãos internos de animais silvestres. O patógeno, tradicionalmente associado aos felinos domésticos, foi detectado em tecidos profundos como coração e fígado. A descoberta surpreendente revela novos e inesperados reservatórios para esse micro-organismo que provoca severas lesões cutâneas. Os resultados apontam que o avanço humano reduz as fronteiras naturais entre o ambiente urbano e as florestas. Essa proximidade perigosa facilita o contágio mútuo e a disseminação de patógenos nocivos entre bichos domésticos e selvagens. Os pesquisadores defendem o uso epidemiológico de animais atropelados como sentinelas baratas para monitorar possíveis surtos de zoonoses. A abordagem integrada busca prevenir previamente contaminações severas no sistema linfático de populações humanas locais.
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4: As boas novas de Deus para você memorizar esta semana aqui na BBN encontram-se em Romanos capítulo 8, versículo 10. E se Cristo está em vós, o corpo na verdade está morto por causa do pecado, mas o Espírito vive por causa da justiça. Mais uma vez, e se Cristo está em vós, o corpo na verdade está morto por causa do pecado. mas o Espírito vive por causa da justiça. Estas são as boas novas de Deus para você memorizar esta semana aqui na

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1: Olá, que bom que você está aí para acompanhar a nossa mensagem de esperança e encorajamento Pão Diário. Hoje vou ler o texto de Anicetas com o título Você é Amado, baseado no livro de Deuteronômio, capítulo 33. Para expressar sua tristeza, a pequena Aline escreveu num pedaço de madeira e deixou-o num parque. Estou triste. Ninguém quer brincar comigo e perdi a única pessoa que me ouvia. Choro todos os dias. Alguém encontrou a mensagem, levou giz e pediu às pessoas que escrevessem mensagens para Aline sobre a calçada. Dezenas de palavras de apoio foram escritas por alunos de uma escola próxima. Nós te amamos. Deus te ama. Você é amada. O diretor da escola disse: esta é a maneira simples pela qual podemos estender a mão e ajudar a preencher esse vazio. Ela nos representa, pois em algum momento todos nós passamos ou passaremos por dor e sofrimento. A frase "Você é amado" lembra-me de uma bela bênção dada por Moisés à tribo de Benjamim pouco antes de morrer. Benjamim é amado pelo Senhor e vive em segurança ao seu lado, conforme Deuteronômio, capítulo 33, versículo 12. Moisés foi um líder forte, derrotando nações inimigas, recebendo os 10 mandamentos e desafiando-os a seguir a Deus. Ele os deixou com a visão de que Deus tinha deles. A palavra amado também pode ser usada para nós, pois Jesus disse: Deus amou tanto o mundo que deu seu Filho único, conforme João 3:16. Deus nos ajuda a descansarmos na certeza de que todo aquele que crê em Jesus é amado. Por isso, podemos estender a mão e amar os outros, como fizeram os novos amigos de Aline. Querido amigo, você descansa no amor de Deus? Como compartilhar esse amor? Pense nisso. Eu sou Clarice Fogaça e essa foi a nossa mensagem do dia.
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quem aguardava o Lincoln Oliveira com o programa Palavras de Louvor não vai querer sair da nossa sintonia. Nós vamos ter a palavra e comentário bíblico do Dr. Donald Hubbard daqui a pouquinho. Mais um bloco musical para termos esse programa na sua BBN.

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0: ao programa Palavras de Louvor. Esse programa é baseado nos estudos do Dr. Donald Hubbard, pastor e professor da Bíblia. Nós agradecemos a Deus pelo privilégio de, nos próximos minutos, apresentar a você verdades contidas na Palavra de Deus e suas aplicações para os nossos dias. Vamos então a mais um estudo no programa Palavras de Louvor. Apresentação, Lincoln Oliveira.
1: Em Hebreus, capítulo 11, verso 38, nós lemos: dos quais o mundo não era digno. O Senhor Jesus Cristo tinha um alto conceito por João Batista, e certamente o mundo não era digno dele. O Senhor disse no Evangelho de Lucas, capítulo 7, verso 28, que dos nascidos de mulher não há ninguém maior que João Batista. Mas o que havia de tão especial em João que ele mereceu esse louvor dos lábios de Jesus? João, do ponto de vista de aparência física, era um homem muito estranho. Ele vivia ao ar livre e estava bem adaptado para viver no deserto. João era um homem que se vestia de forma rudimentar e comia coisas muito simples. Mesmo assim, era um homem que, acima de tudo, amava a Deus e viu como propósito supremo de sua vida dar glória a Deus. Um homem que se entregou completamente a Deus e que amou a Deus de forma tão grandiosa que não temeu homem algum. Assim, com um coração aberto e um senso de transparência, João podia declarar: assim diz o Senhor, diante de todos que tinham contato com ele. João Batista, um homem rude e, ao mesmo tempo, um homem que falava a verdade. No ministério de João, ele falou contra o rei Herodes Antipas. Herodes havia seduzido a esposa de seu meio-irmão Filipe e casou-se com ela. Isso se tornou um escândalo público, até mesmo em meio à sociedade dos dias de João. Sociedade esta conhecida por sua libertinagem sexual. João declarou abertamente que aquilo era contra a lei e imoral. Essa acusação de João, embora feita publicamente, não perturbava muito a Herodes, mas sim a sua esposa Herodias. Ela começou a articular um plano para matar a João Batista. Já falamos que João, em seu ministério público, falava a verdade. Ele falou a verdade com muita coragem e ousadia. João não tinha medo de ninguém, e ele denunciava tanto o pecado que estivesse nas altas rodas como nos lugares mais humildes. Isso não fazia diferença para ele. Ele o condenava na frente de todos. João não apenas conhecia a verdade, mas acreditava e falava dela. João foi preso porque falou coisas publicamente sobre o rei e sua esposa. A segunda parte bem relevante sobre a vida de João nesse texto é o que vou chamar de João na prisão. João se destacava por primar pela verdade. Vamos ler em Marcos capítulo 6, verso 17. Porquanto o mesmo Herodes mandara prender a João e encerrá-lo maniatado no cárcere por causa de Herodias, mulher de Filipe, seu irmão, porquanto tinha casado com ela. Por isso, por causa dessa denúncia do pecado nas altas rodas, João foi lançado na prisão. Ele foi lançado no lado ocidental da prisão do Mar Vermelho. Se você já viajou a Israel, sabe que essa é uma área proibida, que permanece até hoje como era naquele tempo, cheia de celas e correntes nas paredes. Não sabemos quanto tempo ele ficou preso naquele lugar, mas João, mesmo na prisão, permaneceu fiel a seus princípios. Temos em nosso texto um paradoxo, o paradoxo de Herodes. Olhe o verso 20. Porque Herodes temia João, sabendo que era homem justo e santo, e guardava-o com segurança e fazia muitas coisas atendendo-o e de boa mente o ouvia. Isso é muito estranho, não é? Depois de tudo que João havia dito sobre ele, especialmente diante daquele ódio venenoso que Herodias nutria por João Batista. Na verdade, isso se devia aos pronunciamentos públicos que poderiam ter causado ódio de Herodes por ele. Mas Foi bem ao contrário. De fato, Marcos capítulo 6, verso 20, deixa bem claro que, aparentemente, ele protegia João, ao menos no início, das intenções assassinas de Herodias. A santidade e correção de João Batista, a dignidade de seu caráter e a coerência de sua vida, evidentemente, impressionou a Herodes e ele o manteve a salvo. Herodes não permitiria que ninguém mais tocasse em João. Também, de acordo com o verso 20, lemos que Herodes ouvia o que João tinha a dizer, mesmo ali naquela prisão. Mesmo que um homem esteja na cadeia, a palavra de Deus não pode ser detida. Lembre-se que Paulo ressaltou que, embora ele mesmo estivesse numa masmorra romana, a palavra de Deus não podia ser impedida. Uma das demonstrações mais notáveis dessa verdade foi na ocasião em que Paulo e Silas estavam presos em Filipos. Depois de terem levado uma grande surra sob acusações injustas, eles foram colocados na parte mais segura da prisão. À meia-noite, enquanto os outros prisioneiros lamentavam sua sorte, Paulo e Silas levantaram sua voz em louvores a Deus. Naquele momento em que o terremoto chegou, as portas da prisão se abriram e o carcereiro, achando que os prisioneiros haviam escapado, tentou se matar quando a voz de Paulo saiu do meio da escuridão e disse: "Não te faças nenhum mal, que todos aqui estamos." Aquele carcereiro de Filipos ajoelhou-se diante de Paulo. O prisioneiro viu o carcereiro diante de si fazendo a seguinte pergunta: "Senhores, que é necessário que eu faça para me salvar?" Havia algo no caráter e no testemunho de Paulo e Silas que ultrapassava as fronteiras e não podia ficar trancado dentro de uma cela de prisão. Por isso, o coração do carcereiro foi tocado. Herodes, pelo que sabemos, vinha e ouvia o que João tinha a dizer. Sim, é verdade que João estava preso, mas Herodes o ouvia com alegria, segundo Marcos capítulo 6, verso 20. Estou certo que todos nós estamos persuadidos do fato que João Batista contou toda a verdade a ele. Pelo que vimos, Herodes deve ter ficado fascinado com a mensagem que João Batista tinha para ele. Talvez ninguém mais próximo de Herodes tenha tido coragem de contar-lhe a verdade, mas João teve, com certeza. É muito interessante observar que Herodes queria ouvir aquele homem que dizia a verdade sobre ele mesmo, sobre seu estilo de vida e sobre Deus. Não interessa o quanto João teria que sofrer, ele sempre diria a verdade. Esse é o paradoxo de Herodes. O homem que deu ordens para aprisionar João, ainda assim, se sentia atraído por sua mensagem, porque João falava a verdade. Sabe de uma coisa? Acho que, lá no fundo, Herodes deve ter apreciado o fato de conhecer um homem que seu dinheiro não conseguia comprar, que não se influenciava por poder e prestígio. Lá estava um homem que estava tão comprometido com seu Deus e a verdade que se tornou absolutamente destemido. Isso deve ter impressionado Herodes profundamente. Também em nosso texto, aprendemos um pouco mais sobre o veneno de Herodias. Vimos que ela estava cheia de veneno contra João Batista, é claro. Ele teve a ousadia de declará-la pecadora publicamente e ela faria de tudo para que ele tivesse a resposta à altura daquelas afirmativas. Algumas pessoas não têm limites e descem bastante em sua crueldade. Outras não toleram a verdade e tudo fazem para silenciar o portador dessa verdade. Essa também é uma das tragédias de nosso tempo, particularmente em países repressores onde a palavra não é desejada, onde tentam silenciar a verdade usando qualquer meio onde quer que ela se apresente. Herodias esperou o momento certo para matá-lo, pois já havia decidido fazê-lo quando tivesse a chance. Chegamos agora à percepção de João, pois, mesmo ali na prisão, ele sabia disso tudo. Ele conhecia o caráter tanto de Herodes quanto de Herodias. João não recuaria diante da verdade. Ele jamais comprometeria a verdade em sua vida, mesmo correndo risco de morte. Ele permaneceria fiel à palavra de Deus, viesse o que viesse. João Batista sabia o resultado final disso tudo, a não ser que Deus desejasse de outra forma. João sabia que a vontade de Deus era o lugar mais seguro para ele. Se fosse da vontade de Deus que ele ficasse na prisão, então este seria o lugar mais seguro no mundo para ele. João acreditava e vivia dessa forma. João sabia que, acima de todos os reis, estava Deus e ele permaneceria fiel a Deus, custasse o que custasse. É muito importante nos lembrar que aquela prisão estava sendo muito difícil para João. Ele era um homem de espírito livre, filho do deserto que viveu toda a sua vida ao ar livre. Agora estava engaiolado como um animal. Sua liberdade estava perdida, mas sua alma não podia ser aprisionada. Veja, Herodes era o verdadeiro prisioneiro. João era livre em sua alma, e ser livre na alma é a maior liberdade que alguém pode obter. Você se lembra a palavra que Jesus disse no Evangelho de João? Conhecereis a verdade, e a verdade vos libertará. A liberdade espiritual é a maior de todas as liberdades. Você já experimentou uma liberdade como essa? Você já se libertou de seus pecados? Senhor Deus, nós te agradecemos, porque o Senhor Jesus é a nossa vida. Muito obrigado, porque nele temos liberdade, somos libertos do pecado. Pai, que hoje pessoas que ainda não te conhecem possam conhecer a Jesus e entregar suas vidas a Ele. Nós oramos no precioso nome de Jesus. Amém.
0: Fica por aqui mais um Palavras de Louvor, um programa baseado nos estudos do Dr. Donald Hubbard e apresentado por Lincoln Oliveira. Esperamos que o estudo de hoje tenha servido para fazê-lo crescer em seu relacionamento com Deus. Esperamos contar com a sua audiência em nossa próxima edição. Até lá, e que Deus lhe abençoe.

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2: Um caroço dolorido no pescoço nem sempre é só uma íngua. Fraqueza súbita pode ser sinal de derrame, saiba identificar e agir rápido. Remédio sem receita, sibutramina lidera buscas no Brasil. A presença de um caroço dolorido na região do pescoço costuma assustar os pacientes de imediato. Na grande maioria das ocorrências diárias, esse problema médico não está associado a nenhuma doença grave do corpo. A causa mais provável e frequente é o surgimento das populares ínguas, que são linfonodos inflamados. Essas pequenas estruturas de defesa agem de forma natural, reagindo contra infecções comuns do organismo. Gripes, dores de dente, amidalite, sinusites e resfriados fortes costumam provocar esse inchaço. Outros fatores do dia a dia também justificam o aparecimento desses pequenos nódulos incômodos sob a pele. A forte tensão muscular provocada pelo uso excessivo de telas de celulares gera pontos endurecidos. O aparecimento de cistos sebáceos benignos, lipomas e inflamações cutâneas locais também entra na lista. Quando o inchaço surge especificamente na área frontal da garganta, pode indicar problemas na tireoide. Uma forte sensação de cansaço ou fadiga extrema após um longo dia de trabalho pode parecer algo normal para a maioria das pessoas. No entanto, médicos alertam que quando esse esgotamento físico surge de maneira totalmente repentina, o quadro clínico pode indicar um AVC. A grande maioria dos pacientes confunde esse sintoma inicial com estresse passageiro, sono acumulado ou falta de repouso diário. Essa confusão comum, infelizmente, atrasa a ida imediata ao hospital, elevando bastante os riscos de sequelas graves. A chamada fraqueza súbita é o sintoma que mais costuma enganar a população em geral, devido ao seu aspecto aparentemente banal. O sinal clínico de alerta se diferencia do cansaço comum pelo seu início abrupto e por atingir apenas um lado do corpo. O problema neurológico ganha ainda mais peso quando vem acompanhado de outras manifestações graves, como fala enrolada ou tontura. A procura por medicamentos controlados sem a devida prescrição médica cresceu de forma alarmante no país. Um levantamento inédito revelou que os brasileiros realizam milhares de pesquisas na internet tentando adquirir substâncias restritas. Os dados nacionais mostram que a automedicação continua fortemente consolidada na rotina de 9 em cada 10 cidadãos. O fenômeno atual mistura a busca imediatista por emagrecimento com tratamento sem acompanhamento para a saúde mental. Essa conduta perigosa, infelizmente, resulta em cerca de 20 mil mortes por ano em todo o território nacional. Os remédios voltados para a perda de peso corporal lideram com folga o ranking das buscas online. A sibutramina ocupa o topo da lista com mais de 100 mil pesquisas com o termo sem receita. Logo atrás, aparecem outros medicamentos bastante famosos no mercado atual, como Monjaro e Ozempic. Os usuários utilizam termos genéricos na internet para tentar acelerar resultados estéticos fora dos consultórios. Especialistas alertam que essas substâncias químicas possuem indicações muito precisas e exigem monitoramento contínuo devido aos graves efeitos colaterais.
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4: As boas novas de Deus para você memorizar esta semana aqui na BBN encontram-se em Romanos capítulo 8, versículo 10. E se Cristo está em vós, o corpo na verdade está morto por causa do pecado, mas o Espírito vive por causa da justiça. Mais uma vez, e se Cristo está em vós, o corpo na verdade está morto por causa do pecado. mas o Espírito vive por causa da justiça. Estas são as boas novas de Deus para você memorizar esta semana aqui na BBN.

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1: Olá, aqui é o pastor Wagner Antônio de Araújo. Esta é a série A Sublimidade de Jesus. A palavra Senhor é um pronome de tratamento, um respeito que damos a pessoas mais velhas do que nós ou graduadas, que exercem graus de autoridade. Mas Senhor também significa proprietário. O Senhor era o dono de escravos, dono da fazenda, dono do patrimônio, o rei. Ser Senhor é assenhorar-se de algo, possuir algo, ter autoridade. Assim lemos em João capítulo 13, verso 13. Vós me chamais o Mestre e o Senhor, e dizeis bem, porque eu o sou. Em hebraico, o termo é Adonai. Deus é Adonai. Em grego, é Kyrios, Senhor. Jesus Cristo, ao falar com os seus apóstolos, afirma ser o Senhor, o Adonai, o Kyrios. Oh, que mistério glorioso! O próprio Adonai fez-se homem como cada um de nós e aqui esteve, comunicando-se conosco como um ser humano normal. Jesus é o Senhor do céu e da terra, do universo. Deus, o Pai, fez dele Senhor de tudo, e ele torna-se Senhor de todo aquele que é salvo. Por isso nós dizemos que Jesus Cristo é o nosso Senhor e Salvador. Não existem salvos que não estejam debaixo da autoridade de Jesus. Quem diz ser de Jesus, mas não se submete à autoridade de Cristo nas decisões da vida, não é de fato um salvo, um cristão. Jesus diz que aquele que o ama, guarda os seus mandamentos. Logo, aquele que não o ama, não guarda os seus mandamentos. Quando nos tornamos cristãos, Jesus se torna Senhor de nossas vidas. Agora, não buscamos mais o que nos agrada, mas aquilo que lhe agrada. Agora não andamos mais como andávamos antes de nossa conversão, nos nossos próprios caminhos e fazendo a vontade da carne e do diabo. Não, agora nós andamos debaixo da autoridade do Senhor, buscando a sua aprovação em nossa vida, construindo viver nos ensinamentos do Mestre. A vida cristã verdadeira é uma vida de compromisso, onde obedecer a Cristo é a prioridade. Prezado ouvinte, um cristão tem a Jesus como seu único Senhor. Ele é a autoridade na vida do crente. Tem você a Jesus como seu Senhor? Você considera a vontade dele mais importante do que a sua própria? Considere isso e renda-se completamente aos pés do Senhor Jesus, que salva, transforma, liberta e leva para o céu. Que ele nos abençoe. Amém.
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0: 8.
1: Ainda é tempo, venha Cristo, irmão.
0: 7.
1: Sua chance está chegando ao fim.
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1: É melhor você se consertar.
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1: Pois Cristo logo vem.

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1: Pare e pense sobre a sua igreja. É lá que você ouve a palavra de Deus sendo ensinada abertamente, com coragem e sem pedidos de desculpas? Se a sua resposta for sim, você deveria estar muito agradecido a Deus. Afinal, temos visto um número crescente de igrejas que se apoiam apenas em técnicas de comunicação e acabam colocando totalmente de lado a palavra de Deus. Bom, hoje no programa Razão para Viver, vamos ouvir o pastor Fernando Bocchio dar continuidade à série O Despertar da Igreja, um alerta para a igreja contemporânea. O nosso estudo do dia de hoje será baseado no capítulo 3 da segunda carta de Paulo a Timóteo. Agora vamos ouvir o pastor Fernando Bocchio falar sobre como a igreja deve reagir.
2: Segunda Timóteo, capítulo 3, começando no versículo 13. Contudo, os perversos e impostores irão de mal a pior, enganando e sendo enganados. Quanto a você, porém, permaneça nas coisas que aprendeu e das quais tem convicção, pois você sabe de quem o aprendeu. Porque desde criança você conhece as sagradas letras, que são capazes de torná-lo sábio para a salvação mediante a fé em Cristo Jesus. Toda a Escritura é inspirada por Deus e útil para o ensino, para a repreensão, para a correção e para a instrução na justiça, para que o homem de Deus seja apto e plenamente preparado para toda boa obra. Você precisa de tranquilidade e solidão, de tempo a sós com Deus, de desenvolver a sua caminhada para que, aconteça o que acontecer, você não seja jogado para o lado, você consiga ficar em pé e permanecer. E é por esta razão que preguei anteriormente sobre o que a igreja deve entender. Agora, quero ir para o outro lado e responder como a igreja deve reagir. Isso nos leva à primeira de quatro diretrizes no versículo 13. Veja comigo o versículo 13. Contudo, os perversos e impostores irão de mal a pior, enganando e sendo enganados. Primeira diretriz, mantenha-se realista na avaliação do mundo. O impostor é aquele que se desvia da instrução correta, a fim de levar os outros ao erro. Paulo exorta Timóteo a se voltar para seu vínculo de longa data juntos. Os dois tinham passado por muitas coisas. Das virtudes que Timóteo aprendeu de Paulo, ele diz: permaneça nas coisas que aprendeu e das quais tem convicção. As coisas que eles passaram juntos. Paulo apela para o vínculo entre ele e Timóteo. Ele diz: lembre-se de suas raízes também. Você está vendo o versículo seguinte, o versículo 15? porque desde criança você conhece as sagradas letras que são capazes de torná-lo sábio para a salvação mediante a fé em Cristo Jesus. Calvino escreveu: "Nada é mais inconsistente na natureza da fé do que evidências leves que nos permitem abraçar tudo indiscriminadamente." Essa é uma grande declaração, e John Stott escreveu o seguinte: "Para ter certeza, a Igreja em todas as gerações deve procurar traduzir a fé na linguagem contemporânea, deve relacionar a palavra imutável ao mundo em mudança. Mas uma tradução é uma tradução, não é uma nova composição." No entanto, isto é o que alguns radicais modernos estão fazendo, estabelecendo conceitos sobre Deus e Cristo que Jesus e seus apóstolos não teriam reconhecido como seus. Não questione a palavra de Deus por ser um texto antigo. Não a veja como algo cuja validade expirou. Era verdade para aquela época e é verdade agora. Informações confiáveis são informações confiáveis atemporais. E isso nos leva à nossa terceira diretriz. Fique firme na palavra inspirada de Deus. Versículo 16. Toda a Escritura é inspirada por Deus. Isso significa que Deus supervisionou os autores humanos de modo que, usando suas personalidades individuais, eles compusessem e gravassem sem erro a Escritura Sagrada, até mesmo a escolha das palavras. Esse não foi um ditado mecânico, mas a escrita de vários autores que foram conduzidos pelo poder sobrenatural do Espírito Santo. Quando não estou certo sobre a direção para onde devo ir, eu procuro as Escrituras e entro em oração. Peço ao Senhor por orientação e peço a Ele que use uma parte de Sua palavra sobre a qual eu aprendi ou li, e abra meus olhos para ver como eu posso responder melhor à situação em que me encontro. Isso quer dizer que estamos firmes na palavra inspirada de Deus. Agora, observe a segunda instrução, aqui no versículo 16. Ele diz: e útil. Útil poderia significar ser bem-sucedido na realização de seu objetivo. A palavra de Deus é bem-sucedida na realização de seu objetivo. E o que é isso? Está aqui no nosso texto, versículo 16. Toda a Escritura é inspirada por Deus e útil para o ensino. Essa é a palavra para doutrina, é dar a você informações das quais possa acreditar. Este é o fundamento da nossa fé. A Bíblia nos dá essa informação. Continuando, repreensão. Essa palavra significa encontrar falhas. Então, a Bíblia nos dá uma capacidade de discernimento, a capacidade de discernir a verdade da mentira. Somos capazes de rejeitar isto e aceitar aquilo, porque a Escritura é útil, permitindo-nos fazer isso. E note também, esta é a quarta das quatro diretrizes. A maneira maravilhosa com que nós somos capazes de aprender das Escrituras e podemos permitir que as Escrituras tenham impacto em nossa vida diária. Nós não estamos simplesmente lendo a Bíblia pelo que ela diz, estamos permitindo que a verdade cumpra seu propósito em nossas vidas. E esse é o final do versículo 16, entrando no versículo 17, para a correção. Isso significa acertar as coisas. Eu gosto da versão Bíblia Viva. Ela nos endireita. Não é uma boa maneira de colocar essa palavra? Quando eu leio a Bíblia, eu me endireito. Eu não estava pensando corretamente, eu sou endireitado. A Bíblia descreve a situação desta maneira. Eu ajusto meu pensamento para ele se encaixar à Escritura ao invés do contrário. O versículo 16 continua, para a instrução na justiça. Quando somos salvos, somos declarados justos por Deus. E quando começamos a crescer, a justiça de Deus desenvolve dentro de nós uma vida justa e nós nos tornamos crentes maduros. E isso é parte do trabalho útil do Espírito Santo. É preciso treinamento e instrução. Então, encontramos a palavra pedagogia no termo instrução na justiça. Instrução na justiça. Quando somos novos na fé, nós somos apenas bebês. Nós temos que aprender habilidades e bons modos espirituais e o que é e o que não é apropriado. Como nos relacionar? Como perdoar. A importância da graça de aceitar os outros, de estender graça e mostrar misericórdia. A importância de ser compassivo, de ser um povo de oração. Tudo isso vem das Escrituras. Você pode ver o valor. Você pode ver como é sutil que as pessoas queiram questionar as Escrituras. É como questionar a polegada, ok? Leva 12 delas para fazer um pé. Mas digamos que eu vou construir sua casa e eu digo a você que, na verdade, para mim, uma polegada tem um tamanho diferente. Então, a medida de um pé fica de um tamanho diferente para mim. Mas a sua casa vai ficar ótima. Vai ser um pouco maior do que planejado. Quando eu chegar a esse ponto, vou fazer a polegada ser uma meia polegada porque quero ajustá-lo ao meu gosto. Assim ficará menor. Ao ouvir isso, você vai dizer, opa, espere, não quero que você construa minha casa, não. Deixe as polegadas do jeito que são. Leva 12 para fazer um pé, mas é preciso 3 desses para fazer uma jarda. Vamos deixar assim. Por quê? Porque esse é o padrão. Se você muda o padrão, vai arrumar um resultado estranho. Um lugar onde você certamente não vai querer viver. A palavra de Deus é nosso padrão e nosso guia, e nos dá formação suficiente para equipar-nos, para sermos preparados para toda boa obra. Gostaria de lhe falar sobre duas coisas práticas agora, ao nos aproximarmos do final desta mensagem. Número 1. Sem a Bíblia, você e eu nunca iremos encontrar nosso caminho. Sem a Bíblia, sem o Espírito de Deus, usando a sua palavra, nós estaríamos irremediavelmente perdidos. Deixe-me dar uma ilustração. Vamos dizer que você e eu estamos explorando a selva e entramos em uma profunda área densa de floresta, tão profunda que é quase escuro, e nós perdemos o nosso caminho. Mesmo se a nossa vida dependesse disso, não saberíamos dizer onde é o norte ou o oeste. Não há um rio para seguir. Estamos irremediavelmente perdidos. No meio de nossa crise, ouvimos alguns passos. Isso é divertido. Mas o que é bom mesmo é você ouvir seu nome sendo chamado. Alguém está procurando por você e por mim. E eles aparecem no meio da floresta e dizem, estou tão feliz por encontrar você, eu quero ajudá-lo a sair daqui. Bem, como posso sair daqui? Você sabe o caminho? Na verdade, eu tenho um mapa e uma bússola. Então vamos. Eu não acho que qualquer pessoa me ouvindo agora diria: ah, não, obrigado, este mapa é velho. Quem pode confiar neste mapa? Veja como está amassado e rasgado, e a bússola, talvez este não seja o norte, acho que vou encontrar a saída do meu jeito. Se você faz isso, você é tolo e, sabe, vai morrer na selva. Você não vai sair. A Bíblia é o mapa de Deus e o Espírito Santo é o GPS. Talvez essa seja a maneira de explicar as coisas. E funciona, GPS são coisas maravilhosas. Eles até mesmo falam com você. Às vezes eu até posso ouvir o GPS dizer: seu bobo, eu já disse 4 vezes para virar à esquerda. Mas ele diz, recalculando, né? E isso é o que eles dizem. Não é legal? De vez em quando o Senhor faz isso com você, não é mesmo? Eu estou tentando chamar a sua atenção. Estou tentando mudar a sua direção para o lugar onde você deve ir. Você nunca vai se perder se tiver um mapa e uma bússola. A palavra de Deus com o Espírito Santo, você encontrará a sua saída. Em segundo lugar, com a Bíblia, você nunca vai perder o seu caminho. Quanto melhor você conhecer as Escrituras, melhor conhecerá o Senhor das Escrituras. Haverá mais intimidade nessa relação. Essas não são apenas palavras, essas são palavras cuidadosamente escolhidas. Quanto melhor você conhecer as Escrituras, melhor você conhecerá o seu caminho pela vida. E deixe-me acrescentar, você fará parte da minoria. As chances são boas de você se sentir só nos momentos em que outros ao seu redor não estarão se sentindo sós. As chances são muito boas de você experimentar ataques do inimigo que outros não estarão experimentando. Isto não é paranoia, isto é verdade. Haverá momentos em que você saberá que o inimigo está trabalhando contra você, porque você está seguindo os princípios das Escrituras e sabe que é a verdade, mas outras pessoas ao seu redor não compreenderão isso. Então deixe-me exortá-lo a valorizar a palavra de Deus e a aprender sobre ela, verdades importantes, todo o texto igualmente inspirado. Com isso, quero dizer que se você carrega uma edição com letra vermelha, essa parte não é a mais inspirada do que a impressão em preto. Agora, alguns que estão nos ouvindo podem estar rindo, mas há pessoas que pensam isso mesmo. Você sabe, essa é a seção vermelha, então é a mais importante. Não, essas são apenas as palavras de Jesus, mas elas não são mais inspiradas do que as palavras do profeta, ou Salmos, ou Gênesis. Kent Hughes conta uma ótima história em seu livro Para Guardar o Depósito. Ele diz: o Dr. William Evans foi pastor da igreja da faculdade de Wilton, Illinois, em 1906 a 1909, e foi um homem excepcionalmente realizado. Ele tinha toda a versão da Bíblia King James memorizada, bem como o Novo Testamento na versão American Standard. Dr. Evans também foi autor de mais de 50 livros. Seu filho, Louis Evans, se tornou um dos mais conhecidos pregadores da América e por muitos anos pastoreou a eminente primeira igreja presbiteriana de Hollywood, na Califórnia. Quando o Dr. William Evan se aposentou, ele se mudou para Hollywood para estar perto de seu filho. E quando Luiz estivesse viajando, ele o substituiria no púlpito. Num domingo inesquecível, o Dr. William, como ele foi carinhosamente chamado, falou sobre o nascimento por uma virgem. Todos ficaram maravilhados quando ele levantou a Bíblia e rasgou as páginas que narravam o nascimento do Senhor. Com as folhas flutuando para baixo em direção à congregação, ele gritou: "Se não podemos acreditar no nascimento por uma virgem, vamos rasgá-lo para fora da Bíblia." E então, enquanto ele se dirigia para sua conclusão, ele arrancou os capítulos da ressurreição, um por um. Depois, as narrativas de milagres e, depois, qualquer coisa sobre o sobrenatural. O chão estava literalmente cheio de páginas mutiladas. Finalmente, com imenso drama, ele levantou as partes restantes e disse: "E isso não tem autoridade alguma para mim se não foi Cristo que o pregou." Depois de mais algumas palavras, ele pediu aos seus ouvintes para se curvarem para a bênção. Mas antes que ele pudesse orar, um homem na vasta e tranquila congregação se levantou e clamou: "Não, não, vá em frente, queremos mais." Vários outros se juntaram a ele. E então, o Dr. Evans pregou outros 50 minutos. É o que todo pregador gostaria de ouvir. Dr. Evans estava certo, diz Kent Hughes. Você não pode ficar escolhendo as partes da Bíblia que quer acreditar, que são inspiradas. A Bíblia não se apresenta dessa forma. Ainda mais, a Bíblia não terá nenhum poder de sustentação para a vida se você fizer de si mesmo o juiz do que você vai e não vai acreditar. Deixe-me dizer algo. A Bíblia é o livro mais magnífico do planeta. É a fonte mais valiosa de informação no mundo. Você precisa disso para sobreviver. E precisa de uma igreja que o ensine, que fale em nome deste livro e o torne responsável pelas verdades dentro dele. Caso contrário, nós estamos jogando jogos religiosos e voltamos para absurdos como aquele diabinho de plástico, e o que ele representa vai pular de alegria. Ele ficará contente porque ele sabe que quando você faz isso, de fato está dando um passo para o inferno. Gostaria de orar ao encerrarmos. Esteja em silêncio, pense no que acabou de ouvir. Você ouviu falar sobre a Bíblia, você ouviu a declaração sobre salvação em Cristo. A salvação é uma dádiva de Deus. Você não ganha esse favor, essa graça, porque enviou uma grande oferta financeira. Você conhece Deus através da fé em Jesus, e essa é uma decisão que terá que fazer por conta própria e na tranquilidade de sua intimidade. Se você nunca fez isso, isso talvez explique porque a vida não está funcionando para você. Agora, crer em Jesus não vai, de repente, tirar todas as lutas ou fazer todas as coisas ruins irem embora. Mas você terá um mapa e você terá uma bússola. Então, hoje, convido você que nunca confiou em Jesus para aceitá-lo como seu Salvador, dizendo: "Senhor, obrigado pela verdade na qual podemos viver. Apague de nossa mente qualquer coisa que possa ser de alguma forma enganosa e nos direcione para as áreas de nossa vida que precisam de atenção. Que possamos encontrar maior prazer em agradá-lo e servi-lo." em seguir sua direção. E que comece em mim, Senhor. Eu peço que comece em meu próprio coração. Mostre-me outra vez o valor do tempo gasto com a sua palavra. Torne-me responsável, Senhor, para ser um porta-voz fiel e comprometido. E que isso flua para fora, para outras vidas, para que elas se tornem assim para outras pessoas, assim como algumas pessoas têm sido para mim. Nós te adoramos, nós te amamos. Há aquele que é poderoso para impedi-los de cair e para apresentá-los diante da sua glória, sem mácula e com alegria. Ao único Deus, nosso Salvador, sejam glória, majestade, poder e autoridade, mediante Jesus Cristo, nosso Senhor, antes de todos os tempos, agora e para todo sempre. Amém.
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2: Ministério da Saúde amplia incentivo à hemodiálise. Protetor cuida de 93 cães e gatos e sonha ter abrigo no interior de São Paulo. Justiça decide que funcionário que só recebia fast food como refeição enquanto trabalhava em rede de lanchonetes será indenizado. O Ministério da Saúde publicou portarias recentes que criam o crédito financeiro na terapia renal substitutiva para pacientes do SUS. O novo mecanismo amplia os recursos destinados aos prestadores de serviço e estabelece formas inéditas de incentivo econômico para as clínicas habilitadas. Segundo a Associação Brasileira dos Centros de Diálise e Transplante, a medida chega em excelente hora para dar sustentabilidade ao setor. A principal novidade é a inclusão da hemodiálise no Programa Nacional de Especialidades, permitindo a adesão de hospitais públicos e privados contratados. Os estabelecimentos participantes poderão utilizar os certificados desse crédito financeiro para quitar até 85% de suas dívidas tributárias federais anuais. Esse alívio fiscal representa um reforço importante contra o aumento dos custos operacionais registrado no país. A rotina diária do passeador Adriano Lemos, de 36 anos, é totalmente dedicada à nobre causa animal na cidade de Itirapina, no interior paulista. Ele abriga 13 animais resgatados dentro de sua própria casa e ampara outros 80 bichos que vivem abandonados nas ruas ou com famílias carentes. O projeto sobrevive graças a parcerias com veterinários, realização de rifas e campanhas de doação nas redes sociais. O amor e a profunda empatia pelos animais começaram ainda na infância do protetor, inspirados por histórias e pelo primeiro cão que ganhou do seu pai. Atualmente, Adriano trabalha de forma árdua como cuidador e passeador de cães, para conseguir complementar a renda e cobrir exames, medicamentos e ração. O dinheiro arrecadado também ajuda a custear o aluguel de uma chácara voltada ao acolhimento dos animais. Um ex-funcionário de uma famosa rede de lanchonetes vai receber R$10 mil de indenização por danos morais após comprovar que recebia apenas lanches rápidos como refeição. O colaborador atuou no estabelecimento entre 2022 e 2024, chegando ao cargo de supervisor. Segundo o processo judicial, as opções diárias de alimentação eram restritas a hambúrgueres ultraprocessados e ao mesmo tipo de salada utilizado na montagem dos sanduíches. O Tribunal Regional do Trabalho entendeu que a conduta da empresa configura grave irregularidade, violando os critérios do Programa Nacional de Alimentação. Para o magistrado relator, obrigar o consumo desse padrão nutricional fere severamente a saúde e a dignidade do trabalhador. A decisão proferida pela sexta turma modifica a sentença anterior de primeira instância e busca ter um caráter pedagógico e punitivo contra o estabelecimento. Além do valor estipulado pelos danos morais, a rede terá que pagar cerca de R$30 mil em verbas trabalhistas atrasadas. A quantia engloba o acerto de diferenças salariais acumuladas, adicional de insalubridade de grau médio e a participação nos lucros.
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4: As boas novas de Deus para você memorizar esta semana aqui na BBN encontram-se em Romanos capítulo 8, versículo 10. E se Cristo está em vós, o corpo na verdade está morto por causa do pecado, mas o Espírito vive por causa da justiça. Mais uma vez, e se Cristo está em vós, o corpo na verdade está morto por causa do pecado, mas o Espírito vive por causa da justiça. Estas são as boas novas de Deus para você memorizar esta semana aqui na Bíblia.

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É verdade, ele recebeu uma missão e aceitou o sim. 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Ele morreu por você e por mim. 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Esperamos que você tenha em seu coração o desejo, caso você ainda não tenha tomado essa decisão, de aceitá-lo como seu salvador pessoal. 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

0: Seja bem-vindo ao programa Recebendo a Mensagem de Deus, do pastor Ludgoes. 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
1: A liderança pode ser o sucesso ou o fracasso de um projeto. Segundo Reis, capítulo 12, descreve um projeto iniciado pelo rei Joás para reparar o templo. Ele estabeleceu como o dinheiro deveria ser coletado e desembolsado. Os sacerdotes deveriam supervisionar o projeto. Eles coletaram o dinheiro, guardaram parte para si, mas não usaram o restante para reparar o templo. Após 20 anos, o rei repreendeu os sacerdotes por sua liderança irresponsável e exigiu que o dinheiro arrecadado fosse devolvido ao tesouro. O que fosse coletado, a partir daquele momento, deveria ser entregue aos homens designados para supervisionar a obra do templo. Reparos específicos foram feitos e houve cuidado para não realizar outros trabalhos não designados. Você encontra esta declaração no versículo 15. Também não pediam contas aos homens em cujas mãos entregavam aquele dinheiro para dar aos que faziam a obra, porque procediam com fidelidade. Esta é uma imagem do caminho elevado em liderança e gestão. Se você não pode confiar em supervisores e trabalhadores, seria sensato exigir uma prestação de contas do dinheiro confiado a eles. Se eles forem confiáveis e honestos, você não precisa de uma prestação de contas. Trabalhadores confiáveis e honestos teriam as informações disponíveis se fossem solicitados a prestar contas a qualquer momento. É preciso um líder sábio para determinar o caráter de sua força de trabalho ou daqueles que você recruta e contrata. Muitos bons projetos fracassam porque esses fatores são ignorados. Por outro lado, muitos projetos são bem-sucedidos mesmo com recursos limitados, quando você tem uma boa liderança que os gerencia.
0: Se você gostou desse programa e tem algum comentário ou pedido a fazer, fique à vontade para nos escrever aqui no rede@bbnmedia.org. 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Obrigado e até o próximo programa.

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1: Eu acho muito interessante como nós mudamos as formas, os meios, mas mantemos os conteúdos. Por exemplo, antigamente era muito comum nós considerarmos as mensagens que apareciam em para-choques de caminhões ou em outdoors, mas desde o advento da chamada as redes sociais na internet, agora os pensamentos, as frases são distribuídas eletronicamente para milhares e milhões de pessoas. E muitas pessoas gostam dessas frases famosas, desses ditados famosos, destes provérbios famosos. O livro de Provérbios, diferente de todos os outros livros da Bíblia, é basicamente uma coleção de dizeres, de uma ou duas linhas, sobre um assunto do dia a dia. Ele fala sobre vida familiar, sobre trabalho, sobre dinheiro, sobre como ser bem-sucedido nos relacionamentos, como ser honesto, como ser sábio, dentre tantas coisas. É importante lembrar que algumas pessoas leem Provérbios como se ele fosse um livro de promessas, mas ele não é. Ele é um livro que analisa na média da vida o que acontece, na média da vida como as coisas funcionam, mas ele não é uma promessa, ele é um provérbio, quer dizer, ele é um verbo dado para uma ocasião oportuna, ele é uma palavra dada para uma situação específica. E todos esses dizeres representam o coração de verdades tão importantes sobre a vida, os relacionamentos, sobre Deus. E basicamente ele é um livro que trata de sabedoria, não apenas de conhecimento. Veja só, conhecimento é quando algo ele simplesmente para no campo teórico, em que você tem informações e uma boa articulação intelectual a respeito de alguma coisa. A filosofia, por exemplo, poderia ser considerada como algo que paira no universo do conhecimento. A ideia de sabedoria judaica aqui no livro de Provérbios não é apenas de especulações intelectuais ou filosóficas. A ideia aqui do texto é de uma sabedoria prática, demonstrada por ações. O livro, então, ele está repleto de frases que são, como poderíamos dizer, apimentadas. Temos muitos contrastes dramáticos, cenas vívidas da vida diária. Um grande exemplo poderia ser aquele que nos apresenta sobre as mulheres, por exemplo, de reputação ruim, ou podemos ainda considerar aqueles que são fáceis de memorizar. Ele usa uma linguagem poética para falar de verdades. A ideia é que, usando a poesia, a métrica, seja fácil de memorizar. Me permita um exemplo. Se eu digo assim: água mole em pedra dura, tanto bate até que fura, você vai lembrar isso com facilidade, você vai passar adiante, porque tem métrica, tem rima. Essa é a ideia de Provérbios. Se eu disser a mesma coisa, como por exemplo, H2O, ou a água, em seu estado líquido, em contato contínuo com camadas rochosas, produz perfurações. Vá em frente e faça o mesmo. Não dá o mesmo sentido, a mesma ideia, o mesmo poder do que dizer água mole em pedra dura, tanto bate até que fura. Quer dizer, vá em frente, seja persistente, não desista das coisas. É um provérbio. O provérbio tem essa característica de ter métrica, de ter poesia, de ter uma dinâmica que ajuda as pessoas a terem essa cadência. E lembrar, é um mecanismo mnemônico. É fácil depois você lembrar do que ele está tratando. E por causa do seu estilo curto, e cativante, o livro é fácil, aliás, as passagens, os provérbios, são fáceis de memorizar. Outras partes de provérbios são mais longas, como um poema sobre a sabedoria, sobre uma determinada área. Por exemplo, a sabedoria personificada numa mulher, capítulo 1, versículo 20, em diante. Provérbios é dividido em 8 sessões principais. Inicia com uma introdução, falando sobre sabedoria, capítulo 1 ao 9. Depois segue 6 coleções de dizeres por vários homens sábios, do capítulo 10 ao capítulo 31. E termina com um poema acróstico sobre a mulher ideal, ou a mulher virtuosa, do capítulo 31, versículo 10 até o final. Muitos estudiosos notaram que a esposa virtuosa, a mulher virtuosa, acaba preenchendo todas as virtudes que são apresentadas no livro. O autor é Salomão, pelo menos é o principal escritor de provérbios. Seu nome aparece em Provérbios 1:1, capítulo 10:1 e 25:1. E nós podemos resumir que Salomão fez uma coletânea de provérbios. Nem todos foram produzidos por ele, mas ele registrou estes provérbios. O livro de Eclesiastes, capítulo 12, versículo 9, que o único autor que se encaixa como o autor de Eclesiastes é o próprio Salomão, diz assim: o pregador, além de sábio, ainda ensinou ao povo o conhecimento e, atentando, o esquadrinhando, compôs muitos provérbios. Então, na verdade, o título hebraico, Mishle Shelemor, é traduzido como Provérbios de Salomão. Quando foi escrito? Os Provérbios de Salomão foram escritos cerca de 900 anos antes de Cristo, durante o seu reinado em Israel. A nação chegou no que nós poderíamos definir no auge da espiritualidade, da estrutura política, cultural e econômica, enquanto Salomão se manteve fiel a Deus. À medida que a reputação de Israel aumentou, a do rei Salomão também, e pessoas de vários lugares, dos confins da terra, viajavam para ouvir o Salomão falar, para ouvir os provérbios, as sugestões, a dica que Salomão podia lhes oferecer. E o propósito do livro é apresentar a sabedoria não apenas como uma aglutinação de informação, mas como a capacidade de ver as pessoas, de ver a vida do ponto de vista de Deus. Isso é sabedoria. Você vê a vida, vê as pessoas do ponto de vista de Deus e age baseado nessas informações. Nesse livro, Salomão revela, por assim dizer, a mente de Deus a respeito de assuntos profundos e nobres, mas também assuntos simples e práticos, ordinários, comuns da vida cotidiana. Parece que nenhum assunto escapou à atenção de Salomão. Ele fala de questões relativas à conduta pessoal, de código de vestimenta, de questões da sexualidade, de negócios, de prosperidade, de privacidade, de amor, de ambição, de disciplina, indisciplina, de dívidas, educação, álcool, caráter, política, vingança, piedade. Todos esses são temas, entre outros, que são apresentados nesta rica coleção de provérbios. Eu estive com um homem muito próspero, muito bem-sucedido. Perguntei a ele se ele poderia compartilhar um pouco dos segredos da sua habilidade. Ele disse: olha, o meu segredo é muito simples. Eu sou um homem bem sucedido porque não cesso de estudar, ler e meditar no livro de provérbios. Imagine se você tivesse acesso a um manual de como você pode ser bem sucedido na vida em 360 graus. Bom, esse livro existe. É o livro de provérbios. Provérbio, uma palavra dita para a hora certa, para o momento oportuno. Alguns provérbios que nós poderíamos considerar como provérbios-chave são os seguintes. Provérbios 1, capítulo 1, versículo 5. Ouça o sábio e cresça em prudência, e o instruído adquira habilidade. Provérbios 1, 7. O temor do Senhor é o princípio do saber, mas os loucos desprezam a sabedoria e o ensino. Provérbios 4, 5. Adquire a sabedoria, adquire o entendimento, e não te esqueças das palavras de minha boca, nem delas te apartes. Provérbios 8, 13 e 14. O temor do Senhor consiste em aborrecer o mal, a soberba, a arrogância, o mau caminho, a boca perversa. Eu os aborreço. Meu é o conselho e a verdadeira sabedoria. Eu sou o entendimento. Minha é a fortaleza. Sabedoria, sabedoria, sabedoria. Não há sabedoria sem se relacionar com a fonte do saber, que é o próprio Deus. O livro de Provérbios pode ser, em alguns momentos, um pouco difícil de se entender, porque, ao contrário da maioria dos livros da Bíblia, não há nenhuma conspiração, não há uma narrativa histórica, não há um enredo por trás dele. Eles são textos pinçados com informações. A sabedoria é o seu foco, uma sabedoria grande, divina, que transcende toda a história, povos, culturas, e mesmo uma leitura que ainda seja relativamente superficial, ele traz um tesouro incrível para ajudar com que alguém viva uma vida sábia. Algumas informações importantes que apontam para Jesus, para o nosso Salvador, é o tema da própria sabedoria, porque Cristo é a sabedoria de Deus. Nós somos continuamente exortados em Provérbios a buscar a sabedoria, a comprar a sabedoria, a adquirir a sabedoria, a desejar mais do que tesouros. Provérbios nos diz e repete incansavelmente que o temor do Senhor é o princípio do saber. E o nosso temor do Senhor deve nos levar diretamente a Cristo. Colossenses capítulo 2, versículo 3, em que existe naquele contexto da igreja o que é conhecido como um gnosticismo incipiente, um modelo de religiosidade que supervalorizava o conhecimento e a iluminação intelectual e espiritual. O texto diz assim, que todos os tesouros da sabedoria e do conhecimento estão ocultos em Cristo. Em Cristo. A igreja de Colossos não deveria buscar no misticismo a sabedoria, mas em Cristo. E eu e você devemos buscar em Cristo o modelo para a vida, o modelo para tomarmos decisões acertadas. Nele encontramos a resposta à nossa busca por sabedoria, o remédio para o temor da justiça de Deus, e a justiça, a santificação, a redenção se encontra em Cristo. A sabedoria que encontramos em Cristo é a sabedoria que se encarnou, que é demonstrada não no campo teórico, mas no campo prático. Mas a sabedoria de Jesus é loucura para o mundo. O mundo, ele nos encoraja a sermos sábios aos nossos próprios olhos. Ele nos encoraja ao orgulho, enquanto Cristo nos encoraja à humildade. O mundo nos encoraja à vingança, enquanto Cristo nos encoraja a caminharmos em direção ao perdão. A sabedoria de Deus é loucura para os homens. Sendo assim, Provérbios também nos mostra que o caminho do mundo não é o caminho de Deus, mas que o caminho do mundo, embora pareça ser muito bom algumas vezes, sucesso rápido, instantâneo, basta acrescentar água e açúcar e você será uma pessoa bem-sucedida, Provérbios nos mostra que esse é um caminho que leva à morte, leva à destruição. Mas o caminho de Deus, que algumas vezes nos parece mais difícil de ser seguido, termina com vida longa, com prosperidade verdadeira, com alegria verdadeira, com a bondade de Deus. E é assim que nós devemos viver, não na loucura deste mundo, mas na prudência e na sabedoria divina.

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Em alguns minutos vamos orar juntos aqui pela nossa nação, querido Brasil, tá bom? Mais um bloco musical e aí teremos o programa Oração pela Nossa Nação.

0: Chegou o momento de orarmos pela nossa nação.
1: Admoesto-te, pois, antes de tudo, que se façam deprecações, orações, intercessões e ações de graças por todos os homens, pelos reis e por todos os que estão em eminência, para que tenhamos uma vida quieta e sossegada, em toda piedade e honestidade. Porque isto é bom e agradável diante de Deus nosso Salvador, que quer que todos os homens se salvem e venham ao conhecimento da verdade.
2: Quando nós lemos na palavra do Senhor sobre poder, sobre aperfeiçoamento, né? Nós entendemos que quanto mais imergimos nesse estudo, menos mérito teremos, não é verdade? Quando lemos na palavra de Deus, o meu poder se aperfeiçoa na fraqueza, nós entendemos aí a suficiência da graça de Deus e o seu caráter independente da força humana. Não precisamos da força do homem para isso se cumprir, não é? Essa declaração, na verdade, é Deus nos encorajando, tá? Ele encorajando o apóstolo Paulo. Então, é bem interessante que a gente conheça a palavra de Deus, é bem importante que saibamos o reflexo do que Deus disse, porque nós, cristãos, não vamos ter outra prova maior do cuidado de Deus do que quando entendemos o cuidado dele que acontece para conosco, não é? Então, quando vemos que a natureza cuidadora de Deus está nos suprindo e que mesmo estando fracos, nós vemos o poder de Deus acontecendo, nós descansamos em Deus e começamos a entender que Ele vai operar, mesmo que não possamos fazer absolutamente nada. Maravilhosa é essa compreensão, não é? De que Deus não depende de mim, mas Ele compartilha comigo. Vamos orar. Maravilhoso Deus, obrigado por teres um plano para cada homem, cada mulher, cada brasileiro que conosco ora, e até mesmo, Senhor, os que não são brasileiros, mas são alcançados por esta obra no idioma português. Obrigado, Senhor, porque a nossa fraqueza se torna em força por causa de Ti e somente Ti. Visita os lares, transforma as comunidades, Senhor, e aumenta cada dia mais o nosso ânimo para continuarmos a louvar e propagar o Teu nome. Assim Te oramos e agradecidos estamos porque nos ouviste. E oramos assim no nome de Jesus, o nosso Salvador. Amém.

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2: Cansaço e gripes frequentes, médico alerta para impactos do inverno na saúde além das baixas temperaturas. Ondas de calor alteram padrões operacionais dos silos e ampliam risco de perdas na armazenagem de grãos. Nem pouca nem muita, pausas para hidratação na Copa do Mundo reforçam a importância da água para proteger os rins. Com a chegada do inverno, a diminuição da disposição, o abandono dos exercícios e o aumento no consumo de alimentos calóricos tornam-se comportamentos bastante comuns entre os brasileiros. No entanto, uma revisão científica recente alerta que a falta de atividades aeróbicas reduz a qualidade do sono e aumenta a inflamação sistêmica do organismo. Com a chegada do inverno, a diminuição da disposição, o abandono dos exercícios e o aumento no consumo de alimentos calóricos tornam-se comportamentos bastante comuns entre os brasileiros. No entanto, uma revisão científica recente alerta que a falta de atividades aeróbicas reduz a qualidade do sono e aumenta a inflamação sistêmica do organismo. Essas mudanças favorecem o surgimento de queixas frequentes relacionadas ao cansaço crônico, à baixa imunidade e à indisposição constante. De acordo com o Dr. Otávio Guarsoni, referência em saúde integrada, o inverno estimula hábitos prejudiciais que desencadeiam processos inflamatórios silenciosos e alterações metabólicas importantes. O acúmulo de fatores como menor ingestão de água e maior tempo em ambientes fechados afeta diretamente o bem-estar e o funcionamento intestinal dos pacientes. O avanço das ondas de calor extremo no Brasil está transformando a rotina operacional dentro dos silos de armazenamento de grãos. O aumento frequente das temperaturas médias desestabiliza o equilíbrio térmico da massa armazenada e exige ações precisas de exaustão e aeração das estruturas metálicas. Especialistas alertam que o antigo modelo baseado apenas em inspeções visuais e acionamentos manuais tornou-se ineficiente para enfrentar o atual cenário climático agressivo. Pesquisas indicam que o estresse térmico prolongado acelera a taxa respiratória dos grãos, intensificando o consumo de sua própria matéria seca e reduzindo o peso final da carga. Esse processo biológico libera calor e vapor d'água no interior do silo, criando ambientes propícios para o surgimento de fungos e insetos. Em períodos de calor intenso, o acionamento incorreto dos ventiladores pode agravar o problema, introduzindo ar quente e úmido no sistema. As pausas para hidratação nos Jogos da Copa do Mundo acendem o alerta sobre a importância do equilíbrio no consumo de água durante a atividade física. Em dias quentes, a falta de reposição adequada de líquido gera desidratação, queda no rendimento e grave sobrecarga renal. Esses órgãos vitais filtram cerca de 180 litros de sangue diariamente, eliminando toxinas e regulando os eletrólitos do corpo. Manter o organismo hidratado dilui a urina e reduz bastante o risco de formação das dolorosas pedras. Contudo, o nefrologista Marcelo Lopes alerta que o consumo excessivo em curto espaço de tempo causa hiponatremia, que dilui o sódio no sangue. Essa condição perigosa faz as células incharem e pode provocar fortes dores de cabeça, confusão mental e até convulsões em atletas de modalidades longas.
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3: As boas novas de Deus para você memorizar esta semana aqui na BBN encontram-se em Romanos capítulo 8, versículo 10. E se Cristo está em vós, o corpo na verdade está morto por causa do pecado, mas o Espírito vive por causa da justiça. Mais uma vez, e se Cristo está em vós, o corpo na verdade está morto por causa do pecado, mas o Espírito vive por causa da justiça. Estas são as boas novas de Deus para você memorizar esta semana aqui na

nas 24 horas do dia. 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

0: Um minuto só pode fazer a diferença em meio às correrias do dia a dia. Ouça agora esta verdade bíblica. O evangelista Mateus diz que João Batista, pregando no deserto da Judéia, enfatizava a necessidade de arrependimento. No verso 8 de Mateus 3, temos a expressão, produzir frutos dignos de arrependimento. Ou seja, façam coisas que mostrem que vocês se arrependeram dos seus pecados. Na época, era comum as pessoas basearem a sua fé no fato que Abraão era o antepassado deles. João Batista diz para não se esconderem atrás desta tradição, mas para produzirem frutos que demonstrem o verdadeiro arrependimento. Hoje em dia, nós também temos tradições que podem ser usadas como desculpa e fuga de um verdadeiro compromisso com Jesus. Alguns usam a desculpa de que nasceram em um lar cristão, para outros é que já foram batizados quando criança. Qual a desculpa que você tem usado? Jesus também começou o seu ministério na Galiléia dizendo, o tempo está cumprido e o reino de Deus está próximo. Arrependei-vos e crede no Evangelho. Arrependimento conduz a uma mudança radical em relação ao pecado, mudança que irá gerar frutos para a glória de Deus. Eu sou Eduardo Staibel e encerro com uma palavra dos Salmos. O Senhor é bom e a sua misericórdia dura para sempre. Medite nisto.
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pensamos em Deus, dentre as muitas características que podemos lembrar, amor e justiça são as que mais se destacam. Por sua justiça como pecadores, mereceríamos a condenação eterna ao inferno. Mas por seu tão imenso amor, Ele enviou seu único filho para morrer em nosso lugar na cruz. E agora, quando Ele olha para cada um de seus filhos, Ele não vê mais o pecado em nós. Assim, o sacrifício de Jesus por mim e por você. 1 Samuel 16, no verso 7 diz: Porque o Senhor não vê como vê o homem, pois o homem vê o que está diante dos olhos. Porém, o Senhor olha para o coração. Você tem certeza do que Deus vê quando Ele olha para o seu coração? Ele ainda vê um pecador, ou ali Ele encontra um remido, resultado do sacrifício de Jesus na cruz? 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
1: Querido amigo, hoje temos como alvo estudarmos o final do capítulo 14 de Apocalipse. Vamos estudar Apocalipse 14, 13 a 20. Nesse texto final do capítulo 14, encontramos em antecipação, como encorajamento do Senhor para os cristãos fiéis, algumas características da segunda vinda de Cristo. João continuou relatando-nos as suas experiências, as suas visões celestiais. Nesse texto, ele nos mostra que um dia as antigas promessas serão cumpridas. Jesus voltará, mas voltará como juiz. Proponho como título para esses versículos a seguinte expressão: características da segunda vinda de Cristo, com base em Apocalipse 14, 13 a 20. Querido amigo, nesses versos, além da mensagem de conforto que encontramos logo no primeiro verso, no versículo 13, onde a mensagem do Espírito Santo é de consolo e de encorajamento, encontramos aqui duas colheitas. Alguns interpretam como dois aspectos da colheita dos ímpios, mas examinando mais acuradamente o texto, percebemos que se trata de duas colheitas, a dos justos e a dos ímpios. Assim, o princípio que extraímos desses versos se vê nesse resumo. A segunda vinda de Cristo pode ainda demorar, mas é um fato verdadeiro. Eu repito, esse é o princípio que extraímos de Apocalipse 14, 13 a 20. Diz assim, então, esse resumo: a segunda vinda de Cristo pode ainda demorar, mas é um fato verdadeiro. E nesses versos encontramos três características da segunda vinda de Cristo. A segunda vinda de Cristo se caracterizará por ser uma bênção para os crentes fiéis. Versículo 13. Nós temos aqui, então, a mensagem do céu, a bem-aventurança dos mártires e o consolo do Espírito Santo. Versículo 13 diz assim: então ouvi uma voz do céu dizendo: escreve, bem-aventurados os mortos que desde agora morrem no Senhor. Sim, diz o Espírito, para que descansem das suas fadigas, pois as suas obras os acompanham. Essa voz é do céu, mas o relato não diz se é de um quarto anjo ou não. Como as mensagens anteriores, esse sinal serve para quê? Para confortar os fiéis. O alívio vem, pois o Deus justo julgará os servos do dragão e dos seus aliados. A responsabilidade de João, então, continua. As mensagens que ele recebe deveriam ser registradas, deveriam ser escritas e transmitidas para os servos do Senhor. Então, aqui temos uma segunda das sete bem-aventuranças do Apocalipse. A primeira já estudamos em 1:3. Em contraste com os adoradores da besta, que são atormentados, aqueles que morrem no Senhor serão abençoados. Essa é uma parte importantíssima da mensagem do Apocalipse. A morte não traz derrota. O maior poder do adversário é a sua capacidade de matar, mas de tirar a vida física do homem, que recusa se submeter a ele. Mas, veja bem, Jesus é o primogênito dos mortos e segura as chaves da morte e do inferno. E ele esteve morto e tornou a viver. E agora, ele promete a coroa da vida àqueles que permanecerem fiéis, inclusive até a morte. O Cordeiro que foi morto está vivo e é digno de ser louvado. E aqueles que morrem por causa da palavra do Senhor recebem o consolo e recebem vestiduras brancas. Mesmo os fiéis do passado também tinham a garantia das eternas bênçãos de Deus. Jesus prometeu a ressurreição da vida para aqueles que praticam o bem. Lembre-se de João 5:29, o Evangelho. E disse também que os justos irão para a vida eterna. Mateus 25:46. Paulo também tem assegurado aos Coríntios que a ressurreição de Cristo garante a nossa ressurreição. 1 Coríntios 15, 20 a 23. E Paulo usou palavras semelhantes para consolar os tessalonicenses. 1 Tessalonicenses 4, 13 a 18. A frase final desse verso não é de João, mas o próprio Espírito de Deus que garante aos fiéis descanso das suas obras. Não é um descanso total de todas as obras, porque, na verdade, na eternidade, nós serviremos ao Senhor, mas certamente é um descanso das fadigas e obras realizadas nesse mundo, onde vivemos em meio à opressão e ao sofrimento. Em segundo lugar, a segunda vinda de Cristo se caracterizará por concretizar a separação eterna dos justos fiéis. Versículos 14, 15 e 16. Aqui também temos três destaques. O Filho do Homem está glorificado e pronto para a sua tarefa. Versículo 14. Olhei e eis uma nuvem branca e sentado sobre a nuvem um semelhante a Filho do Homem. Ele tinha na cabeça uma coroa de ouro e na mão uma foice afiada. Observemos o significado das nuvens. Nas Escrituras, o significado dela é que a glória de Deus. Veja, por exemplo, em 10:1, aqui o Filho do Homem está sentado sobre uma nuvem branca, a única vez na Bíblia que encontramos uma nuvem branca, descrita com essa cor. Sabendo, então, que o branco representa pureza e vitória, podemos ver o destaque da pureza do vitorioso Filho do Homem e daqueles que serão recolhidos nessa ceifa. A descrição Filho do Homem aparece apenas duas vezes aqui no livro, aqui e em 1:13, onde Jesus aparece no meio dos candeeiros. A coroa, a palavrinha no grego é estéfanos, que Jesus tem na sua cabeça, é a coroa da vitória. Aqui e em 6:2, o supremo vencedor usa essa coroa. Em outros trechos, seus servos vitoriosos têm essas coroas. O Filho do Homem é vitorioso, não mais a coroa de espinhos, mas a coroa do juízo. Jesus está preparado para a colheita, e ele está com a foice afiada, e em breve ceifará a terra. Um outro destaque, o Filho do Homem é convocado para ceifar a seara. Versículo 15. Outro anjo saiu do santuário gritando em grande voz para aquele que estava sentado sobre a nuvem. Toma tua foice e ceifa, pois chegou a hora de ceifar, visto que a seara da terra já amadureceu. Mas um anjo vem com a sua mensagem, e dessa vez João comenta sobre a procedência do anjo. Ele saiu do santuário, ou seja, da presença de Deus. Não há dúvida sobre a fonte da sua mensagem. Ele vem diretamente da presença de Deus para transmitir a ordem para o Filho do Homem. Qualquer ordem dada a Jesus, logicamente, teria que vir do Pai, pois somente o Pai tem autoridade sobre o Filho. E a mensagem foi clara, pois a figura da ceifa representa o julgamento de Deus. E esse julgamento tem duas facetas. Primeiro, o resgate dos fiéis, e segundo, o castigo dos ímpios. Mas não devemos nos esquecer do conceito bem desenvolvido de tratar o povo fiel como as primícias, a melhor parte que pertence a Deus. No meio de uma série de sinais que promete a proteção divina dos discípulos de Cristo, certamente a figura da ceifa deve nos lembrar desse sentido positivo e confortante da colheita. No Novo Testamento, observamos claramente os dois lados da colheita. A ceifa, no sentido positivo, é resultado natural de semear a semente para produzir frutos. Mas a colheita exige uma separação entre trigo e palha ou entre trigo e joio. E assim se torna também um símbolo do quê? Do julgamento divino. Paulo usou a mesma ideia para incentivar os discípulos a semearem no Espírito para colherem para a vida eterna. Lembre-se de Gálatas 6, 8 e 9. Trigo ou outro cereal já está seco, já está maduro, pronto para a colheita. Os fiéis passaram por suas provações e estão preparados para essa colheita, para a proteção de Deus. A figura da ceifa nesse sinal do Apocalipse, então, vai fazer o quê? Vai trazer a nossa memória, vai trazer a memória de quem ler e estudar o Apocalipse, a ideia do julgamento e da separação entre os servos de Deus e os rebeldes que não se submetem ao Senhor. O terceiro destaque, então, está no versículo 16. O Filho do Homem, então, concretiza a sua colheita. E aquele que estava sentado sobre a nuvem passou a sua foice sobre a terra, e João diz claramente, e a terra foi ceifada. Sem hesitação, Jesus obedeceu ao Pai e passa a foice para colher os frutos da terra. Deus, o Pai, mandou, Jesus, o Filho, fez. Não poderia ter outro resultado, a terra foi ceifada, a distinção entre os fiéis e os perversos foi feita. Deus não esqueceu dos seus servos. Por isso, então, chegamos à terceira caracterização. A segunda vinda de Cristo se caracterizará por concretizar a separação eterna dos ímpios infiéis. Versículos 17, 18, 19 e 20. Aqui também temos três destaques. É ordenada a vindima dos ímpios infiéis. Versículos 17 e 18. Então saiu do santuário, que se encontra no céu, um outro anjo, tendo ele mesmo, o anjo, ele tem uma foice afiada. Aqui temos mais um sinal, e enfatiza-se a distinção feita entre os fiéis e os desobedientes. Também aqui é usada a figura da colheita, da ceifa, e aqui focaliza-se o castigo dos ímpios, daqueles que não serviam ao Senhor. O Filho do Homem colhe os servos de Deus. Esse anjo colhe quem? Aqueles que não servem a Deus. Esse sinal, então, começa com mais esse anjo. Ele também vem da presença de Deus. O papel desse anjo, porém, é diferente do anterior. Ao invés de trazer ordem para o Filho do Homem, ele vem preparado, ele mesmo, para agir ativamente na colheita. Ele está com a foice na mão. Saiu ainda do altar um outro anjo, aquele que tem autoridade sobre o fogo, e falou em grande voz ao que tinha foice afiada: toma a tua foice e ajunta aos cachos da videira, porquanto as suas uvas estão amadurecidas. Querido amigo, esse é um anjo do julgamento que vem do altar e tem autoridade sobre o fogo. Os executores têm as suas armas destruidoras. O fogo representa o julgamento e o castigo dos ímpios, como observamos nas sete trombetas que vieram do sétimo selo, nos capítulos 8, 9, 10 e 11. O anjo estava com a foice e ele estava pronto, mas ele precisava da autorização de Deus para agir. E aqui nós temos então um princípio: é Deus quem determina o momento para castigar os rebeldes. Seus anjos são ministros que executam as ordens dele. Essa ordem foi dada a Jesus, mas esta vez o produto a ser colhido são os cachos de uvas amadurecidas. Com essa figura de uvas amadurecidas, já vem a ideia do castigo representando o quê? O cálice da ira do Senhor, conforme capítulo 14, 8 e 10, que vimos no programa passado. O segundo destaque, então, é que essa vindima é concretizada, a vindima dos ímpios infiéis, conforme o versículo 19. Então o anjo passou a sua foice na terra e vindimou a videira da terra e lançou-a no grande lagar da cólera de Deus. O anjo foi obediente e fez como foi ordenado pela voz do anjo do altar. O profeta Joel, olhando para as consequências do estabelecimento do reino de Cristo, falou do castigo das nações no vale de Josafá, no vale da decisão. você deve se lembrar de Joel capítulo 3, versículos 1 a 3. A malícia tinha chegado ao limite e tinha, na verdade, transbordado. Essa malícia dos homens sem Cristo trouxe a ira de Deus. A figura do castigo aqui é a mesma. É, veja bem, a Babilônia e as nações que tomaram o seu vinho de idolatria e prostituição, isso é, de uma religião falsa, essas nações têm que encarar as consequências. Deus mandou ceifar as uvas para serem lançadas no lagar da sua ira, no lagar da cólera dele. O lagar é usado para espremer uvas. O lagar é um grande pote, uma grande bacia, e era pisado com os pés. As uvas eram amassadas para dali aquele suco da videira se transformar posteriormente em vinho. Como já mencionamos, as figuras do cálice e do vinho são símbolos da ira divina e do castigo dos ímpios. Agora, as uvas maduras, ceifadas, foram lançadas no lagar da cólera, no lagar da ira de Deus. Serão exprimidas sob o peso da ira divina. O lagar, esse é o terceiro destaque, o lagar da ira de Deus é a decretação da derrota dos ímpios. Esses ímpios são aquelas pessoas infiéis, aqueles que não creram no Senhor Jesus. Versículo 20. E o lagar foi pisado fora da cidade, e correu sangue do lagar até os freios dos cavalos, numa extensão de 1.600 estádios. A primeira questão levantada nesse versículo é o significado dessa cidade. Parece que o Apocalipse contrasta duas cidades. Uma é a cidade mundana, sempre descrita como a grande cidade. Isso é a Babilônia, como veremos nos capítulos a seguir. Um tipo daquela cidade, daquela falsa religião, que veremos nos capítulos a seguir. Mas a outra cidade é a cidade santa, nunca chamada de grande. Por vários motivos, parece que a cidade nesse versículo é a cidade santa, isto é, o povo espiritual de Deus. Querido amigo, a imundícia do pecado e dos pecadores castigados é levada para fora dessa cidade, assim, purificando e mantendo a santidade da cidade de Deus. Esse lagar que vai ser pisado, ele está fora da cidade, e o sangue correu desse lagar também fora da cidade. Portanto, entendemos que essa cidade é a cidade santa. Os judeus, você deve se lembrar disso, apedrejavam as pessoas consideradas culpadas e até julgadas como culpadas fora da cidade. Era tudo feito fora da cidade. Você deve se lembrar, por exemplo, de 1 Reis, capítulo 21, de Atos 7:58, quando mataram Estevão. Foi considerado como alguém desobediente e foi apedrejado fora da cidade. As partes dos sacrifícios pelo pecado que não foram queimadas sobre o altar foram queimadas fora do acampamento. E assim também, Jesus, que tinha sido considerado culpado, foi crucificado aonde? Fora da cidade. E os cristãos sofrem com ele lá, lá fora da cidade. Lembre-se de Hebreus 13, 12 e 13. Leprosos e imundos foram mantidos fora do acampamento durante o período da sua imundícia. O bode emissário levava os pecados do povo fora da cidade. Esse é o entendimento geral de pôr o pecado e imundícia para fora do acampamento. Então, mais uma vez, a interpretação literal dos símbolos do Apocalipse enfrenta uma grande dificuldade. Esse grande volume de sangue, por exemplo, precisa ser bem entendido. Nós temos várias explicações ligando esses versículos com as suas interpretações do Armagedom, para descrever o que? Uma batalha incrivelmente sangrenta. Agora imagine um rio de sangue à altura do freio dos cavalos, fluindo de uma distância de quase 300 quilômetros. Mesmo se calcular um riacho de apenas 2 metros de largura, daria um volume incrível de sangue. Literalmente, bilhões de mortos. Mais uma vez, as interpretações literais forçadas distorcem o sentido do livro. O que devemos então entender? Devemos, obviamente, entender o castigo de uma proporção grande, enorme, atingindo o quê? Um grande número de pessoas ímpias. Esse número 1.600 simplesmente é simbólico e, mais uma vez, representa a totalidade dos discípulos fiéis protegidos pelo Senhor, e esse número representa a totalidade dos ímpios que serão castigados pelo justo juízo de Deus. Quero concluir a reflexão desse texto de Apocalipse 14, 13 a 20, lembrando que aqui está a perseverança dos santos. Veja esse versículo 12 que nós lemos no programa passado. Veja o versículo 10 do capítulo 13. Querido amigo, as bestas podem ser grandes, fortes e capazes de matar, mas os discípulos fiéis do Senhor, aqueles que não adoram a besta e que habitam nos céus, podem e devem manter a sua confiança no Senhor. Ele vê tudo o que acontece e castigará os malfeitores que perseguem os seus servos. Diante disso, então, eu oro para que você se mantenha firme e perseverante na tua fé em Cristo. Um grande abraço, Deus te abençoe. Até o próximo programa.
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2: Um caroço dolorido no pescoço nem sempre é só uma íngua. Fraqueza súbita pode ser sinal de derrame, saiba identificar e agir rápido. Remédio sem receita, sibutramina lidera buscas no Brasil. A presença de um caroço dolorido na região do pescoço costuma assustar os pacientes de imediato. Na grande maioria das ocorrências diárias, esse problema médico não está associado a nenhuma doença grave do corpo. A causa mais provável e frequente é o surgimento das populares ínguas, que são linfonodos inflamados. Essas pequenas estruturas de defesa agem de forma natural, reagindo contra infecções comuns do organismo. Gripes, dores de dente, amidalite, sinusites e resfriados fortes costumam provocar esse inchaço. Outros fatores do dia a dia também justificam o aparecimento desses pequenos nódulos incômodos sob a pele. A forte tensão muscular provocada pelo uso excessivo de telas de celulares gera pontos endurecidos. O aparecimento de cistos sebáceos benignos, lipomas e inflamações cutâneas locais também entra na lista. Quando o inchaço surge especificamente na área frontal da garganta, pode indicar problemas na tireoide. Uma forte sensação de cansaço ou fadiga extrema após um longo dia de trabalho pode parecer algo normal para a maioria das pessoas. No entanto, médicos alertam que quando esse esgotamento físico surge de maneira totalmente repentina, o quadro clínico pode indicar um AVC. A grande maioria dos pacientes confunde esse sintoma inicial com estresse passageiro, sono acumulado ou falta de repouso diário. Essa confusão comum, infelizmente, atrasa a ida imediata ao hospital, elevando bastante os riscos de sequelas graves. A chamada fraqueza súbita é o sintoma que mais costuma enganar a população em geral, devido ao seu aspecto aparentemente banal. O sinal clínico de alerta se diferencia do cansaço comum pelo seu início abrupto e por atingir apenas um lado do corpo. O problema neurológico ganha ainda mais peso quando vem acompanhado de outras manifestações graves, como fala enrolada ou tontura. A procura por medicamentos controlados sem a devida prescrição médica cresceu de forma alarmante no país. Um levantamento inédito revelou que os brasileiros realizam milhares de pesquisas na internet tentando adquirir substâncias restritas. Os dados nacionais mostram que a automedicação continua fortemente consolidada na rotina de 9 em cada 10 cidadãos. O fenômeno atual mistura a busca imediatista por emagrecimento com tratamento sem acompanhamento para a saúde mental. Essa conduta perigosa, infelizmente, resulta em cerca de 20 mil mortes por ano em todo o território nacional. Os remédios voltados para a perda de peso corporal lideram com folga o ranking das buscas online. A sibutramina ocupa o topo da lista com mais de 100 mil pesquisas com o termo sem receita. Logo atrás, aparecem outros medicamentos bastante famosos no mercado atual, como Monjaro e Ozempic. Os usuários utilizam termos genéricos na internet para tentar acelerar resultados estéticos fora dos consultórios. Especialistas alertam que essas substâncias químicas possuem indicações muito precisas e exigem monitoramento contínuo devido aos graves efeitos colaterais.
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4: As boas novas de Deus para você memorizar esta semana aqui na BBN encontram-se em Romanos capítulo 8, versículo 10. E se Cristo está em vós, o corpo na verdade está morto por causa do pecado, mas o Espírito vive por causa da justiça. Mais uma vez, e se Cristo está em vós, o corpo na verdade está morto por causa do pecado, mas o Espírito vive por causa da justiça. Estas são as boas novas de Deus para você memorizar esta semana aqui na

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1: A dispersão e glória da nação de Israel. O atento leitor das Sagradas Escrituras encontra no Salmo 44 uma profunda questão espiritual, tendo a nação de Israel como pano de fundo teológico e histórico, a fim de destacar verdades preciosas a respeito da pessoa de Deus. O questionamento levantado pela leitura deste Salmo diz respeito às derrotas experimentadas pelo povo de Deus, sem que haja uma razão aparente que as justifique. Qual a razão e propósito do ódio demonstrado por este mundo, aqueles que servem ao Senhor? Nação nenhuma na história humana provou deste fato no mesmo nível da nação de Israel. E este salmo nos serve de testemunho desta verdade. O salmista inicia sua dissertação recordando das maravilhosas intervenções de Deus em prol de seu povo. Ó Deus, nós ouvimos com os nossos ouvidos, e nossos pais nos têm contado a obra que fizeste em seus dias, nos tempos da antiguidade. Como expulsaste os gentios com a tua mão e os plantaste a eles. Como afligiste os povos e os derrubaste. Pois não conquistaram a terra pela sua espada, nem o seu braço salvou, mas a tua destra e o teu braço, e a luz da tua face, porquanto te agradaste deles. Tais intervenções divinas inspiraram a adoração e encorajamento do salmista, que se gloria no Deus que sustém. Por ti venceremos os nossos inimigos, pelo teu nome pisaremos os que se levantam contra nós. Em Deus nos gloriamos todo dia e louvamos o teu nome eternamente. Encontramos nos versos seguintes uma abrupta modificação na condição do povo de Deus, sem que haja uma causa aparente que justifique tal condição. Mas agora tu nos rejeitaste, nos confundiste, e não saís com os nossos exércitos. Tu nos fazes retirar do inimigo, e aqueles que nos odeiam nos saqueiam para si. Tu nos entregaste como ovelhas para comer, e nos espalhaste entre os gentios. Subitamente espalhado entre as nações, o povo de Deus rapidamente se torna motivo de escárnio e zombaria por parte de seus inimigos. Tu nos pões por opróbrio aos nossos vizinhos, por escárnio e zombaria daqueles que estão à roda de nós. Tu nos pões por provérbio entre os gentios, por movimento de cabeça entre os povos. Apesar das condições catastróficas descritas pelo salmista, ele testemunha que o coração do povo de Deus continua fiel ao Senhor. Tudo isso nos sobreveio. Contudo, não nos esquecemos de ti, nem nos volvemos falsamente contra a tua aliança. O nosso coração não voltou atrás, nem os nossos passos se desviaram das tuas veredas. O salmista apela à onisciência do próprio Deus como testemunha desta verdade ao dizer: se nós esquecemos o nome do nosso Deus e estendemos as nossas mãos para um Deus estranho, porventura não esquadrinhará Deus isso, pois ele sabe os segredos do coração. Finalmente, a razão do ódio das nações contra Israel é claramente revelada. Sim, por amor de ti, somos mortos todo dia. Somos reputados como ovelhas para o matadouro. Nem pecado, nem infidelidade. O terror que se abatia sobre o povo de Deus tinha como única causa sua identificação com ele. A nação de Israel era perseguida unicamente por representar o poder de Deus nesse mundo. Os sábios leitores das Escrituras reconhecem que não será assim a condição futura da nação de Israel, pois o Senhor certamente ouvirá o clamor do salmista. Desperta, porque dorme, Senhor. Acorda, não nos rejeites para sempre. Em sua epístola aos Romanos, o apóstolo Paulo deixa transparecer claramente esta verdade ao dizer: porventura rejeitou Deus o seu povo? De modo nenhum. Deus não rejeitou o seu povo, que antes conheceu. Muito em breve veremos a nação de Israel levantada ao lugar prometido a eles pelo Senhor. Por isso, orai pela paz de Jerusalém. Prosperarão aqueles que te amam.
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3: Muito obrigado por sintonizar o nosso programa Hora de Estudo Bíblico. Vamos estudar a Palavra de Deus juntos e eu espero que o seu coração esteja aberto para recebê-la hoje. Vamos orar. Senhor, muito obrigado por mais essa oportunidade. Que o estudo de hoje encontre corações sedentos que possam receber a Tua Palavra. Amado Deus, nós oramos pelas pessoas que ainda não Te conhecem, que não tiveram encontro com Cristo Jesus, que neste dia possam tomar essa decisão. Que hoje seja o dia da salvação para essas pessoas. Entregamos a vida de cada um dos nossos ouvintes em Tuas mãos. Nós oramos em nome de Jesus. Amém. Filipenses capítulo 3, versículos 18 e 19. Vamos ler. Porque muitos há, dos quais muitas vezes vos disse e agora também digo, chorando, que são inimigos da cruz de Cristo, cujo fim é a perdição, cujo Deus é o ventre e cuja glória é para a confusão deles que só pensam nas coisas terrenas. Aqui Paulo não está escrevendo a incrédulos, mas a crentes. É triste dizer que nem todos os que se dizem cristãos são exemplos do que deve ser um verdadeiro cristão. É triste encontrar tantos inimigos da cruz de Cristo. É triste quando os homens se opõem a tudo que a cruz de nosso Senhor Jesus Cristo representa. Isso causou profunda emoção e lágrimas no grande apóstolo. Observe o que ele diz no versículo 18. Porque muitos há, dos quais muitas vezes vos disse e agora também digo, chorando, que são inimigos da cruz de Cristo. Ao que me parece, Paulo não era um homem muito emotivo. Ele vivia uma vida equilibrada, era um intelectual, mas ele também tinha sentimentos e emoções. O Senhor Jesus chorou em diversas ocasiões. Ele ficou movido por compaixão quando viu tantas pessoas perdidas como ovelhas sem pastor. Quando observou a cidade de Jerusalém e viu como eles o rejeitaram, ele também chorou. Bem, esta não foi a primeira advertência que Paulo fez contra os inimigos da cruz de Cristo. Ele falou sobre eles em Filipenses 3:2, dizendo: cuidado com os cães, os maus obreiros. Você deve se lembrar dos comentários feitos sobre esse versículo. Eles diziam que eram cristãos, no entanto, se opunham ao Evangelho, eram inimigos dissimulados. Eram o que o Senhor Jesus disse em Mateus 7:15, lobos vestidos de ovelhas. Cristãos professos que vivem em desobediência são um golpe para o testemunho de nosso Senhor e da Igreja de Cristo. Ao escrever abertamente sobre aqueles que diziam ser seguidores de Cristo, mas eram de fato inimigos, as lágrimas vieram aos olhos de Paulo. Essas pessoas que fizeram Paulo chorar não eram alcoólatras, prostitutas, drogados, assaltantes de banco, assassinos, mas sim pessoas que afirmavam ser cristãs. Elas provavelmente até mesmo frequentavam os cultos e eram batizadas, mas eram estas que estavam partindo o coração de Paulo. Eram cristãos professos e, ao mesmo tempo, inimigos da cruz de Cristo. A igreja precisa lidar com este perigo que, para mim, é um dos piores obstáculos para o progresso do cristianismo. Quando um homem ou uma mulher fazem parte da igreja, sendo ativos na obra, mas ao mesmo tempo são inimigas de Cristo, Essas pessoas causam muito estrago, muito mais do que uma pessoa sem Deus que fala contra o cristianismo. Estes inimigos internos pervertem o evangelho de Cristo. Em Gálatas capítulo 1, versículo 7, Paulo advertiu os gálatas dizendo: "Mas há alguns que vos inquietam e querem transtornar o evangelho de Cristo." Paulo vai expor estas pessoas em quatro sérias e reveladoras declarações. Amados, se vocês acham que faltou graça e ternura a Paulo, lembrem-se que ele estava chorando enquanto escrevia. Ele deixou isso muito claro no versículo 18, quando disse: "E agora também digo, chorando." Bem, Paulo diz a respeito dessas pessoas, cujo fim é a perdição, no versículo 19. A palavra perdição sugere a perda de bem-estar. Não é uma perda de existência, mas uma perda de bem-estar, de conforto. João 3,16 diz: "Porque Deus amou o mundo de tal maneira que deu o seu Filho unigênito, para que todo aquele que nele crê não pereça, mas tenha a vida eterna." A expressão "não pereça" não significa que a pessoa vá deixar de existir. Não se trata da perda total do ser. Não se refere à extinção do indivíduo, e sim à perda de bem-estar. E é isso que Paulo está falando aqui. Este versículo se refere a esta perda. O Senhor Jesus chamou Judas Iscariotes de o filho da perdição em João 17,12, porque ele era um filho de Satanás e sofria, consequentemente, a perda completa da bênção no estado futuro, ao sofrer miséria eterna no inferno. Perdição é o oposto de salvação. Isto é o que espera todos os descrentes, como mostra esta passagem, especialmente aqueles que fizeram uma profissão de fé, mas nunca nasceram de novo. O juízo é de acordo com a ofensa. Em contraste com os verdadeiros filhos de Deus, que se gloriam na cruz, esses são inimigos de Cristo, a quem a pregação da cruz é loucura. Em Gálatas 6, versículo 14, Paulo disse: "Mas longe esteja de mim gloriar-me, a não ser na cruz de nosso Senhor Jesus Cristo, pela qual o mundo está crucificado para mim e eu para o mundo." Este é o testemunho de um crente verdadeiro. Mas há aqueles que frequentam a igreja, para quem a palavra da cruz é loucura, conforme 1 Coríntios 1,18. Como é triste o fato de fingirem ser filhos de Deus, mas em verdade não são. Eu não quero ser falso, eu quero ser honesto. Deus conhece o meu coração. Você, amado ouvinte, não conhece, mas Deus conhece. Eu também conheço o meu coração. Você conhece o seu coração e você sabe se está sendo sincero ou não. Agora eu pergunto: você é um crente da boca para fora? Ou você é um crente praticante, alguém que nasceu de novo e foi salvo pela fé em Cristo Jesus? Então a primeira coisa que Paulo diz a respeito dos falsos crentes é que o seu fim será a perdição. Paulo continua: "Cujo Deus é o ventre. O principal objetivo deles era satisfazer seus próprios desejos e apetites." Em Romanos 16,18 lemos: "Porque os tais não servem a nosso Senhor Jesus Cristo, mas ao seu ventre, e com suaves palavras e lisonjas enganam os corações dos simples." Para alguns cristãos, da boca para fora, só importa o que contribui para a satisfação da carne, ou seja, comida, bebida e assim por diante. O bezerro de ouro de Arão se apresenta de forma diferente hoje. A pessoa olha para a comida, para aquilo que dá prazer, e uma voz diz: "Estes são os seus deuses." Quando Israel construiu o bezerro de ouro, Moisés disse: "Estes são os seus deuses? Isso é o que vocês adoram?" Há muitos cristãos professos hoje que não estão adorando o Deus verdadeiro. Eu não estou julgando ninguém, mas conheci muitas pessoas assim. Elas vão à igreja, cantam, dão ofertas, carregam a Bíblia debaixo do braço e até mesmo participam das atividades da igreja, mas elas estão vivendo para si mesmas. Paulo diz: "Seu Deus é o ventre." Em terceiro lugar, Paulo, este homem de Deus, disse: "Cuja glória é para a confusão deles." O coração do homem precisa de algo para se vangloriar, e se uma pessoa não conhece o Senhor Jesus Cristo para gloriar-se em Deus e na sua cruz, como Paulo fez, irá gloriar-se nas coisas que trazem vergonha. A corrupção moral, assim como o câncer, tem a forte qualidade de se espalhar rapidamente. Nós, cristãos, devemos ter cuidado para não olhar para esta classe de cristãos professos e seguir o seu mau exemplo. Paulo diz que alguns deles fazem parte da igreja local e que só pensam nas coisas terrenas. Tiago 4, versículo 4 diz: "Não sabeis vós que a amizade do mundo é inimizade contra Deus?" Estamos mais interessados nas coisas terrenas do que nas coisas celestiais? Paulo disse em Colossenses 3, versículos de 1 a 3, portanto, se já ressuscitastes com Cristo, buscai as coisas que são de cima, onde Cristo está assentado à destra de Deus. Pensai nas coisas que são de cima e não nas que são da terra, porque já estáis mortos e a vossa vida está escondida com Cristo em Deus. O verdadeiro Filho de Deus não deseja mais do que o Salvador tinha quando estava aqui na terra. Nosso Senhor não estava preso às coisas terrenas. Ele não era materialista, não vivia para as coisas desta vida. Ele não acumulou riqueza, não adquiriu qualquer propriedade. Desde o início, tudo lhe pertence. Quando Paulo escreveu aos Coríntios, ele disse, porque já sabeis a graça de nosso Senhor Jesus Cristo, que sendo rico, por amor de vós, se fez pobre. 2 Coríntios 8, versículo 9. Ele deixou tudo com o fim de oferecer-se em sacrifício para nos salvar. Cristo não era materialista. Tudo o que desejamos obter aqui na terra, todos os bens que almejamos devem vir de motivações espirituais e ideais celestiais. Irmãos, o supremo chamado de Deus em Cristo Jesus pertence a nós. Portanto, pensemos nas coisas do alto, não nas coisas terrenas. Em contraste com a mente terrena dos cristãos professos, Paulo fala da esperança e do pensamento celestial dos verdadeiros crentes, nos últimos dois versículos deste terceiro capítulo. Vamos ler os versículos 20 e 21. Mas a nossa cidade está nos céus, de onde também esperamos o Salvador, o Senhor Jesus Cristo, que transformará o nosso corpo abatido para ser conforme o seu corpo glorioso, segundo o seu eficaz poder de sujeitar também a si todas as coisas. Filipenses 3, versículos 20 e 21. Veja mais uma vez o versículo 20. Mas a nossa cidade está nos céus, de onde também esperamos o Salvador, o Senhor Jesus Cristo. A doutrina da segunda vinda do Senhor Jesus foi uma doutrina de destaque para os apóstolos. Paulo, em quase todas as suas cartas, menciona a vinda do Senhor Jesus. A expectativa do iminente retorno de nosso Senhor deu alegria e poder para os primeiros cristãos e para toda a comunidade cristã. Podemos imaginar que quando eles estavam na prisão, sofrendo e sendo torturados, muitas vezes, perto da morte, eles olhavam para o Senhor esperando e pensando que possivelmente, a qualquer instante e sem aviso, ele viria para levá-los ao seu lar celestial. Quando eles entravam na arena para enfrentar os leões ou permaneciam em suas celas, esperando o seu executor, muitos pensavam com alegria em seus corações. Talvez este é o momento em que o nosso Senhor voltará e me levará para estar com Ele. Esta era a esperança dos filhos de Deus. Eles esperavam a bendita e gloriosa volta do nosso Senhor Jesus Cristo. No versículo 20, Paulo apresenta a cidadania celestial do crente, a nação na qual os cristãos têm o seu lugar permanente no céu, não na terra. Amados, nós pertencemos a outro país, porque esperava a cidade que tem fundamentos, da qual o artífice e construtor é Deus. Hebreus 11, versículo 10. A nossa esperança está no Senhor. Nós somos apenas peregrinos de passagem por este vale da sombra da morte. Esta é uma das formas de Deus animar os nossos corações. Nós somos nascidos do céu e, portanto, pertencemos a Ele. Deixe-me perguntar uma coisa. É difícil para você, às vezes, parar de pensar no mundo material à sua volta? Se for assim, é possível que não haja lugar em sua mente para pensar no céu. Talvez você não seja um cidadão celestial. O inimigo da cruz constrói a sua cidade aqui na terra, mas o cristão, no alto, constrói no céu. Amados, nossa conduta como crentes deve estar de acordo com a nossa cidadania. Efésios 2:19 diz, assim que já não sois estrangeiros nem forasteiros, mas concidadãos dos santos e da família de Deus. Devemos ser exemplos para as pessoas que pensam nas coisas terrenas. Nossa cidadania celestial não começa com a morte ou o arrebatamento, quando o Senhor vier, mas é uma realidade presente neste mundo. Devemos viver de acordo com os princípios e ideais do céu, aqui e agora. Não no futuro, mas agora. Nossa conduta na terra deve refletir nossa cidadania celestial. Nossa prática e nosso andar na terra devem ser coerentes com a nossa posição de cidadãos celestiais, visto que nossas mentes estão se desviando das verdades eternas, da imortalidade do céu. Estamos rapidamente nos tornando uma geração de pagãos materialistas. O céu é o lar do nosso Pai. Muitos de nossos entes queridos estão lá. Nossos interesses deveriam também estar lá. Amados, nosso Salvador está lá. Por que então somos tão apegados às coisas desta terra? Paulo então acrescenta: de onde também aguardamos o Salvador, o Senhor Jesus Cristo. Nosso Senhor está no céu e esperamos a sua vinda. 1 Tessalonicenses 4,16. Porque o mesmo Senhor descerá do céu com alarido e com voz de arcanjo e com a trombeta de Deus, e os que morreram em Cristo ressuscitarão primeiro. Somos exortados a esperar no Senhor. Tito, capítulo 2, versículo 13, diz: aguardando a bem-aventurada esperança e o aparecimento da glória do grande Deus e nosso Salvador Jesus Cristo. O maior evento em qualquer país do mundo é a visita do seu líder principal. A história registra as maiores preparações para este evento. Moedas especiais eram impressas, selos comemorativos eram produzidos, estradas eram construídas, se fazia todo tipo de promoção e publicidade. Aguardar a vinda de nosso Senhor Jesus Cristo é o auge, o clímax da esperança cristã. Então devemos pensar todos os dias no seu retorno. Jesus disse que iria voltar. João 14, 2 e 3 diz: na casa de meu pai há muitas moradas. Se não fosse assim, eu vou-lo teria dito. Vou preparar-vos lugar. E quando eu for e vos preparar lugar, virei outra vez e vos levarei para mim mesmo, para que onde eu estiver, estejais vós também. As últimas palavras que os discípulos ouviram do Senhor Jesus quando ele subiu ao céu foi que um dia ele voltaria da mesma forma, ou seja, em uma nuvem, assim como ele foi recebido no céu. Em Atos 1, versículos de 9 a 11, lemos: e quando dizia isto, vendo-o eles, foi elevado às alturas, e uma nuvem o recebeu, ocultando-o a seus olhos. Estando com os olhos fitos no céu enquanto ele subia, eis que junto deles se puseram dois homens vestidos de branco, os quais lhe disseram: homens galileus, por que estás olhando para o céu? Esse Jesus que dentre vós foi recebido em cima no céu, há de vir assim como para o céu o vistes ir. Os cristãos em Corinto foram exortados a manter um espírito de esperança tendo em vista a vinda de Cristo. E foi esse mesmo espírito que os tessalonicenses manifestaram. De acordo com 1 Tessalonicenses, capítulo 1, versículo 10, eles estavam esperando pelo Filho de Deus. Esta era a sua bendita esperança. Amados, esta é também a nossa bendita esperança. Devemos viver cada dia na gloriosa expectativa do retorno do nosso Senhor Jesus Cristo. Bom, o tempo passa rápido, nosso tempo por hoje acabou. Vamos continuar no nosso próximo programa. Eu espero encontrá-lo no nosso próximo estudo. Que Deus o abençoe, alegre-se esperando o Senhor e até o próximo programa.
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2: Ministério da Saúde amplia incentivo à hemodiálise. Protetor cuida de 93 cães e gatos e sonha ter abrigo no interior de São Paulo. Justiça decide que funcionário que só recebia fast food como refeição enquanto trabalhava em rede de lanchonetes será indenizado. O Ministério da Saúde publicou portarias recentes que criam o crédito financeiro na terapia renal substitutiva para pacientes do SUS. O novo mecanismo amplia os recursos destinados aos prestadores de serviço e estabelece formas inéditas de incentivo econômico para as clínicas habilitadas. Segundo a Associação Brasileira dos Centros de Diálise e Transplante, a medida chega em excelente hora para dar sustentabilidade ao setor. A principal novidade é a inclusão da hemodiálise no Programa Nacional de Especialidades, permitindo a adesão de hospitais públicos e privados contratados. Os estabelecimentos participantes poderão utilizar os certificados desse crédito financeiro para quitar até 85% de suas dívidas tributárias federais anuais. Esse alívio fiscal representa um reforço importante contra o aumento dos custos operacionais registrado no país. A rotina diária do passeador Adriano Lemos, de 36 anos, é totalmente dedicada à nobre causa animal na cidade de Itirapina, no interior paulista. Ele abriga 13 animais resgatados dentro de sua própria casa e ampara outros 80 bichos que vivem abandonados nas ruas ou com famílias carentes. O projeto sobrevive graças a parcerias com veterinários, realização de rifas e campanhas de doação nas redes sociais. O amor e a profunda empatia pelos animais começaram ainda na infância do protetor, inspirados por histórias e pelo primeiro cão que ganhou do seu pai. Atualmente, Adriano trabalha de forma árdua como cuidador e passeador de cães, para conseguir complementar a renda e cobrir exames, medicamentos e ração. O dinheiro arrecadado também ajuda a custear o aluguel de uma chácara voltada ao acolhimento dos animais. Um ex-funcionário de uma famosa rede de lanchonetes vai receber R$10 mil de indenização por danos morais após comprovar que recebia apenas lanches rápidos como refeição. O colaborador atuou no estabelecimento entre 2022 e 2024, chegando ao cargo de supervisor. Segundo o processo judicial, as opções diárias de alimentação eram restritas a hambúrgueres ultraprocessados e ao mesmo tipo de salada utilizado na montagem dos sanduíches. O Tribunal Regional do Trabalho entendeu que a conduta da empresa configura grave irregularidade, violando os critérios do Programa Nacional de Alimentação. Para o magistrado relator, obrigar o consumo desse padrão nutricional fere severamente a saúde e a dignidade do trabalhador. A decisão proferida pela sexta turma modifica a sentença anterior de primeira instância e busca ter um caráter pedagógico e punitivo contra o estabelecimento. Além do valor estipulado pelos danos morais, a rede terá que pagar cerca de R$30 mil em verbas trabalhistas atrasadas. A quantia engloba o acerto de diferenças salariais acumuladas, adicional de insalubridade de grau médio e a participação nos lucros.
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3: As boas novas de Deus para você memorizar esta semana aqui na BBN encontram-se em Romanos capítulo 8, versículo 10. E se Cristo está em vós, o corpo na verdade está morto por causa do pecado, mas o Espírito vive por causa da justiça. Mais uma vez, e se Cristo está em vós, o corpo, na verdade, está morto por causa do pecado, mas o Espírito vive por causa da justiça. Estas são as boas novas de Deus para você memorizar esta semana aqui na

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Iniciamos juntos mais um horário na programação da nossa BBN, a Rede de Rádio Difusão Bíblica. Hoje é segunda-feira, dia 29 de junho, e eu sou seu amigo Mário Sérgio, vou lhe fazendo companhia. Muito obrigado pela sua audiência onde quer que você esteja, e que Deus abençoe você. Música.

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0: Estamos dando início agora, pela graça, pela misericórdia de Deus, ao programa Oração em Família de hoje. Eu sou Renato Gontijo e muito obrigado por participar conosco neste momento tão especial. Antes de lermos os pedidos de hoje, vamos ouvir o devocional Toque pela Fé as Vestes de Jesus, que quem traz para nós é o Paulo Roberto, nosso amigo e representante diária na cidade de Taubaté. Por favor, Paulo.
1: A nossa meditação de hoje foi extraída do livro de Marcos, no seu capítulo 5, versos 25 a 28, que diz: E certa mulher que, havia 12 anos, tinha um fluxo de sangue, e havia padecido muito com muitos médicos, e despendido tudo quanto tinha, nada lhe aproveitando isso, antes, indo a pior, ouvindo falar de Jesus, veio por detrás, entre a multidão, e tocou na sua veste, porque dizia: se tão somente tocar nas suas vestes, sararei. O título do nosso devocional de hoje é Toque pela Fé nas Vestes de Jesus. Meus amados irmãos, Jesus Cristo é o mesmo ontem, hoje e será para todo sempre. Os mesmos milagres que foram narrados pelos evangelistas podem acontecer nos nossos dias. Jesus disse que os sinais seguiriam aqueles que crescem. A história dessa mulher, cujo nome a Bíblia não menciona, nos mostra que a fé aliada com a atitude pode resultar em um grande milagre em nossa vida. Meus irmãos, aquela mulher sofria 12 anos com uma enfermidade, um fluxo de sangue, e já havia tentado de tudo para receber a sua cura. Trazendo tudo isso para os dias de hoje, meus irmãos, podemos relacionar a vida dessa mulher com a história de vida de muitas pessoas que há muito tempo estão sofrendo por causa de uma enfermidade, seja ela física ou espiritual. Também podemos dizer que aquela mulher representa um grande número de pessoas que precisam ser curadas na alma, que passaram por tantas decepções na vida e que hoje carregam em seu interior sentimentos de abandono, de rejeição e tristeza. Elas apostaram tudo em um casamento ou em um relacionamento, e quando tudo isso parecia certo, infelizmente foram traídas e abandonadas. Talvez você que me ouve hoje, sua vida reflita exatamente isso que estou narrando aqui. Quem sabe você esteja sofrendo nesse momento por causa de uma enfermidade no seu corpo ou na sua alma, e já tentou de muitas maneiras resolver o seu problema, mas tudo o que tentou foi em vão. A palavra de Deus diz em Isaías, no seu capítulo 53, que Jesus levou sobre si todas as nossas enfermidades. Meus irmãos, saiba que Deus tem visto o seu sofrimento, e a vontade do Senhor é que você seja curado. Aquela mulher teve fé suficiente para simplesmente tocar nas vestes de Jesus, pois tinha convicção de que, se tão somente tocasse em suas vestes, seria curada. Meu amado irmão, é preciso você ir diretamente ao encontro de Jesus. Ele deseja se relacionar com você. Não estou falando de uma religião, mas de buscar a sua face de uma forma íntima e constante. A Bíblia diz que havia uma multidão, mas aquela mulher não se deixou abater por isso. Ela veio por trás entre a multidão e tocou-lhe as vestes. Talvez, quando você decidir se aproximar mais de Deus, vão surgir obstáculos. Muitas vezes, os da própria casa vão tentar te desanimar. Mas não desista, vá até Ele. Há poder no nome de Jesus para tirar toda a enfermidade da sua vida. Reflitam nisso. E agora, voltamos ao nosso apresentador do programa.
0: Amém. Muito obrigado pelo devocional, Paulo. Que Deus te abençoe. Agora sim, dando início à leitura dos pedidos, nós temos...

foi diagnosticada com câncer. Ela menciona também como a BBN tem abençoado sua vida. Ore para que Deus possa ministrar a paz que excede todo entendimento no coração de um ouvinte que está muito confuso em relação a um relacionamento. Ore pela saúde da namorada de um ouvinte que está fazendo tratamento contra a leucemia e também por seu irmão que precisa se libertar de um vício. Um pai pede orações por uma entrevista de emprego para sua filha. Um irmão em Cristo pede orações por sabedoria e direção na venda de um imóvel. Um ouvinte pede orações por sua família e amigos, também por uma oportunidade de emprego e pela nossa nação. O irmão em Cristo agradece a Deus, pois está completando mais um ano de vida. Ele aproveita e pede por sabedoria e por sua vida espiritual. O marido pede orações por restauração no seu casamento e também por sua vida sentimental e espiritual. A você que sintonizou agora conosco, deixa o programa Oração em Família. E neste momento, estamos lendo os pedidos de oração que chegaram até nós. Sempre que você também tiver um motivo especial de oração ou agradecimento a Deus, escreva-nos um e-mail e seu pedido será lido aqui na próxima edição do programa. Nosso e-mail é o rede@bbnmedia.org. rede@bbnmedia.org. Junte-se a nós agora, você também, enquanto damos continuidade à leitura dos pedidos. Um sogro pede orações pela gravidez de sua nora, que apresenta alguns problemas. Uma tia pede orações pela vida emocional e estudos de seu sobrinho e também por um processo de seu pai. Ore pela saúde de um ouvinte que lida com pressão alta. Vamos orar também pela vida de uma ouvinte que foi diagnosticada com câncer. Que Deus abençoe seu tratamento e que ela possa alcançar a cura. Ela aproveita também e pede por todos os enfermos de sua igreja. Uma irmã em Cristo pede orações por libertação na vida de alguns adolescentes e crianças. Ore também pela vida de um casal, para que Deus possa lhes conceder um filho. Uma ouvinte pede orações por sua vida. Uma esposa pede orações pela saúde de seu marido. Um filho pede orações pela saúde de sua mãe, que luta contra um câncer. Também por seus amigos e por sua vida espiritual. O ouvinte pede orações por direção de Deus em sua vida. Estes são os pedidos de hoje. Vamos agora ter um momento de oração, rogando que nosso soberano Deus abençoe todos os pedidos. Oremos. Nosso Deus e Pai, nós te louvamos, Senhor, por mais um dia de vida. Te louvamos, Senhor, pelas bênçãos derramadas sobre nossas vidas, sobre nossas famílias. Te louvamos, Senhor, pelo privilégio que temos de falar com o Senhor em oração. E porque Tu és, ó Pai, um Deus presente, que ouve nossos pedidos, nossos clamores, Senhor, e os responde. Apesar de nossas falhas e falta de fé, Tu, Senhor, não desiste de nós, e só temos a agradecer a Ti por isso. E é com o coração repleto de gratidão por tudo que Tu és e faz por nós, que queremos, ó Pai, colocar agora, diante da Tua santa presença, cada pedido que aqui foi mencionado, assim como, Senhor, cada necessidade agora, presente em nossos corações. E te rogamos que, pela sua infinita misericórdia e vontade perfeita, que o Senhor possa abençoar e atender cada pedido. Para as necessidades em relação à saúde física, te pedimos, Senhor, pela sua cura. Que ainda neste dia, que Tu possas colocar suas poderosas mãos sobre cada corpo, removendo, Senhor, toda dor, todo sofrimento, sarando, ó Pai, qualquer enfermidade. Fortaleça-se

Senhor, cada um agora que tem passado por algum tipo de tratamento. Sede, Senhor, com aqueles agora aguardando por um procedimento cirúrgico, ou quem sabe até se recuperando de um. Realmente, Senhor, que Tu possa sarar a todos. Com certeza não há nada neste mundo que Tu não possas fazer, querido Deus. E confiamos que, de acordo com a Tua vontade, que o Senhor, ó Pai, pode e vai sarar cada um. Pai querido, cura também, Senhor, nossa saúde emocional e principalmente espiritual. Ajude, ó Pai, cada um de nós e nossas famílias a estarmos cada dia mais próximos de Ti e fortes na fé. Pois somente, Senhor, na Tua dependência é que podemos lutar e vencer os desafios deste mundo. Para aqueles agora que se encontram afastados de seus caminhos, oramos, ó Pai, para que o quanto antes eles possam voltar à segurança da Tua presença. E que ninguém mais, ó Pai, venha a se separar de Ti. Maravilhoso Deus, muito obrigado, Senhor, de coração, pela salvação que o Senhor nos concede através de Seu Filho. Obrigado porque Jesus veio ao mundo e morreu por cada um. E agora, qualquer que se arrependa de seus pecados e confie sua vida ao Senhor, não mais será escravo do pecado. Mas uma vez restaurado, terá a oportunidade também de passar a eternidade no paraíso ao Teu lado. Para aqueles, Senhor, que já são salvos, que o Senhor, ó Pai, nos ajude a termos um coração grato pelo Seu amor e que possamos compartilhar dessa maravilhosa bênção também, ó Pai, com outros à nossa volta. Ainda, Senhor, em relação à salvação, queremos, ó Pai, Te rogar especialmente por todos aqueles que nunca deram um passo de fé entregando suas vidas a Cristo. Te pedimos que o Teu Santo Espírito possa falar a cada coração e que estes venham a escutar e entender o Evangelho e que todos tenham seus nomes escritos no Livro da Vida. Soberano Deus, queremos ainda, Senhor, pedir o Seu cuidado, o Seu agir sobre a vida daqueles agora na busca de um emprego. Oramos para que o Senhor possa abrir uma boa oportunidade para cada um, de onde todos possam buscar o sustento para o Pai viverem bem e com dignidade. Nós sabemos que é o Senhor quem supre nossas necessidades, e por isso cremos que o Senhor realmente há de cuidar de cada um. Abençoe ainda, Senhor, aqueles agora que têm processo correndo na justiça. Oramos para que o Senhor possa cuidar de cada situação. Amoroso Deus, abençoe, Senhor, também o nosso país, nossos líderes, cada igreja, Senhor, cada ministério. Tu és bom e poderoso, Senhor, e sabemos que tudo de bom que temos ou vemos no mundo, com certeza vem de Ti. Entregamos ainda, Senhor, aos Teus cuidados nossas famílias. Te pedimos que nada, Senhor, venha a faltar em nenhum lar e que o Senhor possa proteger e cuidar de cada membro da família. Mais uma vez queremos Te agradecer por tudo e nos dê, Senhor, uma semana abençoada e de muito crescimento espiritual. E assim é a nossa oração, no nome santo e poderoso do Teu amado Filho Jesus. Amém. Amém. Chegamos ao fim assim então, e mais um momento oração em família. Eu sou Renato Gontijo e muito obrigado de coração por participar conosco. Se você também tem um pedido e gostaria que orássemos por ele na próxima edição do programa, basta nos deixar saber através de um e-mail. Escreva para rede@bbnmedia.org. rede@bbnmedia.org. Só lembrando que Oração em Família vai ao ar de segunda a sábado, sempre às 2h15 da tarde e também às 4h04 da manhã. Um ótimo restante de semana para você, que Deus te abençoe e siga ligado, enquanto voltamos à nossa programação musical.

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Amém.

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1: Tema, abençoada diferença. Textos bíblicos, 1 Pedro 4:10 e Romanos 12, de 6 a 8. Assim diz a palavra do Senhor. Servi uns aos outros, cada um conforme o dom que recebeu, como bons dispenseiros da multiforme graça de Deus. Tendo, porém, diferentes dons, segundo a graça que nos foi dada, se profecia, seja segundo a proporção da fé, se ministério, dediquemo-nos ao ministério, ou que ensina, esmere-se no fazê-lo, ou que exorta, faça-o com dedicação, o que contribui, com liberalidade, o que preside com diligência, quem exerce misericórdia com alegria. Há diversidade dos dons, assim como há pessoas diferentes. Nenhum dia é igual a outro, e nós somos diferentes a cada dia. Nessa diferença há algo especial. Cultive a qualidade que existe em você. Desperte o dom que há em você. É a diferença que nos faz importantes para Deus. Você é diferente, porque é primícia, exclusivo de Deus. Você é único. É na diferença que Deus trabalha, pois cada pessoa tem um dom e uma vocação, e é na diferença que nos completamos. Na Bíblia, encontramos Marta e Maria, duas mulheres diferentes. Uma cuidava da casa e a outra das coisas de Deus. Ambas, com suas diferenças, se completavam. Deus, em sua infinita sabedoria, criou as diferenças, pois é na diferença que vemos que precisamos do nosso próximo. A diferença nos revela como somos importantes para Deus, pois se existisse só você na Terra, com certeza Jesus Cristo também teria morrido. Jesus Cristo também foi diferente no seu nascimento, no seu modo de vida, na sua morte e na sua ressurreição. Viva a diferença. Oremos ao Senhor. Nosso Deus, nosso Pai, que o Senhor nos dê sabedoria para que vivamos essa diferença aqui na Terra. Que as pessoas, ao olharem para nós, para o nosso falar, para o nosso viver, para o nosso agir, percebam que somos realmente diferentes. Há algo de novo em nossa vida. Há algo que as pessoas não têm. E elas procurem saber de nós o que é que nos fez diferentes. E nós queremos mostrar-lhes, ó Pai, que Jesus Cristo em nossa vida faz a diferença, que transforma o nosso ser. E assim eles possam também querer receber deste dom que o Senhor nos concede de uma vida nova. Ó Deus, muito obrigado, ó Pai, pela bênção da diferença. Isto porque o Teu Espírito entrou em nossa vida e nos transformou. Nós oramos agradecidos em nome de Jesus. Amém.
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2: As boas novas de Deus para você memorizar esta semana aqui na BBN encontram-se em Romanos capítulo 8, versículo 10. E se Cristo está em vós, o corpo na verdade está morto por causa do pecado, mas o Espírito vive por causa da justiça. Mais uma vez, e se Cristo está em vós, o corpo na verdade está morto por causa do pecado, mas o Espírito vive por causa da justiça. 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
2: A leitura bíblica diária de hoje será em Salmos, do capítulo 10 ao 16.
3: Capítulo 10. Por que estás ao longe, Senhor? Por que te escondes nos tempos de angústia? Os ímpios, na sua arrogância, perseguem furiosamente o pobre. Sejam apanhados nas ciladas que maquinaram. Porque o ímpio gloria-se do desejo da sua alma, bendiz ao avarento e renuncia ao Senhor. Pela altivez do seu rosto, o ímpio não busca a Deus. Todas as suas cogitações são que não há Deus. Os seus caminhos atormentam sempre. Os teus juízos estão longe da vista dele, em grande altura, e despreza aos seus inimigos. Diz em seu coração: não serei abalado, porque nunca me verei na adversidade. A sua boca está cheia de imprecações, de enganos e de astúcia. Debaixo da sua língua há malícia e maldade. Põe-se de emboscada nas aldeias, nos lugares ocultos mata o inocente. Os seus olhos estão ocultamente fixos sobre o pobre. Arma ciladas no esconderijo, como leão no seu covil. Arma ciladas para roubar o pobre. Rouba-o, prendendo-o na sua rede. Encolhe-se, abaixa-se, para que os pobres caiam em suas fortes garras. Diz em seu coração: Deus esqueceu-se, cobriu o seu rosto, e nunca isto verá. Levanta-te, Senhor, ó Deus, levanta a tua mão, não te esqueças dos humildes. Por que blasfema o ímpio de Deus, dizendo no seu coração: tu não o esquadrinharás? Tu o viste, porque atentas para o trabalho e enfado, para o retribuir com tuas mãos. A ti o pobre se encomenda, tu és o auxílio do órfão. Quebra o braço do ímpio e malvado. Busca a sua impiedade, até que nenhuma encontres. O Senhor é rei eterno. Da sua terra perecerão os gentios. Senhor, tu ouviste os desejos dos mansos. Confortarás os seus corações. Os teus ouvidos estarão abertos para eles, para fazer justiça ao órfão e ao oprimido, a fim de que o homem da terra não prossiga mais em usar da violência. Capítulo 11. Salmo de Davi para o músico mor. No Senhor confio. Como dizeis a minha alma: fugi para a vossa montanha como pássaro. Pois eis que os ímpios armam o arco, põem as flechas na corda, para com elas atirarem às escuras aos retos de coração. Se forem destruídos os fundamentos, que poderá fazer o justo? O Senhor está no seu santo templo, o trono do Senhor está nos céus. Os seus olhos estão atentos e as suas pálpebras provam os filhos dos homens. O Senhor prova o justo, porém ao ímpio e ao que ama a violência, odeia a sua alma. Sobre os ímpios fará chover laços, fogo, enxofre e vento tempestuoso. Isto será a porção do seu copo. porque o Senhor é justo e ama a justiça. O seu rosto olha para os retos. Capítulo 12. Salmo de Davi para o músico mor sobre Seminite. Salva-nos, Senhor, porque faltam os homens bons, porque são poucos os fiéis entre os filhos dos homens. Cada um fala com falsidade ao seu próximo, falam com lábios lisonjeiros e coração dobrado. O Senhor cortará todos os lábios lisonjeiros e a língua que fala soberbamente, pois dizem: com a nossa língua prevaleceremos. São nossos os lábios. Quem é o Senhor sobre nós? Pela opressão dos pobres, pelo gemido dos necessitados, me levantarei agora, diz o Senhor. Porei a salvo aquele para quem eles assopram. As palavras do Senhor são palavras puras, como prata refinada em fornalha de barro, purificada 7 vezes. Tu os guardarás, Senhor. Desta geração os livrarás para sempre. Os ímpios andam por toda parte, quando os mais vis dos filhos dos homens são exaltados. Capítulo 13. Salmo de Davi para o músico mor. Até quando te esquecerás de mim, Senhor? Para sempre? Até quando esconderás de mim o teu rosto? Até quando consultarei com a minha alma, tendo tristeza no meu coração cada dia? Até quando se exaltará sobre mim o meu inimigo? Atende-me, ouve-me, ó Senhor meu Deus. Ilumina os meus olhos, para que eu não adormeça na morte, para que o meu inimigo não diga: prevaleci contra ele, e os meus adversários não se alegrem, vindo eu a vacilar. Mas eu confio na tua benignidade, na tua salvação se alegrará o meu coração. Cantarei ao Senhor, porquanto me tem feito muito bem. Capítulo 14. Salmo de Davi para o músico mor. Disse o nécio no seu coração: não há Deus. Têm-se corrompido, fazem-se abomináveis em suas obras, não há ninguém que faça o bem. O Senhor olhou desde os céus para os filhos dos homens, para ver se havia algum que tivesse entendimento e buscasse a Deus. Desviaram-se todos e juntamente se fizeram imundos. Não há quem faça o bem, não há sequer um. Não terão conhecimento os que praticam a iniquidade, os quais comem o meu povo como se comessem pão e não invocam ao Senhor? Ali se acharam em grande pavor, porque Deus está na geração dos justos. Vós envergonhais o conselho dos pobres, porquanto o Senhor é o seu refúgio. Ó, se de Sião tivera já vindo a redenção de Israel, quando o Senhor fizer voltar os cativos do seu povo, se regozijará Jacó e se alegrará Israel. Capítulo 15. Salmo de Davi. Senhor, quem habitará no teu tabernáculo? Quem morará no teu santo monte? Aquele que anda sinceramente e pratica a justiça e fala a verdade no seu coração. Aquele que não difama com a sua língua, nem faz mal ao seu próximo, nem aceita nenhum opróbrio contra o seu próximo. A cujos olhos o réprobo é desprezado, mas honra os que temem ao Senhor. Aquele que jura com dano seu e contudo não muda. Aquele que não dá o seu dinheiro com usura, nem recebe peitas contra o inocente. Quem faz isto nunca será abalado. Capítulo 16. Miquitão de Davi. Guarda-me, ó Deus, porque em ti confio. A minha alma disse ao Senhor: tu és o meu Senhor, a minha bondade não chega à tua presença. Mas aos santos que estão na terra e aos ilustres em quem está todo o meu prazer. As dores se multiplicarão àqueles que fazem oferendas a outro Deus. Eu não oferecerei as suas libações de sangue, nem tomarei os seus nomes nos meus lábios. O Senhor é a porção da minha herança e do meu cálice. Tu sustentas a minha sorte. As linhas caem-me em lugares deliciosos. Sim, coube-me uma formosa herança. Louvarei ao Senhor que me aconselhou. Até os meus rins me ensinam de noite. Tenho posto o Senhor continuamente diante de mim. Por isso que Ele está à minha mão direita, nunca vacilarei. Portanto, está alegre o meu coração e se regozija a minha glória. Também a minha carne repousará segura, pois não deixarás a minha alma no inferno, nem permitirás que o teu santo veja corrupção. Far-me-ás ver a vereda da vida, na tua presença a fartura de alegrias, à tua mão direita há delícias perpetuamente.
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Você olha ao redor do mundo hoje e você vê problemas, tristeza por toda parte. Mas Jesus diz: não tema, eu estou com você, você é meu. Assim, quando as chamas da aflição quiserem invadir sua alma, quando a dúvida fizer sombra em seu caminho e você achar que não há mais solução, lembre-se, não vai tardar. Jesus virá para nos levar para um lugar de amor e eterna felicidade, onde cada um de nós poderá andar e conversar com Jesus. Para que isso se torne possível, precisamos nos preparar.

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1: No mundo todo, nós já observamos alianças de benefício mútuo e também prejudiciais para um ou outro dos partidos. Certa vez, alguém contou a história de uma aliança entre um urubu e um beija-flor e comentou assim: o urubu come a carne do beija-flor sem problema nenhum, mas o beija-flor morre se comer a comida do urubu. A ideia é que há alianças que trazem benefício mútuo, mas também alianças que favorecem somente um dos dois. A palavra de Deus, ao tratar de casamento, sociedades, parcerias, também fala a mesma coisa. O texto de 2 Coríntios, capítulo 6, versículos 14 a 16, tradicionalmente tem sido aplicado justamente para parcerias amorosas, namoro, noivado e casamento. Alguns discordam com essa aplicação, sabendo que o texto de 1 e 2 Coríntios trata muito mais de parceria em termos de envolvimento com ídolos, o santuário de ídolos e os demônios que ficam por trás. Mas as palavras genéricas usadas no texto e a maneira como o texto trata de uniões, alianças, sociedades, parcerias, deixa claro que certamente o casamento, como uma das alianças mais fortes que existem, também está em vista nesse texto. Muitos princípios da palavra de Deus caem facilmente no esquecimento. Esse texto nos dá uma boa lembrança do que mais de 80 textos na palavra de Deus ensinam, que o casamento, uma parceria que exige um jugo ou uma canga, uma aliança igual, ou seja, crente com crente. Isso porque casamento não é um fim em si, existe para um propósito maior, que é o reino de Deus. Nós já vimos isso em outros programas, especialmente tratando do propósito do matrimônio em Gênesis capítulos 1 e 2. Mas no texto de 2 Coríntios 6, 14 a 16, Deus usa essa figura agrícola, da fazenda, de um jugo ou canga que liga dois animais, supostamente do mesmo porte, da mesma força. Não é por acaso que ele usa essa ideia. O texto diz assim: não vos ponhais em jugo desigual com os incrédulos, porquanto que sociedade pode haver entre a justiça e a iniquidade? Ou que comunhão da luz com as trevas? Que harmonia entre Cristo e o maligno? Ou que união do crente com o incrédulo? Que ligação há entre o santuário de Deus e os ídolos? Porque nós somos santuário do Deus vivente, como ele próprio disse: habitarei e andarei entre eles, serei o seu Deus, e eles serão o meu povo. Normalmente esse texto é abordado com jovens e adolescentes como advertência contra um namoro com incrédulos, ou talvez como advertência contra sociedade com não crentes num negócio, uma sociedade. A ênfase recai sobre o jugo desigual. Mas eu gostaria que nós olhássemos para o texto por uma ótica oposta, ou seja, positiva. Entrando por essa porta dos fundos, nós vamos descobrir alguns ensinamentos sobre o ideal para qualquer sociedade, parceria, e eu diria matrimônio, como sendo um jugo igual. Por que igual? Porque o propósito do casamento é serviço mútuo ao agricultor e seu campo. Já vimos isso em Gênesis 2, versículos 15 a 18, onde o homem e a mulher foram chamados como membros de um mesmo time conjugal, uma equipe, para juntos servirem ao Senhor dentro do Jardim do Éden, cultivando e guardando aquele lugar tão especial. Deus criou a mulher para ser auxiliadora idônea justamente no cumprimento desse mandato da criação. Esse serviço não seria feito quando não houvesse um acordo ministerial. De fato, qualquer outra união de crente com descrente só atrapalha o propósito, um dos propósitos pelos quais Deus criou o casal. A ideia de uma aliança ou acordo está implícita no termo jugo. Dificilmente um jugo ligava dois animais que não estavam dispostos. Assim como o profeta Amós perguntou em outro contexto, andarão dois juntos se não houver entre eles acordo? O texto de 2 Coríntios enfatiza, então, a natureza do casamento também como sendo um jugo, uma sociedade com comunhão, harmonia, união e ligação. O propósito da aliança neste jugo é serviço ao agricultor. As palavras positivas, sociedade, comunhão, harmonia, união, ligação, devem caracterizar todo casamento bíblico. Mas quando houver um casamento misto, há uma confusão e uma falta de sociedade, comunhão, harmonia, união e ligação nos propósitos maiores pelos quais o casamento foi feito. Ou seja, o próprio fato da existência desse casamento se anula. Os dois se anulam porque não conseguem cumprir o propósito maior para qual fomos criados. Isso nos lembra daquela fórmula matemática que já trabalhamos em outras vezes. Para justificar o casamento, 1 + 1 tem que ser maior que 2. Não é uma fórmula matemática que ajudará muito jovem na prova Enem, mas certamente ajuda muito na vida. Cristãos são claramente instruídos a casarem-se somente com cristãos. Essa direção especial claramente adota e repete a lei do Velho Testamento, a lei contra casamentos mistos. O desafio, então, para jovens, é isso mesmo que você quer? Um futuro casamento para a glória de Deus, em que dois se tornam um e a soma das suas vidas é maior que as partes à parte? É isso que você deseja? Ou será que seus sonhos sobre o casamento são mais voltados para uma casinha, seus bebês, o romantismo? Deus une o casal numa parceria, visando seu impacto eterno para o reino. Até você abraçar esse plano, o plano dele, você não está pronto para casar. Mas os pais também têm grande parte nisso, e também as igrejas. Pais, vocês estão preparando seus filhos para um casamento bíblico? Seu exemplo tem preparado o caminho? Se você se encontra numa situação irregular, você tem explicado isso para seus filhos e trabalhado e orado para que eles evitem os mesmos erros? Isso não quer dizer que uma pessoa que encontra-se hoje casada com uma pessoa que não partilha da sua fé é cidadão de segunda classe. Longe disso. Mas o nosso ensino para os nossos filhos precisa ajudá-los a evitar os erros que a palavra de Deus claramente aponta. De acordo com 2 Coríntios 6, Paulo evitava colocar qualquer causa de ofensa no caminho de outros, pois assim fazendo, ele teria minado a credibilidade do seu próprio ministério. Neste contexto, ele se direciona à congregação problemática dos coríntios, cuja prática de criar escândalos entre irmãos minava seu testemunho no mundo, pelo jugo desigual. Ou seja, tendo um jugo de outro tipo não autorizado. O uso dessa figura agrícola é apropriada à luz do alvo do casamento cristão, como desenvolvido em Gênesis 1 e 2. Homem e mulher devem complementar-se mutuamente em serviço espiritual, unido como uma só alma, enquanto cultivam os campos do mundo. Lembrando que o jugo ou canga era uma ferramenta agrícola usada justamente para juntar dois bois para um propósito comum, que era cultivar o campo. É interessante notar que Deuteronômio 22:10 adverte: não lavrarás com junta de boi e jumento. Um jugo desigual entre animais de temperamentos, força e disposição diferentes não facilitaria em nada o trabalho do fazendeiro, mas iria levar a confusão, tensão, brigas e um trabalho mal feito. Quando aplicado ao ideal divino para casamento, cada parceiro deve fortalecer o outro em virtude do jugo de compromisso mútuo, ligando os dois. Assim reforçam cada um as fraquezas do outro, dando encorajamento mútuo, levantando o outro. O texto de Eclesiastes 4, embora um outro contexto falando mais sobre parcerias no serviço, no trabalho, mas também tem aplicações para o casamento. Melhor é serem dois do que um, porque tem melhor paga do seu trabalho, porque se caírem, um levanta o companheiro. Ai, porém, do que estiver só, pois caindo não haverá quem o levante. Também, se dois dormirem juntos, eles se aquentarão, mas um só, como se aquentará? Se alguém quiser prevalecer contra um, os dois lhe resistirão. O cordão de três dobras não se rebenta com facilidade. Tudo isso pressupõe viajantes, sócios, parceiros, cônjuges, que têm os mesmos objetivos, o mesmo jugo, a mesma aliança. Enquanto a proibição contra parcerias íntimas com descrentes tem muitas aplicações, o texto aqui tem sido aplicado tradicionalmente ao jugo conjugal, e com boa razão. Paulo oferece uma série de 5 perguntas retóricas que levam à conclusão óbvia de que crente e descrente não têm nada em comum, principalmente em parcerias íntimas. Mais uma vez, em termos do reino, sua união prejudica o testemunho e impacto do cristão. Enquanto as exortações paulinas têm sido interpretadas de forma negativa, os termos que ele usa também descrevem justamente o ideal para casamento cristão, que deve ser uma parceria, uma comunhão, coinonia de associação e intimidade, um acordo ou harmonia. A palavra original, sinfonesis, nos lembra da sinfonia, de um mesmo som, uma porção em comum que os dois vão compartilhar, uma união ou um acordo em termos dos propósitos mais importantes da vida. Mesmo que esse texto tivesse sua aplicação principal em outras áreas de sociedade, há muitos outros textos que falam a respeito do casamento misto nas Escrituras. O pano de fundo do Velho Testamento nesta área é extensivo e unânime em sua condenação do jugo desigual. Certa vez, um amigo, também aluno, escreveu uma dissertação em que ele descobriu mais de 80 textos da Palavra de Deus que condenam a mistura do povo de Deus com o povo do mundo. Diante desse quadro, à luz do texto de 2 Coríntios 6 e tantos outros, podemos concluir que, na ausência de qualquer possibilidade de comunhão verdadeira entre cristãos e não cristãos, relacionamentos íntimos entre duas pessoas, especialmente no casamento, devem ser exclusivamente entre cristãos. Isso não significa que não podemos ter amigos não crentes, certamente isso é possível, mas quando se trata de uma intimidade total, como é o casamento, Quando se trata de sociedades em que os propósitos e os princípios de uma firma, de uma loja, precisam ser debaixo de uma ética bíblica cristã, quando se trata de qualquer união e aliança que não seja entre duas pessoas que partilham da mesma visão e da mesma cosmovisão, perspectiva do mundo, nós entendemos que o melhor caminho, por muito, é de fazer essas alianças somente com pessoas que partilham da mesma fé. Mas às vezes nós ouvimos alguém falando, mas meu amigo, minha amiga casou-se com um não cristão e mais tarde ele ou ela se converteu e agora tem uma família maravilhosa. E certamente a graça de Deus é muito grande. E são muitos exemplos que podemos citar. Mas pela nossa experiência nas igrejas em que temos andado, para cada um caso assim, existem mais 20 diferentes, em que uma senhora casada com marido não crente não pode educar, criar os filhos nos caminhos do Senhor, nem levá-los para a igreja. O testemunho, a perspectiva, a filosofia de vida, a cosmovisão não crente do marido muitas vezes prevalece e influencia demais a vida dos filhos. Sentimos muito por esses casos, mas não podemos usar os casos excepcionais de uma conversão através de um namoro, noivado ou casamento evangelístico que ditem a regra, o princípio tão claro na palavra de Deus. A união entre um urubu e um beija-flor só pode ser beneficial para um deles. O urubu pode sim comer a comida do beija-flor, mas o beija-flor vai morrer se tentar comer a comida do urubu. Que sejamos firmes, com grandes convicções, de que o casamento existe para servir ao Senhor da Seara, num jugo ou numa canga igual, em que é um para o outro, ambos para Deus.
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O Evangelismo em Mateus destaca a missão de Jesus de levar a mensagem do Reino de Deus a todos, começando com os judeus e se estendendo aos gentios. Em Mateus 28, 19 e 20, Jesus comissiona seus discípulos a fazerem discípulos de todas as nações, ensinando-os a obedecer aos seus mandamentos. O Evangelismo em Mateus é um convite universal à salvação, enfatizando tanto o chamado para pregar quanto a promessa da presença contínua de Jesus com os seus seguidores. Deus.

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2: Cansaço e gripes frequentes, médico alerta para impactos do inverno na saúde além das baixas temperaturas. Ondas de calor alteram padrões operacionais dos silos e ampliam risco de perdas na armazenagem de grãos. Nem pouca nem muita, pausas para hidratação na Copa do Mundo reforçam a importância da água para proteger os rins. Com a chegada do inverno, a diminuição da disposição, o abandono dos exercícios e o aumento no consumo de alimentos calóricos tornam-se comportamentos bastante comuns entre os brasileiros. No entanto, uma revisão científica recente alerta que a falta de atividades aeróbicas reduz a qualidade do sono e aumenta a inflamação sistêmica do organismo. Com a chegada do inverno, a diminuição da disposição, o abandono dos exercícios e o aumento no consumo de alimentos calóricos tornam-se comportamentos bastante comuns entre os brasileiros. No entanto, uma revisão científica recente alerta que a falta de atividades aeróbicas reduz a qualidade do sono e aumenta a inflamação sistêmica do organismo. Essas mudanças favorecem o surgimento de queixas frequentes relacionadas ao cansaço crônico, à baixa imunidade e à indisposição constante. De acordo com o Dr. Otávio Guarsoni, referência em saúde integrada, o inverno estimula hábitos prejudiciais que desencadeiam processos inflamatórios silenciosos e alterações metabólicas importantes. O acúmulo de fatores como menor ingestão de água e maior tempo em ambientes fechados afeta diretamente o bem-estar e o funcionamento intestinal dos pacientes. O avanço das ondas de calor extremo no Brasil está transformando a rotina operacional dentro dos silos de armazenamento de grãos. O aumento frequente das temperaturas médias desestabiliza o equilíbrio térmico da massa armazenada e exige ações precisas de exaustão e aeração das estruturas metálicas. Especialistas alertam que o antigo modelo baseado apenas em inspeções visuais e acionamentos manuais tornou-se ineficiente para enfrentar o atual cenário climático agressivo. Pesquisas indicam que o estresse térmico prolongado acelera a taxa respiratória dos grãos, intensificando o consumo de sua própria matéria seca e reduzindo o peso final da carga. Esse processo biológico libera calor e vapor d'água no interior do silo, criando ambientes propícios para o surgimento de fungos e insetos. Em períodos de calor intenso, o acionamento incorreto dos ventiladores pode agravar o problema, introduzindo ar quente e úmido no sistema. As pausas para hidratação nos Jogos da Copa do Mundo acendem o alerta sobre a importância do equilíbrio no consumo de água durante a atividade física. Em dias quentes, a falta de reposição adequada de líquido gera desidratação, queda no rendimento e grave sobrecarga renal. Esses órgãos vitais filtram cerca de 180 litros de sangue diariamente, eliminando toxinas e regulando os eletrólitos do corpo. Manter o organismo hidratado dilui a urina e reduz bastante o risco de formação das dolorosas pedras. Contudo, o nefrologista Marcelo Lopes alerta que o consumo excessivo em curto espaço de tempo causa hiponatremia, que dilui o sódio no sangue. Essa condição perigosa faz as células incharem e pode provocar fortes dores de cabeça, confusão mental e até convulsões em atletas de modalidades longas.
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3: As boas novas de Deus para você memorizar esta semana aqui na BBN encontram-se em Romanos capítulo 8, versículo 10. E se Cristo está em vós, o corpo na verdade está morto por causa do pecado, mas o Espírito vive por causa da justiça. Mais uma vez, e se Cristo está em vós, o corpo na verdade está morto por causa do pecado, mas o Espírito vive por causa da justiça. Estas são as boas novas de Deus para você memorizar esta semana aqui na

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1: A chamada da meia-noite traz até você Pérolas Diárias, de Vimalgo. Pastoreai o rebanho de Deus que há entre vós, não por constrangimento, mas espontaneamente, como Deus quer, nem por sorte da ganância, mas de boa vontade, nem como dominadores dos que vos foram confiados, antes, tornando-vos modelos do rebanho. Ora, logo que o Supremo Pastor se manifestar, recebereis a imarcessível coroa da glória. Primeira carta de Pedro, 5, de 2 a 4. A coroa da glória está destinada primeiramente aos pastores da igreja, aos pregadores. Estes têm uma grande responsabilidade. Eles também são alvos preferidos do diabo. Não critique o seu pregador, mas antes ore por ele, para que ele pregue a palavra de Deus no poder do Espírito e saiba fazer tudo corretamente para um dia também receber a imarcessível, inalterável coroa da glória. Segundo o meu entendimento, esta coroa da glória também está destinada àqueles que são exemplos na Igreja de Jesus. Você é um exemplo? Pode-se ver a Jesus em você? Você é uma coluna na sua igreja? É da maior importância que Jesus possa crescer em nossas vidas para que nos tornemos exemplos. Não deveríamos continuar sendo sempre bebês, mas deveríamos crescer até a perfeita varonilidade da estatura de Cristo. Para você também está preparada a imarcessível coroa da glória.

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0: ao programa Palavras de Louvor. Esse programa é baseado nos estudos do Dr. Donald Hubbard, pastor e professor da Bíblia. Nós agradecemos a Deus pelo privilégio de, nos próximos minutos, apresentar a você verdades contidas na Palavra de Deus e suas aplicações para os nossos dias. Vamos então a mais um estudo no programa Palavras de Louvor. Apresentação, Lincoln Oliveira.
1: Em Hebreus, capítulo 11, verso 38, nós lemos: dos quais o mundo não era digno. O Senhor Jesus Cristo tinha um alto conceito por João Batista, e certamente o mundo não era digno dele. O Senhor disse no Evangelho de Lucas, capítulo 7, verso 28, que dos nascidos de mulher não há ninguém maior que João Batista. Mas o que havia de tão especial em João que ele mereceu esse louvor dos lábios de Jesus? João, do ponto de vista de aparência física, era um homem muito estranho. Ele vivia ao ar livre e estava bem adaptado para viver no deserto. João era um homem que se vestia de forma rudimentar e comia coisas muito simples. Mesmo assim, era um homem que, acima de tudo, amava a Deus e viu como propósito supremo de sua vida dar glória a Deus. Um homem que se entregou completamente a Deus e que amou a Deus de forma tão grandiosa que não temeu homem algum. Assim, com um coração aberto e um senso de transparência, João podia declarar: assim diz o Senhor, diante de todos que tinham contato com ele. João Batista, um homem rude e, ao mesmo tempo, um homem que falava a verdade. No ministério de João, ele falou contra o rei Herodes Antipas. Herodes havia seduzido a esposa de seu meio-irmão Filipe e casou-se com ela. Isso se tornou um escândalo público, até mesmo em meio à sociedade dos dias de João. Sociedade esta conhecida por sua libertinagem sexual. João declarou abertamente que aquilo era contra a lei e imoral. Essa acusação de João, embora feita publicamente, não perturbava muito a Herodes, mas sim a sua esposa Herodias. Ela começou a articular um plano para matar a João Batista. Já falamos que João, em seu ministério público, falava a verdade. Ele falou a verdade com muita coragem e ousadia. João não tinha medo de ninguém, e ele denunciava tanto o pecado que estivesse nas altas rodas como nos lugares mais humildes. Isso não fazia diferença para ele. Ele o condenava na frente de todos. João não apenas conhecia a verdade, mas acreditava e falava dela. João foi preso porque falou coisas publicamente sobre o rei e sua esposa. A segunda parte bem relevante sobre a vida de João nesse texto é o que vou chamar de João na prisão. João se destacava por primar pela verdade. Vamos ler em Marcos capítulo 6, verso 17. Porquanto, o mesmo Herodes mandara prender a João e encerrá-lo maniatado no cárcere por causa de Herodias, mulher de Filipe, seu irmão, porquanto tinha casado com ela. Por isso, por causa dessa denúncia do pecado nas altas rodas, João foi lançado na prisão. Ele foi lançado no lado ocidental da prisão do Mar Vermelho. Se você já viajou a Israel, sabe que essa é uma área proibida, que permanece até hoje como era naquele tempo, cheia de celas e correntes nas paredes. Não sabemos quanto tempo ele ficou preso naquele lugar, mas João, mesmo na prisão, permaneceu fiel a seus princípios. Temos em nosso texto um paradoxo, o paradoxo de Herodes. Olhe o verso 20. Porque Herodes temia João, sabendo que era homem justo e santo, e guardava-o com segurança e fazia muitas coisas atendendo-o e de boa mente o ouvia. Isso é muito estranho, não é? Depois de tudo que João havia dito sobre ele, especialmente diante daquele ódio venenoso que Herodias nutria por João Batista. Na verdade, isso se devia aos pronunciamentos públicos que poderiam ter causado ódio de Herodes por ele. Mas Foi bem ao contrário. De fato, Marcos capítulo 6, verso 20, deixa bem claro que, aparentemente, ele protegia João, ao menos no início, das intenções assassinas de Herodias. A santidade e correção de João Batista, a dignidade de seu caráter e a coerência de sua vida, evidentemente, impressionou a Herodes e ele o manteve a salvo. Herodes não permitiria que ninguém mais tocasse em João. Também, de acordo com o verso 20, lemos que Herodes ouvia o que João tinha a dizer, mesmo ali naquela prisão. Mesmo que um homem esteja na cadeia, a palavra de Deus não pode ser detida. Lembre-se que Paulo ressaltou que, embora ele mesmo estivesse numa masmorra romana, a palavra de Deus não podia ser impedida. Uma das demonstrações mais notáveis dessa verdade foi na ocasião em que Paulo e Silas estavam presos em Filipos. Depois de terem levado uma grande surra sob acusações injustas, eles foram colocados na parte mais segura da prisão. À meia-noite, enquanto os outros prisioneiros lamentavam sua sorte, Paulo e Silas levantaram sua voz em louvores a Deus. Naquele momento em que o terremoto chegou, as portas da prisão se abriram e o carcereiro, achando que os prisioneiros haviam escapado, tentou se matar quando a voz de Paulo saiu do meio da escuridão e disse: "Não te faças nenhum mal, que todos aqui estamos." Aquele carcereiro de Filipos ajoelhou-se diante de Paulo. O prisioneiro viu o carcereiro diante de si fazendo a seguinte pergunta: "Senhores, que é necessário que eu faça para me salvar?" Havia algo no caráter e no testemunho de Paulo e Silas que ultrapassava as fronteiras e não podia ficar trancado dentro de uma cela de prisão. Por isso, o coração do carcereiro foi tocado. Herodes, pelo que sabemos, vinha e ouvia o que João tinha a dizer. Sim, é verdade que João estava preso, mas Herodes o ouvia com alegria, segundo Marcos capítulo 6, verso 20. Estou certo que todos nós estamos persuadidos do fato que João Batista contou toda a verdade a ele. Pelo que vimos, Herodes deve ter ficado fascinado com a mensagem que João Batista tinha para ele. Talvez ninguém mais próximo de Herodes tenha tido coragem de contar-lhe a verdade, mas João teve, com certeza. É muito interessante observar que Herodes queria ouvir aquele homem que dizia a verdade sobre ele mesmo, sobre seu estilo de vida e sobre Deus. Não interessa o quanto João teria que sofrer, ele sempre diria a verdade. Esse é o paradoxo de Herodes. O homem que deu ordens para aprisionar João, ainda assim, se sentia atraído por sua mensagem, porque João falava a verdade. Sabe de uma coisa? Acho que, lá no fundo, Herodes deve ter apreciado o fato de conhecer um homem que seu dinheiro não conseguia comprar, que não se influenciava por poder e prestígio. Lá estava um homem que estava tão comprometido com seu Deus e a verdade que se tornou absolutamente destemido. Isso deve ter impressionado Herodes profundamente. Também em nosso texto, aprendemos um pouco mais sobre o veneno de Herodias. Vimos que ela estava cheia de veneno contra João Batista, é claro. Ele teve a ousadia de declará-la pecadora publicamente e ela faria de tudo para que ele tivesse a resposta à altura daquelas afirmativas. Algumas pessoas não têm limites e descem bastante em sua crueldade. Outras não toleram a verdade e tudo fazem para silenciar o portador dessa verdade. Essa também é uma das tragédias de nosso tempo, particularmente em países repressores onde a palavra não é desejada, onde tentam silenciar a verdade usando qualquer meio onde quer que ela se apresente. Herodias esperou o momento certo para matá-lo, pois já havia decidido fazê-lo quando tivesse a chance. Chegamos agora à percepção de João, pois, mesmo ali na prisão, ele sabia disso tudo. Ele conhecia o caráter tanto de Herodes quanto de Herodias. João não recuaria diante da verdade. Ele jamais comprometeria a verdade em sua vida, mesmo correndo risco de morte. Ele permaneceria fiel à palavra de Deus, viesse o que viesse. João Batista sabia o resultado final disso tudo, a não ser que Deus desejasse de outra forma. João sabia que a vontade de Deus era o lugar mais seguro para ele. Se fosse da vontade de Deus que ele ficasse na prisão, então este seria o lugar mais seguro no mundo para ele. João acreditava e vivia dessa forma. João sabia que, acima de todos os reis, estava Deus e ele permaneceria fiel a Deus, custasse o que custasse. É muito importante nos lembrar que aquela prisão estava sendo muito difícil para João. Ele era um homem de espírito livre, filho do deserto que viveu toda a sua vida ao ar livre. Agora estava engaiolado como um animal. Sua liberdade estava perdida, mas sua alma não podia ser aprisionada. Veja, Herodes era o verdadeiro prisioneiro. João era livre em sua alma, e ser livre na alma é a maior liberdade que alguém pode obter. Você se lembra a palavra que Jesus disse no Evangelho de João? Conhecereis a verdade, e a verdade vos libertará. A liberdade espiritual é a maior de todas as liberdades. Você já experimentou uma liberdade como essa? Você já se libertou de seus pecados? Senhor Deus, nós te agradecemos, porque o Senhor Jesus é a nossa vida. Muito obrigado, porque nele temos liberdade, somos libertos do pecado. Pai, que hoje pessoas que ainda não te conhecem possam conhecer a Jesus e entregar suas vidas a Ele. Nós oramos no precioso nome de Jesus. Amém.
0: Fica por aqui mais um Palavras de Louvor, um programa baseado nos estudos do Dr. Donald Hubbard e apresentado por Lincoln Oliveira. Esperamos que o estudo de hoje tenha servido para fazê-lo crescer em seu relacionamento com Deus. Esperamos contar com a sua audiência em nossa próxima edição. Até lá, e que Deus lhe abençoe.

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2: Suor até no frio? Os tratamentos disponíveis para hiperidrose. Desigualdades regionais aumentam riscos para quem tem diabetes. Avanços científicos ajudam a gerir riscos na agricultura brasileira. Muitas pessoas enfrentam incômodo do suor excessivo, mesmo em dias de inverno, sem realizar nenhum esforço físico ou estar em local quente. Esse problema crônico atinge cerca de 3% da população mundial e é conhecido pelos médicos como hiperidrose. O suor em excesso. A condição vai muito além do desconforto físico, pois prejudica diretamente a autoestima, o desempenho profissional, o convívio social e até a saúde mental. A produção exagerada das glândulas sudoríparas é dividida em primária, que surge na juventude e atinge mãos, pés e axilas, e secundária, decorrente de infecções ou distúrbios da tireoide. O cirurgião torácico André Mioto explica que o tratamento depende da gravidade e do impacto na rotina de cada um. Em casos iniciais e mais leves, o controle clínico é feito com o uso de antitranspirantes específicos, remédios ou toxina botulínica. Para casos mais graves e focais, a cirurgia de simpatectomia surge como uma opção moderna e minimamente invasiva para bloquear os estímulos nervosos de suor. O procedimento cirúrgico apresenta altas taxas de sucesso para a face e mãos, com o paciente recebendo alta em até 24 horas. As disparidades geográficas e socioeconômicas no Brasil determinam diretamente a qualidade de vida e os riscos enfrentados pelos pacientes com diabetes. Uma análise detalhada feita pela Sociedade Brasileira de Diabetes revela que, embora o país conte com o Sistema Universal de Saúde, o acesso ao diagnóstico e ao tratamento correto ainda é profundamente desigual. A entidade máxima da categoria trabalha agora em parceria com o governo federal para capacitar profissionais da atenção primária e tentar unificar o padrão de atendimento. Os números oficiais do levantamento assustam e mostram que o índice de mortes prematuras pela doença na faixa dos 30 aos 69 anos é muito maior na região Nordeste do que no Sul. O estudo aponta ainda que o total de amputações de membros inferiores disparou mais de 170% em estados como Alagoas e Roraima no último decênio. Esse indicador crítico evidencia a falta de assistência preventiva oportuna e a grande escassez de centros médicos especializados fora dos grandes polos urbanos. O Zoneamento Agrícola de Risco Climático, conhecido como ZARC, completa 30 anos de existência em 2026, trazendo importantes inovações metodológicas. Uma ampla atualização em sua base de dados climatológicos resultou na alteração das janelas recomendadas de cultivo em mais de 3 mil municípios do país. Desenvolvida pela Embrapa, a ferramenta utiliza agora a tecnologia via satélite e modelos matemáticos para criar estações meteorológicas virtuais, aumentando a precisão das análises no campo. A nova metodologia traz uma mudança significativa ao classificar os solos agrícolas de acordo com a real disponibilidade de água, substituindo o antigo critério baseado apenas na textura física da terra.
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1: Olá, aqui é o pastor Wagner Antônio de Araújo. Esta é a série A Sublimidade de Jesus. A palavra Senhor é um pronome de tratamento, um respeito que damos a pessoas mais velhas do que nós ou graduadas, que exercem graus de autoridade. Mas Senhor também significa proprietário. O Senhor era o dono de escravos, dono da fazenda, dono do patrimônio, o rei. Ser Senhor é assenhorar-se de algo, possuir algo, ter autoridade. Assim lemos em João capítulo 13, verso 13. Vós me chamais o Mestre e o Senhor, e dizeis bem, porque eu o sou. Em hebraico, o termo é Adonai. Deus é Adonai. Em grego é Kyrios, Senhor. Jesus Cristo, ao falar com os seus apóstolos, afirma ser o Senhor, o Adonai, o Kyrios. Oh, que mistério glorioso! O próprio Adonai fez-se homem como cada um de nós e aqui esteve, comunicando-se conosco como um ser humano normal. Jesus é o Senhor do céu e da terra, do universo. Deus, o Pai, fez dele Senhor de tudo, e ele torna-se Senhor de todo aquele que é salvo. Por isso nós dizemos que Jesus Cristo é o nosso Senhor e Salvador. Não existem salvos que não estejam debaixo da autoridade de Jesus. Quem diz ser de Jesus, mas não se submete à autoridade de Cristo nas decisões da vida, não é de fato um salvo, um cristão. Jesus diz que aquele que o ama guarda os seus mandamentos. Logo, aquele que não o ama não guarda os seus mandamentos. Quando nos tornamos cristãos, Jesus se torna Senhor de nossas vidas. Agora, não buscamos mais o que nos agrada, mas aquilo que lhe agrada. Agora não andamos mais como andávamos antes de nossa conversão, nos nossos próprios caminhos e fazendo a vontade da carne e do diabo. Não, agora nós andamos debaixo da autoridade do Senhor, buscando a sua aprovação em nossa vida, construindo viver nos ensinamentos do Mestre. A vida cristã verdadeira é uma vida de compromisso, onde obedecer a Cristo é a prioridade. Prezado ouvinte, um cristão tem a Jesus como seu único Senhor. Ele é a autoridade na vida do crente. Tem você a Jesus como seu Senhor? Você considera a vontade dele mais importante do que a sua própria? Considere isso e renda-se completamente aos pés do Senhor Jesus, que salva, transforma, liberta e leva para o céu. Que ele nos abençoe. Amém.
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0: 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Contudo, Jesus Cristo, por ocasião da sua oração sacerdotal, disse: Pai, santifica-os na verdade. 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
1: Eu acho muito interessante como nós mudamos as formas, os meios, mas mantemos os conteúdos. Por exemplo, antigamente era muito comum nós considerarmos as mensagens que apareciam em para-choques de caminhões ou em outdoors, mas desde o advento da chamada as redes sociais na internet, agora os pensamentos, as frases são distribuídas eletronicamente para milhares e milhões de pessoas. E muitas pessoas gostam dessas frases famosas, desses ditados famosos, destes provérbios famosos. O livro de Provérbios, diferente de todos os outros livros da Bíblia, é basicamente uma coleção de dizeres, de uma ou duas linhas, sobre um assunto do dia a dia. Ele fala sobre vida familiar, sobre trabalho, sobre dinheiro, sobre como ser bem-sucedido nos relacionamentos, como ser honesto, como ser sábio, dentre tantas coisas. É importante lembrar que algumas pessoas leem Provérbios como se ele fosse um livro de promessas, mas ele não é. Ele é um livro que analisa na média da vida o que acontece, na média da vida como as coisas funcionam, mas ele não é uma promessa, ele é um provérbio. Quer dizer, ele é um verbo dado para uma ocasião oportuna, ele é uma palavra dada para uma situação específica. E todos esses dizeres representam o coração de verdades tão importantes sobre a vida, os relacionamentos, sobre Deus. E basicamente ele é um livro que trata de sabedoria, não apenas de conhecimento. Veja só, conhecimento é quando algo ele simplesmente para no campo teórico, em que você tem informações e uma boa articulação intelectual a respeito de alguma coisa. A filosofia, por exemplo, poderia ser considerada como algo que paira no universo do conhecimento. A ideia de sabedoria judaica aqui no livro de Provérbios não é apenas de especulações intelectuais ou filosóficas. A ideia aqui do texto é de uma sabedoria prática, demonstrada por ações. O livro, então, ele está repleto de frases que são, como poderíamos dizer, apimentadas. Temos muitos contrastes dramáticos, cenas vívidas da vida diária. Um grande exemplo poderia ser aquele que nos apresenta sobre as mulheres, por exemplo, de reputação ruim, ou podemos ainda considerar aqueles que são fáceis de memorizar. Ele usa uma linguagem poética para falar de verdades. A ideia é que, usando a poesia, a métrica, seja fácil de memorizar. Me permita um exemplo. Se eu digo assim: água mole em pedra dura, tanto bate até que fura, você vai lembrar isso com facilidade, você vai passar adiante, porque tem métrica, tem rima. Essa é a ideia de Provérbios. Se eu disser a mesma coisa, como por exemplo, H2O, ou a água, em seu estado líquido, em contato contínuo com camadas rochosas, produz perfurações. Vá em frente e faça o mesmo. Não dá o mesmo sentido, a mesma ideia, o mesmo poder do que dizer água mole em pedra dura, tanto bate até que fura. Quer dizer, vá em frente, seja persistente, não desista das coisas. É um provérbio. O provérbio tem essa característica de ter métrica, de ter poesia, de ter uma dinâmica que ajuda as pessoas a terem essa cadência. E lembrar, é um mecanismo mnemônico. É fácil depois você lembrar do que ele está tratando. E por causa do seu estilo curto e cativante, o livro é fácil, aliás, as passagens, os provérbios, são fáceis de memorizar. Outras partes de provérbios são mais longas, como um poema sobre a sabedoria, sobre uma determinada área. Por exemplo, a sabedoria personificada numa mulher, capítulo 1, versículo 20, em diante. Provérbios é dividido em 8 sessões principais. Inicia com uma introdução, falando sobre sabedoria, capítulo 1 ao 9. Depois segue 6 coleções de dizeres por vários homens sábios, do capítulo 10 ao capítulo 31. E termina com um poema acróstico sobre a mulher ideal, ou a mulher virtuosa, do capítulo 31, versículo 10 até o final. Muitos estudiosos notaram que a esposa virtuosa, a mulher virtuosa, acaba preenchendo todas as virtudes que são apresentadas no livro. O autor é Salomão, pelo menos é o principal escritor de provérbios. Seu nome aparece em Provérbios 1:1, capítulo 10:1 e 25:1. E nós podemos resumir que Salomão fez uma coletânea de provérbios. Nem todos foram produzidos por ele, mas ele registrou estes provérbios. O livro de Eclesiastes, capítulo 12, versículo 9, que o único autor que se encaixa como o autor de Eclesiastes é o próprio Salomão, diz assim: o pregador, além de sábio, ainda ensinou ao povo o conhecimento e, atentando, o esquadrinhando, compôs muitos provérbios. Então, na verdade, o título hebraico, Mishle Shelemor, é traduzido como Provérbios de Salomão. Quando foi escrito? Os Provérbios de Salomão foram escritos cerca de 900 anos antes de Cristo, durante o seu reinado em Israel. A nação chegou no que nós poderíamos definir no auge da espiritualidade, da estrutura política, cultural e econômica, enquanto Salomão se manteve fiel a Deus. À medida que a reputação de Israel aumentou, a do rei Salomão também, e pessoas de vários lugares, dos confins da terra, viajavam para ouvir o Salomão falar, para ouvir os provérbios, as sugestões, a dica que Salomão podia lhes oferecer. E o propósito do livro é apresentar a sabedoria não apenas como uma aglutinação de informação, mas como a capacidade de ver as pessoas, de ver a vida do ponto de vista de Deus. Isso é sabedoria. Você vê a vida, vê as pessoas do ponto de vista de Deus e age baseado nessas informações. Nesse livro, Salomão revela, por assim dizer, a mente de Deus a respeito de assuntos profundos e nobres, mas também assuntos simples e práticos, ordinários, comuns da vida cotidiana. Parece que nenhum assunto escapou à atenção de Salomão. Ele fala de questões relativas à conduta pessoal, de código de vestimenta, de questões da sexualidade, de negócios, de prosperidade, de privacidade, de amor, de ambição, de disciplina, indisciplina, de dívidas, educação, álcool, caráter, política, vingança, piedade. Todos esses são temas, entre outros, que são apresentados nesta rica coleção de provérbios. Eu estive com um homem muito próspero, muito bem-sucedido. Perguntei a ele se ele poderia compartilhar um pouco dos segredos da sua habilidade. Ele disse: olha, o meu segredo é muito simples. Eu sou um homem bem-sucedido porque não cesso de estudar, ler e meditar no livro de provérbios. Imagine se você tivesse acesso a um manual de como você pode ser bem-sucedido na vida em 360 graus. Bom, esse livro existe. É o livro de provérbios. Provérbio, uma palavra dita para a hora certa, para o momento oportuno. Alguns provérbios que nós poderíamos considerar como provérbios-chave são os seguintes. Provérbios 1, capítulo 1, versículo 5. Ouça o sábio e cresça em prudência, e o instruído adquira habilidade. Provérbios 1, 7. O temor do Senhor é o princípio do saber, mas os loucos desprezam a sabedoria e o ensino. Provérbios 4, 5. Adquire a sabedoria, adquire o entendimento, e não te esqueças das palavras de minha boca, nem delas te apartes. Provérbios 8, 13 e 14. O temor do Senhor consiste em aborrecer o mal, a soberba, a arrogância, o mau caminho, a boca perversa, eu os aborreço. Meu é o conselho e a verdadeira sabedoria. Eu sou o entendimento, minha é a fortaleza. Sabedoria, sabedoria, sabedoria. Não há sabedoria sem se relacionar com a fonte do saber, que é o próprio Deus. O livro de Provérbios pode ser, em alguns momentos, um pouco difícil de se entender, porque, ao contrário da maioria dos livros da Bíblia, não há nenhuma conspiração, não há uma narrativa histórica, não há um enredo por trás dele. Eles são textos pinçados com informações. A sabedoria é o seu foco. Uma sabedoria grande, divina, que transcende toda a história, povos, culturas, e mesmo uma leitura que ainda seja relativamente superficial, ele traz um tesouro incrível para ajudar com que alguém viva uma vida sábia. Algumas informações importantes que apontam para Jesus, para o nosso Salvador, é o tema da própria sabedoria, porque Cristo é a sabedoria de Deus. Nós somos continuamente exortados em Provérbios a buscar a sabedoria, a comprar a sabedoria, a adquirir a sabedoria, a desejar mais do que tesouros. Provérbios nos diz e repete incansavelmente que o temor do Senhor é o princípio do saber. E o nosso temor do Senhor deve nos levar diretamente a Cristo. Colossenses capítulo 2, versículo 3, em que existe naquele contexto da igreja o que é conhecido como um gnosticismo incipiente, um modelo de religiosidade que supervalorizava o conhecimento e a iluminação intelectual e espiritual. O texto diz assim, que todos os tesouros da sabedoria e do conhecimento estão ocultos em Cristo. Em Cristo. A igreja de Colossos não deveria buscar no misticismo a sabedoria, mas em Cristo. E eu e você devemos buscar em Cristo o modelo para a vida, o modelo para tomarmos decisões acertadas. Nele encontramos a resposta à nossa busca por sabedoria, o remédio para o temor da justiça de Deus, e a justiça, a santificação, a redenção se encontra em Cristo. A sabedoria que encontramos em Cristo é a sabedoria que se encarnou, que é demonstrada não no campo teórico, mas no campo prático. Mas a sabedoria de Jesus é loucura para o mundo. O mundo, ele nos encoraja a sermos sábios aos nossos próprios olhos. Ele nos encoraja ao orgulho, enquanto Cristo nos encoraja à humildade. O mundo nos encoraja à vingança, enquanto Cristo nos encoraja a caminharmos em direção ao perdão. A sabedoria de Deus é loucura para os homens. Sendo assim, Provérbios também nos mostra que o caminho do mundo não é o caminho de Deus, mas que o caminho do mundo, embora pareça ser muito bom algumas vezes, sucesso rápido, instantâneo, basta acrescentar água e açúcar e você será uma pessoa bem-sucedida, Provérbios nos mostra que esse é um caminho que leva à morte, leva à destruição. Mas o caminho de Deus, que algumas vezes nos parece mais difícil de ser seguido, termina com vida longa, com prosperidade verdadeira, com alegria verdadeira, com a bondade de Deus. E é assim que nós devemos viver, não na loucura deste mundo, mas na prudência e na sabedoria divina.

Nada como ouvirmos a palavra de Deus. Ela nos encoraja, nos fortalece, nos desafia. Mas, muito mais que isso, ela nos expressa a vontade de Deus. Ficamos por aqui e esperamos você para o nosso próximo programa. 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

Na carta de Paulo aos Filipenses, o evangelismo é mostrado através do exemplo de Paulo, que apesar das adversidades, continua a pregar o evangelho com alegria e confiança. Em Filipenses, ele compartilha como as suas cadeias ajudaram a espalhar a mensagem de Cristo. O evangelismo, para Paulo, não depende das circunstâncias, mas da fidelidade em anunciar a boa nova, levando a esperança e transformação, independentemente dos desafios.

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1: 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Mais uma vez, e se Cristo está em vós, o corpo na verdade está morto por causa do pecado, mas o Espírito vive por causa da justiça. 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
4: "29 de junho. E disse Abraão: Deus proverá para si o cordeiro para o holocausto. Gênesis 22:8. O cordeiro para a oferta. É comovente pensar que Deus já nos deu em Gênesis, o primeiro livro da Bíblia, ilustrações diversas, porém claras, do sacrifício expiatório de seu filho. À luz do Novo Testamento, podemos distinguir diversos aspectos gloriosos da oblação do corpo de Jesus Cristo feita uma vez. Hebreus 10:10. Imediatamente após a queda pelo pecado, Deus havia dito à serpente que a semente da mulher feriria a sua cabeça. Gênesis 3:15. Um indício de que o Filho de Deus um dia seria revelado a fim de desfazer as obras do diabo. 1 João 3:8. Em Gênesis 4:4, lemos como Abel trouxe um sacrifício para Deus. Em contraste com seu irmão Caim, ele não veio com o fruto de seu próprio trabalho, mas deu do melhor, dos primogênitos das suas ovelhas e da sua gordura. No Novo Testamento, Deus deixa claro o quão melhor essa oferta era aos seus olhos, tendo sido trazida pela fé. Hebreus 11:4. Depois, no sacrifício de Noé após o dilúvio, temos um indício da absoluta pureza e ausência de pecado da oferta. Noé tomou de todo animal limpo e de toda ave limpa e ofereceu holocausto sobre o altar. E o Senhor sentiu o suave cheiro. Gênesis 8, 20 e 21. O aroma suave subiu da terra a Deus. Por fim, vemos na oferta de Isaac que o verdadeiro sacrifício é um homem, um arquétipo do filho amado, aquele conhecido ainda antes da fundação do mundo como Cordeiro de Deus. Confira 1 Pedro 1:20, a quem Deus não poupou, antes o entregou por todos nós. Romanos 8:32.
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A salvação é o maior presente que Deus ofereceu à humanidade por meio do nosso Senhor Jesus Cristo. Segundo a Bíblia, todos os seres humanos se afastaram de Deus por causa do pecado, mas, em seu amor, Ele enviou Jesus para trazer reconciliação e vida eterna. Em João 3,16, aprendemos que Deus amou o mundo de tal maneira que deu seu Filho unigênito, para que todo aquele que nele crê não pereça, mas tenha a vida eterna. A salvação não é conquistada por obras ou méritos humanos, ela é recebida pela fé em Cristo. Na cruz, Jesus levou sobre si os nossos pecados, oferecendo perdão e um novo começo. E por meio da sua ressurreição, Ele venceu o pecado e a morte, garantindo a esperança para todos os que creem nele. Assim, a salvação em Cristo nos traz perdão, transformação de vida e a promessa de viver eternamente com Deus.

0: pare e pense sobre a sua igreja. É lá que você ouve a palavra de Deus sendo ensinada abertamente, com coragem e sem pedidos de desculpas? Se a sua resposta for sim, você deveria estar muito agradecido a Deus. Afinal, temos visto um número crescente de igrejas que se apoiam apenas em técnicas de comunicação e acabam colocando totalmente de lado a palavra de Deus. Bom, hoje no programa Razão para Viver, vamos ouvir o pastor Fernando Bocchio dar continuidade à série O Despertar da Igreja, um alerta para a igreja contemporânea. O nosso estudo do dia de hoje será baseado no capítulo 3 da segunda carta de Paulo a Timóteo. Agora vamos ouvir o pastor Fernando Bocchio falar sobre como a igreja deve reagir.
1: Segunda Timóteo, capítulo 3, começando no versículo 13. Contudo, os perversos e impostores irão de mal a pior, enganando e sendo enganados. Quanto a você, porém, permaneça nas coisas que aprendeu e das quais tem convicção, pois você sabe de quem o aprendeu. Porque desde criança você conhece as sagradas letras, que são capazes de torná-lo sábio para a salvação mediante a fé em Cristo Jesus. Toda a Escritura é inspirada por Deus e útil para o ensino, para a repreensão, para a correção e para a instrução na justiça, para que o homem de Deus seja apto e plenamente preparado para toda boa obra. Você precisa de tranquilidade e solidão, de tempo a sós com Deus, de desenvolvimento.

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1: As boas novas de Deus para você memorizar esta semana aqui na BBN encontram-se em Romanos capítulo 8, versículo 10. E se Cristo está em vós, o corpo na verdade está morto por causa do pecado, mas o Espírito vive por causa da justiça. Mais uma vez, e se Cristo está em vós, o corpo na verdade está morto por causa do pecado, mas o Espírito vive por causa da justiça. Estas são as boas novas de Deus para você memorizar esta semana aqui na

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0: 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Ouça agora esta verdade bíblica. O evangelista Mateus diz que João Batista, pregando no deserto da Judéia, enfatizava a necessidade de arrependimento. No verso 8 de Mateus 3, temos a expressão produzir frutos dignos de arrependimento. Ou seja, façam coisas que mostrem que vocês se arrependeram dos seus pecados. Na época, era comum as pessoas basearem a sua fé no fato que Abraão era o antepassado deles. João Batista diz para não se esconderem atrás desta tradição, mas para produzirem frutos que demonstrem o verdadeiro arrependimento. Hoje em dia, nós também temos tradições que podem ser usadas como desculpa e fuga de um verdadeiro compromisso com Jesus. Alguns usam a desculpa de que nasceram em um lar cristão. Para outros, é que já foram batizados quando criança. Qual a desculpa que você tem usado? Jesus também começou o seu ministério na Galiléia dizendo: "O tempo está cumprido e o reino de Deus está próximo. Arrependei-vos e crede no Evangelho." Arrependimento conduz a uma mudança radical em relação ao pecado, mudança que irá gerar frutos para a glória de Deus. Eu sou Eduardo Staibel e encerro com uma palavra dos Salmos. O Senhor é bom e a sua misericórdia dura para sempre. Medite nisto.
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1: As boas novas de Deus para você memorizar esta semana aqui na BBN encontram-se em Romanos capítulo 8, versículo 10. E se Cristo está em vós, o corpo na verdade está morto por causa do pecado, mas o Espírito vive por causa da justiça. Mais uma vez, e se Cristo está em vós, o corpo na verdade está morto por causa do pecado, mas o Espírito vive por causa da justiça. Estas são as boas novas de Deus para você memorizar esta semana aqui na

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0: 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Ouça agora esta verdade bíblica. O evangelista Mateus diz que João Batista, pregando no deserto da Judéia, enfatizava a necessidade de arrependimento. No verso 8 de Mateus 3, temos a expressão produzir frutos dignos de arrependimento. Ou seja, façam coisas que mostrem que vocês se arrependeram dos seus pecados. Na época, era comum as pessoas basearem a sua fé no fato que Abraão era o antepassado deles. João Batista diz para não se esconderem atrás desta tradição, mas para produzirem frutos que demonstrem o verdadeiro arrependimento. Hoje em dia, nós também temos tradições que podem ser usadas como desculpa e fuga de um verdadeiro compromisso com Jesus. Alguns usam a desculpa de que nasceram em um lar cristão. Para outros, é que já foram batizados quando criança. Qual a desculpa que você tem usado? Jesus também começou o seu ministério na Galiléia dizendo: "O tempo está cumprido e o reino de Deus está próximo. Arrependei-vos e crede no Evangelho." Arrependimento conduz a uma mudança radical em relação ao pecado, mudança que irá gerar frutos para a glória de Deus. Eu sou Eduardo Staibel e encerro com uma palavra dos Salmos: "O Senhor é bom e a sua misericórdia dura para sempre." Medite nisto.
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Então não perca daqui a pouco mais um Através da Bíblia.

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1: Querido amigo, hoje temos como alvo estudarmos o final do capítulo 14 de Apocalipse. Vamos estudar Apocalipse 14, 13 a 20. Nesse texto final do capítulo 14, encontramos em antecipação, como encorajamento do Senhor para os cristãos fiéis, algumas características da segunda vinda de Cristo. João continuou relatando-nos as suas experiências, as suas visões celestiais. Nesse texto, ele nos mostra que um dia as antigas promessas serão cumpridas. Jesus voltará, mas voltará como juiz. Proponho como título para esses versículos a seguinte expressão: características da segunda vinda de Cristo, com base em Apocalipse 14, 13 a 20. Querido amigo, nesses versos, além da mensagem de conforto que encontramos logo no primeiro verso, no versículo 13, onde a mensagem do Espírito Santo é de consolo e de encorajamento, encontramos aqui duas colheitas. Alguns interpretam como dois aspectos da colheita dos ímpios, mas examinando mais acuradamente o texto, percebemos que se trata de duas colheitas, a dos justos e a dos ímpios. Assim, o princípio que extraímos desses versos se vê nesse resumo. A segunda vinda de Cristo pode ainda demorar, mas é um fato verdadeiro. Eu repito, esse é o princípio que extraímos de Apocalipse 14, 13 a 20. Diz assim, então, esse resumo: a segunda vinda de Cristo pode ainda demorar, mas é um fato verdadeiro. E nesses versos encontramos três características da segunda vinda de Cristo. A segunda vinda de Cristo se caracterizará por ser uma bênção para os crentes fiéis. Versículo 13. Nós temos aqui, então, a mensagem do céu, a bem-aventurança dos mártires e o consolo do Espírito Santo. Versículo 13 diz assim: então ouvi uma voz do céu dizendo: escreve, bem-aventurados os mortos que desde agora morrem no Senhor. Sim, diz o Espírito, para que descansem das suas fadigas, pois as suas obras os acompanham. Essa voz é do céu, mas o relato não diz se é de um quarto anjo ou não. Como as mensagens anteriores, esse sinal serve para quê? Para confortar os fiéis. O alívio vem, pois o Deus justo julgará os servos do dragão e dos seus aliados. A responsabilidade de João, então, continua. As mensagens que ele recebe deveriam ser registradas, deveriam ser escritas e transmitidas para os servos do Senhor. Então, aqui temos uma segunda das sete bem-aventuranças do Apocalipse. A primeira já estudamos em 1:3. Em contraste com os adoradores da besta, que são atormentados, aqueles que morrem no Senhor serão abençoados. Esta é uma parte importantíssima da mensagem do Apocalipse. A morte não traz derrota. O maior poder do adversário é a sua capacidade de matar, mas de tirar a vida física do homem, que recusa se submeter a ele. Mas, veja bem, Jesus é o primogênito dos mortos e segura as chaves da morte e do inferno. E ele esteve morto e tornou a viver. E agora, ele promete a coroa da vida àqueles que permanecerem fiéis, inclusive até a morte. O Cordeiro que foi morto está vivo e é digno de ser louvado. E aqueles que morrem por causa da palavra do Senhor recebem o consolo e recebem vestiduras brancas. Mesmo os fiéis do passado também tinham a garantia das eternas bênçãos de Deus. Jesus prometeu a ressurreição da vida para aqueles que praticam o bem. Lembre-se de João 5:29, o Evangelho. E disse também que os justos irão para a vida eterna. Mateus 25:46. Paulo também tinha assegurado aos coríntios que a ressurreição de Cristo garante a nossa ressurreição. 1 Coríntios 15, 20 a 23. E Paulo usou palavras semelhantes para consolar os tessalonicenses. 1 Tessalonicenses 4, 13 a 18. A frase final desse verso não é de João, mas do próprio Espírito de Deus que garante aos fiéis descanso das suas obras. Não é um descanso total de todas as obras, porque, na verdade, na eternidade, nós serviremos ao Senhor, mas certamente é um descanso das fadigas e obras realizadas nesse mundo, onde vivemos em meio à opressão e ao sofrimento. Em segundo lugar, a segunda vinda de Cristo se caracterizará por concretizar a separação eterna dos justos fiéis. Versículos 14, 15 e 16. Aqui também temos três destaques. O Filho do Homem está glorificado e pronto para a sua tarefa. Versículo 14. Olhei e eis uma nuvem branca e sentado sobre a nuvem um semelhante a Filho do Homem. Ele tinha na cabeça uma coroa de ouro e na mão uma foice afiada. Observemos o significado das nuvens. Nas Escrituras, o significado dela é que a glória de Deus. Veja, por exemplo, em 10:1, aqui o Filho do Homem está sentado sobre uma nuvem branca. A única vez na Bíblia que encontramos uma nuvem branca, descrita com essa cor. Sabendo, então, que o branco representa pureza e vitória, podemos ver o destaque da pureza do vitorioso Filho do Homem e daqueles que serão recolhidos nessa ceifa. A descrição Filho do Homem aparece apenas duas vezes aqui no livro. Aqui e em 1:13, onde Jesus aparece no meio dos candeeiros. A coroa, a palavrinha no grego é estéfanos, que Jesus tem na sua cabeça, é a coroa da vitória. Aqui e em 6:2, o supremo vencedor usa essa coroa. Em outros trechos, seus servos vitoriosos têm essas coroas. O Filho do Homem é vitorioso, não mais a coroa de espinhos, mas a coroa do juízo. Jesus está preparado para a colheita, e ele está com a foice afiada, e em breve ceifará a terra. Um outro destaque, o Filho do Homem é convocado para ceifar a seara. Versículo 15. Outro anjo saiu do santuário gritando em grande voz para aquele que estava sentado sobre a nuvem. Toma tua foice e ceifa, pois chegou a hora de ceifar, visto que a seara da terra já amadureceu. Mas um anjo vem com a sua mensagem, e dessa vez João comenta sobre a procedência do anjo. Ele saiu do santuário, ou seja, da presença de Deus. Não há dúvida sobre a fonte da sua mensagem. Ele vem diretamente da presença de Deus para transmitir a ordem para o Filho do Homem. Qualquer ordem dada a Jesus, logicamente, teria que vir do Pai, pois somente o Pai tem autoridade sobre o Filho. E a mensagem foi clara, pois a figura da ceifa representa o julgamento de Deus. E esse julgamento tem duas facetas. Primeiro, o resgate dos fiéis, e segundo, o castigo dos ímpios. Mas não devemos nos esquecer do conceito bem desenvolvido de tratar o povo fiel como as primícias, a melhor parte que pertence a Deus. No meio de uma série de sinais que promete a proteção divina dos discípulos de Cristo, certamente a figura da ceifa deve nos lembrar desse sentido positivo e confortante da colheita. No Novo Testamento, observamos claramente os dois lados da colheita. A ceifa, no sentido positivo, é resultado natural de semear a semente para produzir frutos. Mas a colheita exige uma separação entre trigo e palha ou entre trigo e joio. E assim se torna também um símbolo do quê? Do julgamento divino. Paulo usou a mesma ideia para incentivar os discípulos a semearem no Espírito para colherem para a vida eterna. Lembre-se de Gálatas 6, 8 e 9. Trigo ou outro cereal já está seco, já está maduro, pronto para a colheita. Os fiéis passaram por suas provações e estão preparados para essa colheita, para a proteção de Deus. A figura da ceifa nesse sinal do Apocalipse, então, vai fazer o quê? Vai trazer a nossa memória, vai trazer a memória de quem ler e estudar o Apocalipse, a ideia do julgamento e da separação entre os servos de Deus e os rebeldes que não se submetem ao Senhor. O terceiro destaque, então, está no versículo 16. O Filho do Homem, então, concretiza a sua colheita. E aquele que estava sentado sobre a nuvem passou a sua foice sobre a terra, e João diz claramente, e a terra foi ceifada. Sem hesitação, Jesus obedeceu ao Pai e passa a foice para colher os frutos da terra. Deus, o Pai, mandou, Jesus, o Filho, fez. Não poderia ter outro resultado. A terra foi ceifada. A distinção entre os fiéis e os perversos foi feita. Deus não esqueceu dos seus servos. Por isso, então, chegamos à terceira caracterização. A segunda vinda de Cristo se caracterizará por concretizar a separação eterna dos ímpios infiéis. Versículos 17, 18, 19 e 20. Aqui também temos três destaques. É ordenada a vindima dos ímpios infiéis. Versículos 17 e 18. Então saiu do santuário, que se encontra no céu, um outro anjo, tendo ele mesmo, o anjo, ele tem uma foice afiada. Aqui temos mais um sinal, e enfatiza-se a distinção feita entre os fiéis e os desobedientes. Também aqui é usada a figura da colheita, da ceifa, e aqui focaliza-se o castigo dos ímpios, daqueles que não serviam ao Senhor. O Filho do Homem colhe os servos de Deus. Esse anjo colhe quem? Aqueles que não servem a Deus. Esse sinal, então, começa com mais esse anjo. Ele também vem da presença de Deus. O papel desse anjo, porém, é diferente do anterior. Ao invés de trazer ordem para o Filho do Homem, ele vem preparado, ele mesmo, para agir ativamente na colheita. Ele está com a foice na mão. Saiu ainda do altar um outro anjo, aquele que tem autoridade sobre o fogo, e falou em grande voz ao que tinha a foice afiada: toma a tua foice e ajunta aos cachos da videira, porquanto as suas uvas estão amadurecidas. Querido amigo, esse é um anjo do julgamento que vem do altar e tem autoridade sobre o fogo. Os executores têm as suas armas destruidoras. O fogo representa o julgamento e o castigo dos ímpios, como observamos nas sete trombetas que vieram do sétimo selo, nos capítulos 8, 9, 10 e 11. O anjo estava com a foice e ele estava pronto, mas ele precisava da autorização de Deus para agir. E aqui nós temos então um princípio: é Deus quem determina o momento para castigar os rebeldes. Seus anjos são ministros que executam as ordens dele. Essa ordem foi dada a Jesus, mas esta vez o produto a ser colhido são os cachos de uvas amadurecidas. Com essa figura de uvas amadurecidas, já vem a ideia do castigo representando o quê? O cálice da ira do Senhor, conforme capítulo 14, 8 e 10, que vimos no programa passado. O segundo destaque, então, é que essa vindima é concretizada, a vindima dos ímpios infiéis, conforme o versículo 19. Então o anjo passou a sua foice na terra e vindimou a videira da terra e lançou-a no grande lagar da cólera de Deus. O anjo foi obediente e fez como foi ordenado pela voz do anjo do altar. O profeta Joel, olhando para as consequências do estabelecimento do reino de Cristo, falou do castigo das nações no vale de Josafá, no vale da decisão. Você deve se lembrar de Joel capítulo 3, versículos 1 a 3. A malícia tinha chegado ao limite e tinha, na verdade, transbordado. Essa malícia dos homens sem Cristo trouxe a ira de Deus. A figura do castigo aqui é a mesma. É, veja bem, a Babilônia e as nações que tomaram o seu vinho de idolatria e prostituição, isso é, de uma religião falsa, essas nações têm que encarar as consequências. Deus mandou ceifar as uvas para serem lançadas no lagar da sua ira, no lagar da cólera dele. O lagar é usado para espremer uvas. O lagar é um grande pote, uma grande bacia, e era pisado com os pés. As uvas eram amassadas para dali aquele suco da videira se transformar posteriormente em vinho. Como já mencionamos, as figuras do cálice e do vinho são símbolos da ira divina e do castigo dos ímpios. Agora, as uvas maduras, ceifadas, foram lançadas no lagar da cólera, no lagar da ira de Deus. Serão exprimidas sob o peso da ira divina. O lagar, esse é o terceiro destaque, o lagar da ira de Deus é a decretação da derrota dos ímpios. Esses ímpios são aquelas pessoas infiéis, aqueles que não creram no Senhor Jesus. Versículo 20. E o lagar foi pisado fora da cidade, e correu sangue do lagar até os freios dos cavalos, numa extensão de 1.600 estádios. A primeira questão levantada nesse versículo é o significado dessa cidade. Parece que o Apocalipse contrasta duas cidades. Uma é a cidade mundana, sempre descrita como a grande cidade. Isso é a Babilônia, como veremos nos capítulos a seguir. Um tipo daquela cidade, daquela falsa religião, que veremos nos capítulos a seguir. Mas a outra cidade é a cidade santa, nunca chamada de grande. Por vários motivos, parece que a cidade nesse versículo é a cidade santa, isto é, o povo espiritual de Deus. Querido amigo, a imundícia do pecado e dos pecadores castigados é levada para fora dessa cidade, assim, purificando e mantendo a santidade da cidade de Deus. Esse lagar que vai ser pisado, ele está fora da cidade. E o sangue correu desse lagar também fora da cidade. Portanto, entendemos que essa cidade é a cidade santa. Os judeus, você deve se lembrar disso, apedrejavam as pessoas consideradas culpadas e até julgadas como culpadas fora da cidade. Era tudo feito fora da cidade. Você deve se lembrar, por exemplo, de 1 Reis, capítulo 21, de Atos 7:58, quando mataram Estevão. Foi considerado como alguém desobediente e foi apedrejado fora da cidade. As partes dos sacrifícios pelo pecado, que não foram queimadas sobre o altar, foram queimadas fora do acampamento. E assim também, Jesus, que tinha sido considerado culpado, foi crucificado aonde? Fora da cidade. E os cristãos sofrem com ele lá fora da cidade. Lembre-se de Hebreus 13, 12 e 13. Leprosos e imundos foram mantidos fora do acampamento durante o período da sua imundícia. O bode emissário levava os pecados do povo fora da cidade. Esse é o entendimento geral de pôr o pecado e imundícia para fora do acampamento. Então, mais uma vez, a interpretação literal dos símbolos do Apocalipse enfrenta uma grande dificuldade. Esse grande volume de sangue, por exemplo, precisa ser bem entendido. Nós temos várias explicações ligando esses versículos com as suas interpretações do Armagedom, para descrever o que? Uma batalha incrivelmente sangrenta. Agora imagine um rio de sangue à altura do freio dos cavalos, fluindo de uma distância de quase 300 quilômetros. Mesmo se calcular um riacho de apenas 2 metros de largura, daria um volume incrível de sangue. Literalmente, bilhões de mortos. Mais uma vez, as interpretações literais forçadas distorcem o sentido do livro. O que devemos então entender? Devemos, obviamente, entender o castigo de uma proporção grande, enorme, atingindo o quê? Um grande número de pessoas ímpias. Esse número 1.600 simplesmente é simbólico e, mais uma vez, representa a totalidade dos discípulos fiéis protegidos pelo Senhor, e esse número representa a totalidade dos ímpios que serão castigados pelo justo juízo de Deus. Quero concluir a reflexão desse texto de Apocalipse 14, 13 a 20, lembrando que aqui está a perseverança dos santos. Veja esse versículo 12 que nós lemos no programa passado. Veja o versículo 10 do capítulo 13. Querido amigo, as bestas podem ser grandes, fortes e capazes de matar, mas os discípulos fiéis do Senhor, aqueles que não adoram a besta e que habitam nos céus, podem e devem manter a sua confiança no Senhor. Ele vê tudo o que acontece e castigará os malfeitores que perseguem os seus servos. Diante disso, então, eu oro para que você se mantenha firme e perseverante na tua fé em Cristo. Um grande abraço, Deus te abençoe. Até o próximo programa.
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1: A dispersão e glória da nação de Israel. O atento leitor das Sagradas Escrituras encontra no Salmo 44 uma profunda questão espiritual, tendo a nação de Israel como pano de fundo teológico e histórico, a fim de destacar verdades preciosas a respeito da pessoa de Deus. O questionamento levantado pela leitura deste Salmo diz respeito às derrotas experimentadas pelo povo de Deus, sem que haja uma razão aparente que as justifique. Qual a razão e propósito do ódio demonstrado por este mundo, aqueles que servem ao Senhor? Nação nenhuma na história humana provou deste fato no mesmo nível da nação de Israel. E este salmo nos serve de testemunho desta verdade. O salmista inicia sua dissertação recordando das maravilhosas intervenções de Deus em prol de seu povo. Ó Deus, nós ouvimos com os nossos ouvidos, e nossos pais nos têm contado a obra que fizeste em seus dias, nos tempos da antiguidade. Como expulsaste os gentios com a tua mão e os plantaste a eles. Como afligiste os povos e os derrubaste. Pois não conquistaram a terra pela sua espada, nem o seu braço salvou. Mas a tua destra e o teu braço, e a luz da tua face, porquanto te agradaste deles. Tais intervenções divinas inspiraram a adoração e encorajamento do salmista, que se gloria no Deus que sustém. Por ti venceremos os nossos inimigos, pelo teu nome pisaremos os que se levantam contra nós. Em Deus nos gloriamos todo dia e louvamos o teu nome eternamente. Encontramos nos versos seguintes uma abrupta modificação na condição do povo de Deus, sem que haja uma causa aparente que justifique tal condição. Mas agora tu nos rejeitaste, nos confundiste, e não saís com os nossos exércitos. Tu nos fazes retirar do inimigo, e aqueles que nos odeiam nos saqueiam para si. Tu nos entregaste como ovelhas para comer, e nos espalhaste entre os gentios. Subitamente espalhado entre as nações, o povo de Deus rapidamente se torna motivo de escárnio e zombaria por parte de seus inimigos. Tu nos pões por opróbrio aos nossos vizinhos, por escárnio e zombaria daqueles que estão à roda de nós. Tu nos pões por provérbio entre os gentios, por movimento de cabeça entre os povos. Apesar das condições catastróficas descritas pelo salmista, ele testemunha que o coração do povo de Deus continua fiel ao Senhor. Tudo isso nos sobreveio. Contudo, não nos esquecemos de ti, nem nos volvemos falsamente contra a tua aliança. O nosso coração não voltou atrás, nem os nossos passos se desviaram das tuas veredas. O salmista apela à onisciência do próprio Deus como testemunha desta verdade ao dizer: se nós esquecemos o nome do nosso Deus e estendemos as nossas mãos para um Deus estranho, porventura não esquadrinhará Deus isso, pois ele sabe os segredos do coração. Finalmente, a razão do ódio das nações contra Israel é claramente revelada. Sim, por amor de ti somos mortos todo dia, somos reputados como ovelhas para o matadouro. Nem pecado, nem infidelidade. O terror que se abatia sobre o povo de Deus tinha como única causa sua identificação com ele. A nação de Israel era perseguida unicamente por representar o poder de Deus nesse mundo. Os sábios leitores das Escrituras reconhecem que não será assim a condição futura da nação de Israel, pois o Senhor certamente ouvirá o clamor do salmista. Desperta, porque dorme, Senhor. Acorda, não nos rejeites para sempre. Em sua epístola aos Romanos, o apóstolo Paulo deixa transparecer claramente esta verdade ao dizer: porventura rejeitou Deus o seu povo? De modo nenhum. Deus não rejeitou o seu povo, que antes conheceu. Muito em breve veremos a nação de Israel levantada ao lugar prometido a eles pelo Senhor. Por isso, orai pela paz em Jerusalém. Prosperarão aqueles que te amam.
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Em Colossenses, o evangelismo é enfatizado como um chamado para viver de maneira digna do Senhor e proclamar o evangelho com sabedoria. Em Colossenses, Paulo instrui os cristãos a agirem com sabedoria para os que estão de fora, aproveitando cada oportunidade para evangelizar com a mensagem de Cristo e com graça. O evangelismo, em Colossenses, é uma combinação de ação e palavra, vivendo de forma que atraia outros ao conhecimento de Cristo.

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você mais admira nesta vida? Frequentemente há uma desconexão entre o que nossa alma diz acreditar e onde realmente depositamos nosso prazer e confiança. Os seres humanos são adoradores por natureza. Se o coração não estiver preenchido pelo Deus verdadeiro, inevitavelmente criará ou adotará outros deuses. A idolatria humana é geralmente

0: impulsionada pela autoconfiança e a competição. Ambos deslocam Deus do centro de nossas vidas. Por isso temos que sondar a própria alma para que assim possamos reconhecer a nossa necessidade de salvação. Volte-se para Cristo hoje e deixe que Ele ocupe o trono do seu coração. Só Ele pode satisfazer plenamente a sede da sua alma e libertá-lo da escravidão dos ídolos. 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
3: Hoje nós vamos falar sobre a mensagem de Abacuque, Abacuque 3,17, porque ainda que a figueira não floresça, nem haja fruto na vide, ainda que decepcione o produto da oliveira e os campos não produzam mantimento, ainda que as ovelhas da malhada sejam arrebatadas e nos currais não haja gado, todavia eu me alegrarei no Senhor, exultarei no Deus da minha salvação. A mensagem de Abacuque. O livro de Abacuque é um dos menores livros da Bíblia e enfatiza principalmente a nossa comunhão com Deus. Abacuque foi um profeta que procurou mostrar o lado bom das profecias. Sim, o Apocalipse virá, mas juntamente com o Apocalipse virá também a salvação dos redimidos do Senhor. O nome Abacuque quer dizer abraçar. Geralmente naqueles dias o nome da pessoa também era uma descrição de sua personalidade. Abacuque, assim como Jeremias, foi um profeta cheio de compaixão, de amor e de carinho. A expressão principal deste livro é a pergunta: por quê? Por quê? Por quê? Veja o versículo 3. Por que, razão, me mostras a iniquidade e me fazes ver a opressão? Nunca devemos questionar a sabedoria do nosso Deus, mas sim procurar entender a razão do nosso castigo ou do nosso sofrimento. Abacuque queria saber a razão por detrás de um futuro tão sombrio para a nação de Israel. Ele sabia que o futuro de Israel seria muito difícil, mas o seu livro vai além de um futuro próximo. Ele também procurou confortar os judeus e os gentios que somos nós, que iremos, que irão, né, passar pela grande tribulação que ainda há de vir sobre a face da terra. Imagine, ele procurando confortar pessoas que ainda viveriam milênios de anos depois dele. Esses dias estão se aproximando a grande tribulação. E a mensagem de Abacuque é tão atual hoje quanto foi durante os seus dias. O presente de Abacuque não foi dos piores. Não foi. Ele viveu durante o reinado do rei Josias, que foi um dos melhores reis que a nação de Judá já teve. Mas então por que o seu livro fala tanto sobre sofrimento? Porque o povo estava longe de Deus e o julgamento estava prestes a cair sobre todos eles, e Abacuque sabia disso. Nós estávamos vivendo como Abacuque viveu até meados do ano de 2001. Até meados do ano de 2001. Desde então, o mundo viu o 11 de setembro, guerra ao terrorismo, vários tsunamis, terremotos e um vírus mutante que ceifou a vida de milhões de pessoas. Nesse exato momento, o Oriente Médio está pegando fogo. Debaixo do fogo do Oriente Médio, eu estou trazendo esta mensagem. Portanto, a mensagem de Abacuque é para os dias de hoje. Que mensagem é esta? Problemas de Abacuque, dos capítulos 1 a 2, o profeta revela os problemas pelos quais a sua nação estava passando, e este livro só tem 3 capítulos. Ele próprio não tinha problemas pessoais, mas a sua nação estava vivendo em pecado, que logo iria trazer o castigo de Deus. Não devemos nos esquecer de que os judeus do norte foram os primeiros a serem deportados para a Síria. Os judeus do sul só foram deportados para a Babilônia cerca de 136 anos mais tarde. Eles eram menos pecadores que os seus irmãos do norte, mas também mereciam o castigo. Às vezes nós pensamos, nós pecamos menos que os outros, por isso Deus não irá nos castigar. Mas a questão não é o quanto nós pecamos. A questão é o quanto nós nos arrependemos. Davi pecou muito mais que o rei Saul, mas Davi se arrependeu, enquanto que o rei Saul não se arrependeu. Jesus disse, se não vos arrependerdes, todos de igual modo perecereis. Como profeta, Abacuque tinha uma visão do presente e ele também tinha uma visão do futuro. Ele estava lidando com dois tipos de problema em seus dias. Primeiro, o silêncio de Deus. Verso 2, até quando, Senhor, clamarei eu e tu não me escutarás? Gritar-te-ei violência e não salvarás? Ele estava perplexo com a complacência de Deus. O mundo ao seu redor estava cheio de imoralidade, de violência, e o Deus do céu não estava fazendo nada a respeito disso. Dos versos 1 até o versículo 4, Abacuque descreve alguns desses pecados que merecia um julgamento célere, imediato, da parte de Deus, mas não estavam sendo julgados. O verso 4 diz, por esta causa a lei se afrouxa e a justiça nunca se manifesta, porque o ímpio cerca o justo e a justiça se manifesta distorcida. Parece o Brasil do Banco Master, parece o Brasil da fraude do INSS, parece o massacre que Israel sofreu no dia 7 de outubro de 2023. Não parece? De vez em quando também, Deus manda um terremoto aqui, um tsunami ali, um vírus aqui, um vírus ali. Mas nada disso parece ser suficiente para mudar a índole dos homens. Por que Deus é tão paciente para com este mundo? A história de Noé é a melhor explicação para o silêncio de Deus. Noé pregou por 100 anos a respeito de um grande dilúvio que viria sobre a face da terra. A terra, como hoje, estava cheia de mentiras, violência e imoralidade. Mas ao invés de destruí-la repentinamente, Deus providenciou mais de 100 anos de oportunidade para que os homens se arrependessem, mas eles não se arrependeram. Assim também nos dias de hoje, Deus está dando oportunidade em cima de oportunidades para que os homens se arrependam dos seus pecados e recebam Jesus Cristo como Salvador. Mas o tempo deste mundo está acabando. Você acredita que mais de 19 milhões de pessoas morreram durante a Primeira Grande Guerra Mundial? Você acredita que mais de 30 milhões de pessoas morreram durante a Segunda Grande Guerra Mundial? E você acredita que desde 1990 até fevereiro de 2010, cerca de 750 mil pessoas morreram em consequência de terremotos e tsunamis? E você acredita que mais de 7 milhões morreram com as pandemias? Mas o pior ainda está por vir. Apocalipse 9:18 diz, por estes três foi morta a terça parte dos homens. Hoje a terça parte dos homens seria 2,2 bilhões de homens. Isto é, pelo fogo, pela fumaça e pelo enxofre que saíam das suas bocas. Deus disse no versículo 5 que nós nós não iríamos acreditar na resposta que ele daria ao pecado. Vede entre os gentios e olhai e maravilhai-vos e admirai-vos, porque realizarei em vossos dias uma obra que vós não crereis quando for contada. Abacuque disse: Deus, o Senhor está muito quieto diante da maldade dos homens. Aí Deus disse: espere, Abacuque, e você verá. Nós não desejamos o castigo de Deus de jeito nenhum. Nós não desejamos o castigo de Deus para o pai de família, que seja ruim, para o crente, que seja carnal, para o político, que seja corrupto, ou para os falsos profetas. Mas se não houver arrependimento, o julgamento de Deus virá, mais cedo ou mais tarde, porém virá. Abacuque perguntou: até quando, Senhor? Só Deus sabe até quando, mas eu acho que não temos muito tempo pela frente, não. Além do silêncio de Deus, Abacuque ficou perplexo também com a severidade de Deus. Veja o verso 17. Porventura, por isso, esvaziará a sua rede e não terá piedade de matar as nações continuamente? Primeiro, Abacuque reclama da inércia de Deus. Até quando, Senhor? Agora que Deus mostra como será o julgamento, ele diz: Senhor, tenha misericórdia. Afinal de contas, o que o profeta deseja? O silêncio de Deus ou a severidade de Deus? Abacuque odiava o pecado, mas ele amava o pecador, como eu e você deveríamos fazer. Ele queria que o pecado cessasse, mas ao mesmo tempo, ele queria que os pecadores fossem salvos. Lembre-se, o julgamento ainda não havia chegado, mas Abacuque acreditava na profecia e já estava orando em favor dos justos. 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
1: Uma boa educação começa com quem ensina, e valorizar o professor é abrir caminhos